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1: História verdadeira, meu compadre.

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0: sabe, galera?
1: Quem aprendeu? Quem aprendeu aí? Quem aprendeu? Ó, acende daquele jeito que acendeu aquela hora lá pra nós, só pra nós enxergar o povo aqui. Aí apaga o seguidor só um pouquinho aí pra nós. Só pra nós vir. Joga a mão lá em cima, todo mundo assim, Barretão. Pra você que tá, que ainda tem esperança da sua mulher assumir que você tá certo, joga a mão lá em cima. Pro um lado, pro outro, pro um lado, pro outro. Isso é Barretão.
0: Se vai.
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2: Tem.
1: E tá gelada?
2: Ah.

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0: 22h33.
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0: com essa moda, rapaz.
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3: Ô, Anderson, meu lá. Fala, Nelina, mostrar. Acorda essa criançada aí, vai. Vou acordar.
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0: 23:37.
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Você é um exemplo de vencedor.

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3: 23 horas e 59 minutos.
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0: Era sto dinero a tua, né?
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0: 2 horas e 52 minutos.
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2: É isso aí, já chegamos, já estamos juntinhos na melhor sintonia em 99.1 FM, 6 horas e 27 minutos, manhã de domingo, domingão dia 17 de maio de 2026, dia do trabalhador rural, dia mundial do telecomunicações, estamos juntos aí até às 11 da manhã. Às 7 da manhã tem a voz de Deus com o pastor João Massola, às 8 da hora da bênção. Com o pastor Antônio do Vale. Então fique ligado neste domingão em 99.1 FM. Domingão chuvoso, choveu a noite toda e tá chovendo ainda. É bom demais a conta, hein? Vamos que vamos. E temos que estamos juntinhos então na melhor sintonia em 99.1 FM, hein? Tá no sítio Chacras Fazendas em Pirajú, na região. Nosso abraço. Ótimo domingo aí pra todos, hein? Domingou já, rapaz. De novo, né? Pingão já. De novo, começo de mais uma semana. E a gente juntinho aí. Até as 11 da manhã, hein? É o WhatsApp, você já sabe, né? 998-330610. 998-330610. Você participa com a gente. Programadinho, beleza? Então, vamos que vamos. 6h29 agora.

0: Aí, agora 6h38, Daniel, bebi de novo.
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0: Agora 6h45, Zezé de Camargo e Luciano, meu país.
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0: Aê, o Teodoro e Sampaio. É mentira dela. É, mete o pé na porta com o Jean Giovanni. Também Meu País, Zezé de Camargo e Luciano. Meta o pé na cara dele com o Leonardo. Bebi de novo com o Daniel. Só Fazendo Amor, Mato Grosso e Matias. Leilão, César Melotti e Fabiano. Até às 7. É, daqui a pouquinho às 7 da manhã tem a Voz de Deus com o pastor João Massola. Às 8 horas da bênção. O pastor Antônio do Vale. Fique ligado com a gente 99.1 FM, porque aqui o importante é ter você, hein? A irmã Beth já está ligada com a gente. Alô, irmã Beth, bom dia. Sempre na sintonia com a gente. Também o Carinha, o Luizão. Alô, Luizão. O Luizão, a Valéria. Lá no Teto 2 na sintonia com a gente também. Aquele abraço. Alô, seu Gumercindo, bom dia. O Ari. Também o Piquira, sempre na sintonia com a gente. Pessoal na madrugada aí. Sempre com o radinho ligado, né? Também o Eduardo Cairone, né? Alô, Cairone, beleza aí? Sempre na sintonia. Oswaldo Cairone, né? Osvaldo, Oswardão Cairone. Sempre na sintonia com a gente. Aquele abraço aí, tá bom? Domingão, dia 17 de maio de 2026. Estamos juntinhos e vamos juntinhos na melhor sintonia, 99.1 FM. A sua Paranapanema de Piraju para todo esse mundão.
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1: Bom dia a todos os irmãos ouvintes do programa Voz de Deus para esses últimos dias e também você que está sintonizado aqui na 99.1. Deus o abençoe a todos, né? Esse dia 17 de maio de 2026, um dia chuvoso, um dia gostoso, né? Que Deus o abençoe. Deus está derramando bênção sobre a terra, ainda embora que não mereçamos, mas Ele é tão bom, é um Pai que sabe cuidar dos teus filhos. Inclusive, essa chuva é muito bom para pastagem, para o plantio, então para alimentar as criações e também os filhos e as filhas de Deus, todos os seres humanos, né? Mas que Deus o abençoe você nessa manhã e se você está doente, possa ser curado, né? Tenha fé em Jesus Cristo, que Ele é o único que pode fazer ou já fez tudo por mim e por você. Só você acreditar, você vai receber. Deus o abençoe a todos, Deus abençoe a Denilson e todos que pararem para ouvir essa programação. O irmão Wagner também vai dar uma saudação a nossos ouvintes, nossos irmãos.
2: Bom dia a todos os irmãos ouvintes, aqueles que estão sintonizados na 99.1. Que Deus abençoe seu dia.
1: No livro de Mateus, capítulo 25, no versículo 40, onde Jesus vem falando que qualquer que fizer um desses meus pequenininhos, onde ele vem falando essas coisas aqui? Se você der uma roupa, você fizer... Quando chega no verso 40, ele respondendo o rei, lhes dirá: em verdade vos digo que quando fizerdes a um destes meus pequenininos irmãos, a mim me fizeste. Em Mateus 18, versículo 6, ele disse isso aqui. Mas qualquer que escandalizar um destes pequenininhos, ou pequeninos, que crê em mim, melhor lhe fora que ele pendurasse no pescoço um mamó de azenha. Submergesse nas profundezas do mar. Então, essa mó é uma pedra de moinho. E eu vi muito, quando eu era criança, meu tio fazer isto, um moinho de fubá tocado na água. A pedra é pesada. Era uma pedra, falar por pouco, baixo 50 quilos. Mas falando isso, falando por baixo, eu era menino, mas eu lembro. Então, aquela pedra, o milho ia caindo aos poucos ali, de pouquinho, de caroço, e a pedra ia virando e fazia o fubá. Ali que a gente viu muita coisa, né? No sítio do saudoso meu tio, né? E hoje quase não existe mais esse tipo de coisa. E um monjolo, mais para cima, no mesmo ribeirão, no mesmo sítio, e mais abaixo, um moinho, né? Então a gente vê Jesus falando aqui que melhor fora que pendurasse uma pedra, que se a pessoa pendurar uma pedra de 50 quilos no seu pescoço e jogar você na água, você jamais sairá de lá, nunca mais. Nem seu corpo pode ser achado, se não... dependendo dos lugares. Mas aqui, nesta manhã, nós vamos falar sobre isso. Aqui no verso 40, que lemos aqui, Jesus dizendo essas coisas, nós vamos falar de uma mensagem titulada Respeito. Porque respeito, aqui Jesus está dizendo que qualquer que respeitar um desses meus pequeninos, ou desrespeitar, em outras palavras, seria melhor que fosse lançado nas profundezas do mar essa pessoa, do que escandalizar um desses meus pequenininhos. Agora, Jesus não está falando de bebês, não. Jesus não é de homem. Pode ser um homem de 100 quilos ou mais. Ele pequenininho, quer dizer, humilde. pessoas que se humilhou e que recebeu a palavra de Deus. Mas na mensagem que eu vou dar para o irmão Wagner ler aqui, já não estamos começando do começo, nós lemos aqui, né? Aqui, pode continuar daqui em diante, do parágrafo 30 da mensagem, respeito, você vai ouvir muita coisa boa aqui.
2: Não disse Jesus, em verdade vos digo que sempre que a fizeste a um destes meus pequeninos, mesmo ao menor deles, a mim o fizeste, melhor seria que se lhes pendurasse ao pescoço uma pedra de moinho e se submergisse nas profundezas do mar, do que escandalizar um deles. Pois eu vos digo que os seus anjos sempre veem a face de meu Pai que está nos céus. Ora, sabemos que eles são e que nós, sendo filhos de Deus, somos uma parte de Deus. E Deus exige esse respeito. Então Deus mostra quem são seus filhos. Ele mostra isso por maravilhas e sinais, e isso está sendo feito. Agora vamos começar trazendo o foco a algumas dessas pessoas. Bem, se eu fosse citar um exemplo para começar, pensaria em... Vamos tomar Noé por um momento. Noé recebeu uma revelação de Deus, porém ela foi contrária a tudo que a ciência provava ser verdade. Todavia ele havia falado com Deus. Deus havia falado com ele. Então ele foi preparar uma arca. Os escarnecedores e zombadores, como a Bíblia diz que eles seriam nos últimos dias, assim como aconteceu naqueles dias, zombaram de Noé. Pensaram que ele estava fora de si porque estava construindo uma arca. No entanto, Deus trouxe juízo sobre esses escarnecedores, porque não quiseram ouvir o mensageiro de Deus e entrar naquela arca sob a sua pregação. Então Deus enviou seus juízos divinos sobre a terra. Primeiro ele fez uma preparação para todos que a recebessem, de modo que pudessem escapar. Então, se não escaparam, uma única coisa restava. Se não aceitaram a preparação de Deus para o escape, então só restava uma coisa, o julgamento divino. Só há duas opções, misericórdia ou julgamento. Você tem que aceitar um ou outro. E aí onde estamos hoje à noite? Ou nós aceitamos a misericórdia de Deus, ou enfrentamos o seu julgamento. Não há como fugir disso. Deus sempre faz uma via de escape para aqueles que desejam escapar. E ele então... E o que sobra será terá que enfrentar o julgamento. Não porque Deus queira, mas porque eles mesmos escolheram esse caminho. Vejam, eles fazem a sua própria escolha. E essa é a nossa situação hoje à noite. Amigos, a mesma coisa. Podemos escolher entre via de escape de Deus ou enfrentar o seu julgamento, um ou outro, o que nós quisermos. Vocês não estão felizes esta noite por ter escolhido a via de escape? Porque todos os que rejeitam a via de escape terão que enfrentar o julgamento. Há também outro homem de quem eu gostaria de falar. Havia um grande e poderoso profeta chamado Moisés. O povo deveria ter compreendido, de acordo com as escrituras, que Deus iria libertá-los e tirá-los do Egito. Porém, tão logo Deus tinha seu homem preparado e o enviou ao Egito. Eles não o respeitaram, expulsaram-no e disseram: "Você vai nos matar como matou o egípcio?" O que fez permanecer em cativeiro por mais 40 anos? Eles permaneceram em cativeiro porque se recusaram a respeitar o libertador que veio para libertá-los. Aquilo os colocou novamente na escravidão. Não porque Deus quisesse que eles permanecessem. O momento era exatamente aquele. Mas permaneceram 40 anos a mais, porque se recusaram a aceitar a via de escape provida por Deus. Como creio que é isso que está acontecendo esta noite? A mesma coisa. Eles recusaram sair e Deus estava determinado. E havia dito a Abraão e a eles em seu concerto, como lemos Davi cantando sobre isso essa noite, que ele lhes havia prometido que faria uma certa coisa. Então Deus ia cumprir sua promessa. Ele ia trazê-los de qualquer maneira. Mas talvez quase uma ou outra geração tenha se extinguido. A velha geração que zombou de Moisés e assim por diante, e não aceitou a mensagem, aquela geração, que é 40 anos, se extinguiu. E Moisés veio a uma outra geração. Entende o que quer dizer? Se eles não aceitam, Deus deixa essa geração se extinguir e traz outra geração para fazê-lo. Então eles a recusarem. Assim constatamos que nessa próxima geração que veio, quando Moisés desceu ali para confirmar, vocês sabem, Moisés estava com medo de descer novamente. Ele tinha 80 anos e havia ficado 40 anos fora. E quando falou com Deus junto à sarça ardente, ele indagou: quem eu lhes direi que me enviou? Deus não tinha nenhum nome, ele interrogou. Quem eu lhes direi que me enviou? E continuou: quando eu disser, o Deus de vossos pais apareceu a mim, eles perguntarão, quem é o Deus de nossos pais? Que lhes direis? Ele respondeu, diga-lhes, eu sou o que sou. Diga-lhes, eu sou o que sou. E perguntou, o que é isso em sua mão, Moisés? Ele respondeu, uma vara. Então jogou-a no chão e ela se transformou em uma serpente. E ele colocou a mão no peito, ela ficou leprosa. E colocou de volta e sarou. Ele disse, desça, leve esses sinais e realize-os diante do povo. E isso servirá de prova. Eles saberão por esses sinais que eu te enviei para libertá-los.
1: Amém, né? Então deixa eu falar só um pouquinho aqui. Como foi dado a Moisés dois sinais, eu quero que você que está nos ouvindo, escute isso para a tua alma, em favor da tua alma. Ao mensageiro da última era de Laodiceia, foi dado esses dois sinais, como foi dado a Moisés. Primeiro foi de pegar na mão da pessoa e saber qual era a doença que ela sofria. Aí, o profeta não questionou. Mesmo assim, Deus falou para ele, se eles não crerem no primeiro sinal, você conhecerá o segredo dos corações deles. Isto é, você vai contar a vida deles. Você vai fazer um raio-x e contar o que está acontecendo na vida dele. Quer dizer, eu que estou falando do raio-x. Você vai olhar e eu vou mostrar tudo o que está acontecendo na vida de cada pessoa. Então, com esses dois sinais, o povo terão que crer em você, que eu vos enviei, como Moisés. Aqui fala no versículo 31. O que oprime o pobre insulta aquele que criou, mas o que se compadece do necessitado honra a Deus. Então, isso está em Provérbio 14, verso 31. O Salomão, o homem, fora o Senhor Jesus, foi o homem e será, não terá outro igual. Embora a ciência hoje está muito avançada, mas a sabedoria que Salomão teve não foi sabedoria de ciência, foi de Deus. Foi ciência do céu, não foi ciência terrestre ou astúcia do homem, né? Mas aqui também em Provérbio 8, deixa eu ver aqui, se não for me engano, fala em Provérbio 8 também. Eu falei Provérbio 21, né? Provérbio 18. Provérbio 8 aqui, quer ver? Eu tenho aqui. É no 21, eu estou fazendo confusão. Provérbio 25, né? Isso. Mateus 25 não é aqui, é aqui. É Provérbio 21. No livro de Provérbio 21, 14. Não, é 14, 31. E no livro de Provérbio 19, aqui. 19 também. Vamos ver o que ele fala aqui no capítulo no 19 de Provérbio. E ele diz aqui. a respeito dessa mesma frase que estamos falando aqui. Provérbios 19, 17. Vamos ver o que diz aqui. E o Senhor, ao Senhor, empresta o que se compadece, e do, o que se compadece do pobre, e ele lhe pagará o seu benefício. Então, tudo que fizermos, as pessoas falam, não, mas eu estou ajudando um pobre, eu estou salvo. Não é isso, meu irmão. Isso é parte da sua salvação. Isso é parte. Por exemplo, no ministério de Noé, o único sinal que teve foi que Deus falou para ele que haveria uma chuva. Ele ia cobrir a terra com água. E quem não tivesse dentro da arca, sendo ser humano, não escaparia. Somente escaparia os animais ou os seres que viviam na água, como peixe, né? E essas coisas. O que fosse fora da água ia ser extirpado da face da terra. E Noé pregou 120 anos. Sabe quantas almas converteram? 8. A família Noé e sua esposa, seus dois filhos casados, né? E suas esposas, né? 3 filhos, acho que não é, Sem, Cão e Jefé. Esses 3 casados seriam 6, e mais o pai e a mãe de Noé, desses moços, seriam 8. Então só salvar os 8, mesmo os filhos de Noé, diz o profeta, não estava acreditando, porque não tinha chovido na terra. Não é como hoje, amanheceu chovendo. A terra era regada por um vapor. Nunca tinha formado uma nuvem em cima no céu. Mas quando Deus fala, não precisa da ciência do homem. E Noé creu e fez a arca. Foi zombado. E hoje a Bíblia diz que haverá zombadores nos últimos dias, como zombar de Noé. Agora com Moisés já foi diferente. Deus falou para ele, você vai descer lá. Primeiro deu aquela vara para ele e mandou ele jogar no chão. Ela se tornou uma serpente. Ele disse, pega ela. Virou uma vara novamente. Depois ele disse, coloca sua mão no seio. Ele colocou, ficou branca, leprosa. Ele falou, coloca de novo. Será curado. Então esses 2 sinais, Moisés foi lá no Egito, mas ele fez muitos sinais lá. Ele fez, Deus usou ele fazendo pragas acontecer no Egito. A última praga foi morte, né? Que foi a morte dos primogênitos. Mas ali foi a praga dos piolhos, a praga dos gafanhotos, a praga das rãs, a praga de chover pedras, tempestade de pedras com fogo. Então Deus mostrou tudo, e o povo de Israel estava livre, porque eles estavam em Gósen, estavam num lugar seguro, e os demais pereceram. E o povo, Deus não crendo, Deus fez aquele exército sair atrás de Moisés para poder destruir eles. O mesmo mar que Matiz livrou o povo de Israel, atravessando por terra seca, e o povo, Deus fez o coração de Faraó endurecido, eles entraram no mar quando eles estavam mais da metade, o exército ali, e o povo de Israel tinha atravessado Moisés. Deus falou, ele bateu outra vez, o mar fechou. Eles morreram todos afogados. Então Deus, essa mesma Bíblia que vai salvar um, vai matar outro. É a mesma palavra, Deus não muda. Deus não muda, então ele enviou essa mensagem para nós hoje. Então essa mensagem é uma mensagem para restaurar nós. A fé apostólica, voltar ao que foi ensinado no princípio. Porque se ele diz, eu sou Deus e não mudo, não adianta, o homem pode mudar o que ele quiser. O homem tem hibridado, por exemplo, tudo que o homem hibridou é morte. eles estão hibridando a palavra agora. Então é morte espiritual. Não é só morte física, é morte espiritual. Porque a palavra é para salvar a nossa alma. E a Bíblia diz que aquele que obedece os mandamentos, ele tem longevidade de dias aqui na terra. O próprio sábio Salomão escreveu isso. Mas o ímpio tem os dias curtos. São contados, são cortados antes do tempo. Você fala, mas então Deus é injusto? Não. A pessoa está fazendo coisas erradas. E piedade, Deus fala, vou tirar essa pessoa daqui. Vou tirar esse ser humano. Não importa se ele é pastor ou o que ele for. Eu vou tirar ele daqui. Porque quantas pessoas estão levando almas para o inferno em vez de levar para o céu? Com a Bíblia na mão. Ensinando coisas que não tem. A Bíblia diz, ensinando doutrinas que são preceito dos homens. Não que foi o que Deus deixou ali no dia de Pentecostes. Através de Pedro, que foi o primeiro pregador, e de todos os apóstolos, e de todos que continuaram, até o ano 325 após de Cristo, quando houve aquele concílio. Acho que foi Constantino que realizou esse concílio e mudar a forma do batismo ali. O homem não tem direito. Veja se os apóstolos batizaram alguém contrário à Bíblia. Não. Então ali começou, e dali tirou mais uma coisinha, vem tirando mais outra coisinha, e Deus prometeu, chamou de inseto, lá no livro do profeta Joel, que ele restauraria o que o gafanhoto, a locusta, o pulgão e a aruga comeu durante as eras. Da árvore, que árvore? Da palavra, da noiva, da palavra da vida. Porque Jesus é a árvore da vida. Então eles estão tirando, colocando a árvore da morte aqui. Foi o que Eva fez no princípio. Mas que Deus seja misericordioso conosco. Vamos continuar na mensagem. Respeito que você vai ouvir muita coisa boa.
2: Ó, irmão, Deus sempre faz isso. Deus sempre dá sinais sobrenaturais, vem. E quando ele desceu, chamou o povo e realizou os seus sinais diante deles, todo Israel creu, cada um deles. E eles foram direto ao palácio, também em busca de libertação. Entretanto, o faraó decidiu não libertá-los e Deus lançou juízo sobre o faraó. E sabemos o que aconteceu no Egito. Estranho, depois de terem visto todos aqueles sinais acontecerem, então chegaram ao Mar Vermelho e descobriram que o mesmo Deus que havia realizado todos aqueles sinais ali no Mar Vermelho, a primeira coisa que fizeram, duvidaram de Deus, ele fosse capaz de fazer uma via de escape. Bem, é aí que cometemos nosso erro. Quando uma pequena doença nos atinge, quando um pequeno desastre ou um pequeno problema surge em algum lugar no caminho, então começamos a desanimar. Um jovem convertido, alguém vai caçoar dele dizendo, bem, você não passa de um santo rolador? Bem, eu detesto ser chamado de santo rolador, vejam. Vejam, vocês, vejam aí. Aí está, você tem essa dúvida. É nessa hora que devemos permanecer firmes. É nessa hora que devemos respeitar o mensageiro. E é nessa hora que devemos dar glória a Deus. E Moisés disse, eu já realizei 10 milagres diante de vocês. E Deus lhe deu 10 milagres. Então vocês ficam com medo diante do mar? Certamente, de quanto mais vai precisar para vocês crerem? Ele voltou, pegou a sua vara e estendeu sobre o mar. E as tempestades desceram e sopraram o mar até o outro lado. E eles atravessaram. E assim que chegaram lá, imediatamente começaram a reclamar que não tinha pão. Veja, exatamente a mesma coisa. Então Deus fez chover pão do céu para eles. Depois reclamaram que não tinham água. É uma reclamação após a outra. E eu percebo, você diz, bem, talvez eles fossem do tipo não convertido. Bem, talvez fosse. Houve uma multidão mista que saiu com eles, é verdade. Mas quero trazer outra coisa à sua memória. Se Deus enviou um mensageiro e confirmou pelos sinais que ele era o mensageiro enviado por Deus, então cabe a eles obedecer a esse mensageiro. Exatamente. Eles devem obedecer ao mensageiro e respeitá-lo. Veja Josué e Caleb, eles permanecer ao lado deles. Sim, senhor. Em qualquer situação em que Moisés estivesse envolvido, eles também estavam. E independentemente de Moisés estar certo ou errado, eles permaneceram com ele, de qualquer forma, porque sabiam que ele era o mensageiro de Deus. E ali um dia encontramos que até mesmo Miriam, uma profetisa, e Arão, o sumo sacerdote, ridicularizaram a esposa de Moisés, porque ela era etíope. E pensaram, não havia mulheres suficientes em nosso próprio grupo para casar? Em vez de ir lá e casar com aquela mulher? Aquela não foi a escolha de Moisés, foi a escolha de Deus para Moisés. E quando eles zombaram dela, aquilo irritou a Deus de tal forma que ele feriu Miriam, a profetisa, totalmente com lepra, a própria irmã de Moisés. E o que dizer disso? Ela era uma profetisa, mas o que ela estava fazendo? Ela estava zombando e sendo irreverente com o mensageiro de Deus, o mensageiro do concerto daquele dia. E ela foi irreverente. E também Arão, o sumo sacerdote, o próprio porta-voz de Moisés, isso mesmo. Ele estava com ela.
1: Então aí nós vemos aqui, mesmo sendo irmão, irmãos, escute isso que eu vou falar para você. Isso está escrito aqui na Bíblia. Arão, quando Deus falou para Moisés, falou: Deus, Senhor, como eu vou falar com esse rei lá? Eu sou um homem de gaguejante, de palavras gaguejante, mas eu estou te chamando, Moisés. É eu quem estou te chamando, é eu que estou te enviando. Mas então, Arão, teu irmão, vem vindo ao teu encontro. Eu coloco tu por Deus e Arão, teu irmão, por profeta. Agora, você já pensou que tamanho que esse homem foi? Isso não é eu falando, isso é Deus falando na tua palavra. Então, Deus falava com Moisés e Arão transmitia ao povo. E o povo desrespeitou. O próprio Arão, vendo os sinais, tudo que acontecia, com Miriam, foram assim, acho que falando, conversando com nosso irmão, né? Tantas mulheres tendo aqui, ele foi casar com essa mulher lá, mas não era a escolha de Moisés. Era a escolha de Deus. Outra coisa que eu quero mostrar para você, Zípora, a esposa de Moisés, chamou ele de homem sanguinário, porque ele não tinha circuncidado o filho, e ela circuncidou no caminho. Para ela não aconteceu nada. Veja bem, Miriam e Arão, só de caçoar, Deus falou para Moisés: tira eles fora da tenda. Eu preciso falar com os dois. E quando saiu, Miriam já estava leprosa. E Arão pediu a Moisés: você vai deixar nossa irmã morrer, a tua irmã morrer de lepra? Então, meu irmão, veja bem, zombadores, muitas vezes você zomba dessa palavra, não acontece na mesma hora, mas você vai encarar Deus. Está escrito lá em 2 Coríntios capítulo 10, versículo 5, versículo 10, que todos devemos comparecer ante o tribunal de Cristo. Esses dois compareceram logo ali de cara, vivinho. E Miriam teve que ficar 7 dias fora do arraial. E por 7 dias, Moisés, o Israel parou de caminhar. Aquilo atrapalhou a caminhada dele, porque ela estava leprosa até que ela ficasse liberta da lepra. E esses 7 dias tipificavam também para as 7 eras da igreja que nós temos hoje. Mas veja aqui, ó. Deus nunca deixou eles em fraqueza, em miséria. E eles viviam murmurando e reclamando. Aqui no livro de Deuteronômio, capítulo 8. Todos os mandamentos que hoje vos ordeno, guardareis para que e os fazer, para que vivais e vós multipliqueis, e entreis e possuais a terra que eu, o Senhor, jurou a vossos pais. E lembrarás de todo o caminho pelo qual o Senhor, teu Deus, te guiou no deserto de 40 anos para humilhar-te e tentar, para tentar, para saber que estava no teu coração, Deus só sabia, né? E guardar, e guardarias os meus mandamentos, e não. E te humilhou e te deixou ter fome? De jeito nenhum. E te sustentou com o maná que tu não conheceste, nem teus pais conheceram, para te dar a entender que o homem não viverá somente de pão, mas que de tudo o que sai da boca do Senhor viverá o homem. Nunca se envelheceu o teu vestido sobre ti, nem te inchou os teus pés. Estes 40 anos, irmãos, 40 anos eles caminhando a pé, não inchou os pés. Olha Deus falando aqui. Pega o livro de Deuteronômio 18, 8 e leia aqui. Estou lendo do versículo 1 ao 4. Então Deus fez essa prova com ele. E eles viviam murmurando com Moisés, viviam mesmo saindo, Deus abrindo o mar. Gente, o que, que Deus tem que fazer para o povo crer nele? Hoje ele envia uma mensagem, o povo fica iludido com essas denominações, homens pedidores de dinheiro que querem viver suas próprias vidas em tranquilidade e não querem saber, não querem cuidar da alma, diz que Deus só quer o coração teu. Meu irmão, se você vai numa igreja dessa, saia daí pelo amor da tua alma ou você vai juntamente com essas pessoas para o inferno. Porque Deus quer teu corpo, alma e espírito todo em reverência a Deus. Todos. Não é só o coração. Se Deus quiser só o coração, então ele não precisava criar o corpo. Ele criava o coração saia andando. Todo o vosso corpo está escrito aqui, ó, Deus falando com eles aqui, ele, né? Eles não. Confessa, pois, o teu coração, que como um homem castiga o seu filho, assim te castiga o Senhor teu Deus. E se você é um pai que não corrige teu filho, você não é um bom pai. Você é um canalha. Eu vou te dizer a palavra bem certa. Porque Deus corrige nós. Quando nós estamos errados, a palavra nos corrige. E Deus quer que você corrija teus filhos. Hoje temos leis, não, pode, não é bater, não é espancar. O maior sábio diz, não retires a disciplina da criança, porque fustigando com vara, nem por isso morrerá. A vara livrará o seu filho da morte. Quem que escreveu isso? Salomão. Provérbios 23, 13 e outros provérbios dele. Então, Deus, ele diz, eu, lá em Apocalipse, ele diz, eu, Jesus dizendo, eu repreendo e castigo todo quanto amo, sou sede, pois zeloso e arrepende. Agora, Deus não castiga você para te matar, Deus te castiga você para te salvar. A morte é a separação eterna de Deus, não é essa morte física, a morte da alma. Por isso Jesus diz, não tem mais o que mata o teu corpo. Tem mais antes que ele pode matar teu corpo e lançar tua alma no inferno. Quem é esse? O Senhor Jesus. Mas vamos, você tem um louvor aí preparado? Vamos ouvir um louvor? Então, irmãos, não é que a gente é melhor do que ninguém. Mas temos aqui, mostramos a Bíblia. Todo mundo vem com a Bíblia, mas nega a doutrina da Bíblia. Nega o batismo verdadeiro. Nega uma ceia verdadeira, nega o lava-pés. O que Deus pediu para não fazer, eles mandam fazer. O que Deus pediu para fazer, eles não fazem. Então, a resposta virá não de mim, de Deus. Mas eu estou te chamando você para uma libertação da tua alma. Não para vir para a minha igreja. Libertar. Igreja vai levar você, igreja nenhuma salva, Deus não deixou nenhuma religião, Deus deixou tua palavra. Eu acabei de ler aqui, ó. Confessa, pois, no teu coração, que como um homem castiga o seu filho, assim te castiga o Senhor teu Deus. E guarda os mandamentos do Senhor teu Deus para te temer e andar nos seus caminhos, não nos caminhos dos homens, das igrejas. Então, Deus seja misericordioso. Aí, vamos ouvir o louvor, depois nós vamos continuar.

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1: Amém, né? Graças a Deus. Veja bem, irmãos, aqui quando Moisés viu que o cargo era tão pesado para ele, ele fala aqui no livro de Números, no capítulo 11, eu vou ler do verso 13 em diante. Onde teria eu carne para dar a todo esse povo? Porquanto contra mim choram, dizendo, dá-nos carne a comer. Tinham saído do Egito, da escravidão, estavam andando, Deus guiando eles, e a reclamação uma atrás da outra. Eu só não posso levar a todos este povo, porque muito pesado é para mim. E se assim fazes comigo, olha o que Moisés falou para Deus: mata-me, eu te peço, se tenho achado graça aos teus olhos, e não me deixe ver o meu mal. Ele pediu para Deus fazer isso, aí Deus manda ele juntar 70 anciões para ajudar ele. 70 anciões seriam homens de idade. Não vai pensar que ancião era um ofício. Era homens idôneos, homens que conheciam, temente. Então ele...

0: God's men are humble men.
1: Os homens de Deus são homens humildes.
0: God's people are humble people.
1: O povo de Deus é um povo humilde.
0: Then we find that the enemy set in.
1: Então constatamos que o inimigo se estabeleceu.
0: And he was going to come into a little bunch of God's people.
1: E ele ia entremear-se num pequeno grupo do povo de Deus.
0: And was going to pluck out the right eye of every man.
1: E ia arrancar o olho direito de cada homem.
0: That's what the enemy always tries to do.
1: É isso que o inimigo tenta fazer sempre.
0: Is pluck out both eyes if he can.
1: Arrancar os dois olhos se puder.
0: So that the people cannot see what they're doing.
1: Para o povo não ver o que está fazendo.
0: That's what Satan tries to do today to every Christian.
1: É isso que Satanás tenta fazer hoje com cada cristão.
0: Pluck out his spiritual sight.
1: Arrancar sua visão espiritual.
0: That he can only follow the intellectual sense of things.
1: Para apenas seguir o senso intelectual das coisas.
0: And not the sense of the Holy Spirit leading.
1: E não o senso do Espírito Santo dirigindo-o.
0: And how many times a day have we heard it?
1: E quantas vezes hoje já ouvimos isso?
0: We are the great church.
1: Nós somos a grande igreja.
0: We are the church of Christ.
1: Nós somos a igreja de Cristo.
0: We are the church of God.
1: Nós somos a igreja de Deus.
0: We are the so and so.
1: Nós somos a tal e tal.
0: It makes the people get a fear and
1: faz que o povo fique com temor.
0: Think that really is where God's working.
1: E pense que é realmente aí onde Deus está trabalhando.
0: And they don't want the leadership of the Holy Spirit.
1: E não querem a liderança do Espírito Santo.
0: They'd rather follow a man like that.
1: Preferem seguir o homem assim.
0: Because they like to live their own individual life.
1: Porque gostam de ter suas próprias vidas individuais.
0: They like to believe what they want to believe.
1: Gostam de crer no que querem crer.
0: That is not the will of the Holy Spirit.
1: Não é essa a vontade do Espírito Santo.
0: The Holy Spirit wants you to live godly.
1: O Espírito Santo quer que vocês vivam piamente.
0: Every day in the week and every night.
1: Cada dia da semana e cada noite.
0: Separating yourselves from the things of the world.
1: Separando-se das coisas do mundo.
0: But the church don't want that.
1: Mas a igreja não quer isso.
0: They want some man who can.
1: Quer algum homem que possa.
0: Who can interpret the Bible?
1: Possa interpretar a Bíblia
0: the way that they want to hear.
1: Da maneira que eles queiram ouvi-la.
0: They won't listen to the voice of the Holy Spirit.
1: Não aceitam ouvir a voz do Espírito Santo.
0: Speaking through the Bible.
1: Falando através da Bíblia.
0: Then the other night.
1: Então, o outro dia à noite.
0: Here come a man to tell me.
1: Eis que me veio um homem me dizer.
0: That because that I preached against such.
1: Que por eu ter pregado contra tal coisa.
0: That a great denomination, about five of them, said.
1: Que uma grande denominação, umas cinco delas disseram.
0: We'll drop Brother Branham.
1: Deixaremos de apoiar o irmão Branham.
0: And have nothing else to do with him.
1: E não teremos mais nada a ver com ele.
0: You'll either call those tapes back.
1: Ou o senhor recolhe aquelas fitas.
0: And apologize for him, or
1: e desculpa-se por elas, ou
0: we'll drop you.
1: Nós deixaremos de apoiá-lo.
0: I said, I'll stand with God's word.
1: Eu disse, eu fico com a palavra de Deus.
0: Everything that's in my life.
1: Se isso exigir tudo na minha vida,
0: I'll remain with the word and I
1: eu permanecerei com a palavra e eu
0: said, well, should you not call back such and such a tape?
1: Disse, bem, o senhor não deveria recolher tal e tal fita?
0: I said, I have never preached anything in my life.
1: Eu disse, nunca preguei algo em minha vida.
0: That I was ashamed of.
1: Que me envergonhei disso.
0: I call back no tapes or no records.
1: Não recolho nem fitas, nem discos.
0: I remain with what the Holy Spirit says.
1: Permaneço com o que o Espírito Santo diz.
0: That I live by and die by.
1: Vivo por isso e morro por isso.
0: Can you see the discrepancy?
1: Dá para ver a

0: discrepancia.
1: Can you see the cunningness of the devil?
0: Dá para ver a astúcia do diabo?
1: Can work on a human being.
0: Que pode operar num ser humano?
1: Instead of yielding himself or herself to the Holy Spirit.
0: Em vez de se entregar ao Espírito Santo.
1: And listen to what thus saith the Lord is.
0: E dar ouvidos ao assim diz o Senhor.
1: For a pure life.
0: Para uma vida pura.
1: A undefiled character.
0: Um caráter sem mancha.
1: For a different life.
0: Para uma vida diferente.
1: For peculiar people.
0: Um povo peculiar.
1: For a holy nation.
0: Uma nação santa.
1: A odd acting people.
0: Um povo que age de maneira estranha.
1: Can you see what it is?
0: Dá para vocês verem o que é isso?
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3: É, graças a Deus, né? Aí você viu o profeta falando. O profeta partiu em 65. Ele profetizou coisas que todas as profecias dele se cumpriram. Ele profetizou até a roupa que a Kamala Harris ia vestir, ia usá-lo. Como vice-presidente. Ele não é um profeta de um adivinho que vai. Adivinhou, por exemplo, perto da eleição. Não, ele partiu em 65. Ele disse que dos Estados Unidos sairia o homem que sentaria lá. Você já sabe quem é esse homem. Se sentaria lá. Então, ele profetizou tudo o que ele revelou, os selos para nós. Ele revelou os mistérios que estavam escondidos dentro da Bíblia para nós. Ele veio para trazer a revelação de Jesus Cristo para nós. Que não, Jesus Cristo não é a segunda pessoa. Que ele é o primeiro e último. Tanto é que Jesus mesmo confirmou com seus próprios lábios. Em Apocalipse capítulo 1, versículo 18. Ele diz, eu sou o que era, o que é e o que há de vir. O Todo-Poderoso. Eu o que vivo e fui morto, mas que eis que estou vivo para todo sempre. Amém. Irmão, você quer mais confirmação do que isso ainda para você crer no Senhor Jesus Cristo? Que do verbo se fez carne? Que é verbo, irmão, para você que é estudioso? Eu não sou um analfabeto. Verbo é palavra. A palavra se fez carne. A palavra, no princípio, era o verbo estava com Deus. E o que o verbo era? O verbo era Deus. Então, se você não vê Deus aqui na palavra, você não vai ver em lugar nenhum, né? Mas que ele ajude você. Não sei se o irmão Wagner tem mais alguma coisa, mas um pouquinho, o tempo está remindo, já estamos quase terminando já.
4: Aqui, voltando na mensagem. Então Arão, ao ver sua irmã ferida com lepra, foi e disse a Moisés, você deixaria sua própria irmã morrer? Moisés entrou no tabernáculo, prostrou-se diante do Senhor e começou a chorar, e a clamar a Deus por misericórdia por a sua irmã. O Espírito do Senhor desceu e disse, chame Arão e Miriam, para que fiquem aqui perante mim. Ó meu Deus, Deus exige respeito. Deus envia sua mensagem, ouça e reverencia. Não importa se chama isso de um bando de santos roladores ou qualquer outra coisa. Deixe o mundo fazer o que quiser. Mas você demonstre respeito. Então Miriam se apresentou. Deus disse, chame Miriam e chame Moisés. O chame Arão aqui, seu irmão e sua irmã, para que fique perante mim. Quando eles vieram perante Deus, Deus disse, vocês não temem a Deus? Disse isso ao sumo sacerdote e a profetisa Miriam disse, se houver entre vós um homem espiritual ou profeta, eu, o Senhor, a ele me farei conhecer. Falarei com ele em visões e me revelarei em sonhos e assim por diante. ele for espiritual ou profeta. Porém diz, meu servo Moisés, eu falo com ele boca a boca. Disse, vocês não temem a Deus? Em outras palavras, quando falam de Moisés, estão falando de mim. Se não respeitam Moisés, não respeitam a mim. Disse, não provei entre vocês que ele é meu servo? E vocês não têm nenhuma reverência por ele?
3: Então aí está, meus irmãos. Eu vou terminar com isso nesta manhã. Olha bem o que é um homem quando é chamado por Deus, como Moisés, como João Batista foi, como todos os profetas foram, o profeta Elias, o profeta Josué, e todos os profetas, o profeta Samuel, que o povo de Israel rejeitou, queria um rei, e Samuel reclamou, falou, Senhor, eles estão me rejeitando. Ele falou, não, Samuel, eles estão rejeitando a mim, não a você. Agora escute o que eu falei, porque eu gosto de falar e provar. Eu falei que se quando você honra a Deus, você tem aumentos de dia. E posso provar tanto no Velho Testamento como no Novo. Escute isso, que eu vou terminar com isso nessa manhã. Filho meu, não te esqueça da minha lei. E no teu coração guarda os meus mandamentos. Porque eles aumentarão os teus dias e te acrescentarão anos de vida e paz. Não te desampare a benignidade, a fidelidade. Ata ao teu pescoço e escreve na tábua do teu coração. E acharás graças e bom entendimento aos olhos de Deus e dos homens. Confia no Senhor de todo o teu coração. E não te estribe no teu próprio entendimento. Guarda essas palavras. Não vai confiar nos seus próprios pensamentos, no que você pensa. Veja a palavra de Deus, peça a Ele. Aqui Ele está acrescentando dias para mim, para você. Anos de vida, longevidade. Você vai lá no livro de Efésios, você vê também tudo isso. Então, as pessoas dizem, não, Deus, o Velho Testamento... Você sabe por que Jesus morreu de braços abertos? Ele estava pondo os dois, o Novo e o Velho Testamento. Porque Ele é todas essas coisas. Ele é o princípio e o fim. Ele é o que fez o mundo. A Bíblia diz, Ele estava no mundo, o mundo foi feito por Ele e o mundo não a conheceu. Mas é triste demais, né? Porque Deus se vê em carne, Ele já tinha aparecido como um homem em carne lá para Abraão, agora você não... E quem Jesus disse, não vos deixarei órfão. Quem que deixa órfão? É o padrasto? Não, é o pai. Não vos deixarei órfão. Voltarei outra vez para vós. Vou, mas voltarei. Se eu não for, aquele espírito de verdade não virá. Mas se eu fulo, quer dizer, vou partir morrê-lo e voltarei para vós. Estarei convosco e até mesmo em vós, até a consumação do século. Amém. Que Deus o ajude, Deus o abençoe, né? Nós precisamos é de acreditar em Deus, parar de acreditar no que certos homens falam aí pela internet. Acredite que Deus... Eu acredito em Deus. Eu acredito em milagre. Porque estou aqui. Eu acredito que Deus tem plano ainda e que Deus me deixou para alcançar alguma alma eleita. Para falar a verdade. Eu não tenho medo de falar a verdade. Se quiserem me matar, podem me matar. Eu sei que quem vai perseguir os cristãos é aqueles que estão com a Bíblia na mão. Porque quem perseguiu, quem matou 68 milhões de cristãos, foi a política e a religião, lá no passado. Isso é o que está narrado na história, fora os que não foram narrados. Né? Então, se nós precisarmos, Jesus morreu por mim. Jesus morreu por você, para te dar vida. E essa vida é vida eterna, não é uma vida qualquer. Deus te abençoe, estou despedindo. Se Deus permitir, um próximo domingo estaremos aqui. Mas isso está na mão dele, né?
4: E Deus abençoe a cada um no nome do Senhor Jesus Cristo.
3: Amém.

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1: Bom dia, Piraju, bom dia, região, bom dia, ouvindo a Hora da Benção, muito bom dia, meu amigo, pai de família, minha amiga, dona de casa, bom dia para você, meu jovem, minha jovem, a criança, o vovô e a vovó. Estamos com você novamente para apresentar o seu programa Hora da Benção, que é uma gentileza da Igreja Apostólica El Shaddai, localizada na Avenida Vereador Milton Spínola, número 520, na Vila José Laíno. A direção e apresentação desse programa é do apóstolo Nuno Vale, Teg Som, Adenilson Gama, direção geral do Espírito Santo. Muito bom dia!

0: isso aí, gente. O nosso programa Hora da Benção. Eu quero mandar meu abraço para os nossos colaboradores do mesmo, né? Que são eles, Adriana dos Santos Araújo, Alexandro Barroso do Vale, Ana Júlia de Souza Espúrio, Aparecida Conceição Alves, Aparecido Sabino Mendes, Benedita Alves de Barros, Bernardo Moreira Souza de Souza, Caleb Barroso do Vale Silva, Camila Aparecida de Barros Silva, Célia Maria Simões Sabino, Cida Lopes, Tereza Paiva do Nascimento, Davi Luciano da Rosa Barros, Douglas Morales Franco, Emanuel dos Santos Araújo, Estevão Araújo Borges, Iracema Simões, Irmã Aparecida, Isaac Luiz Barros Silva, Isaac Araújo Souza Ribeiro, Isaac Pedro de Oliveira, João Vito Barroso do Vale Silva, José Marcelo dos Santos Araújo, José Vitório Barro Crivati, Kaique Barroso do Vale Silva, Luiz Osmar Barro Crivati, Luiz Fernando Araújo, Márcio dos Santos Araújo, Marcelo Gomes Araújo, Maria Aparecida Alves Brizola, Maria Aparecida Alves de Almeida, Maria de Lourdes Domingues, Maria Gomes de Araújo Camargo, Maria Isabel dos Santos, Maria dos Santos, Maria Júlia Martins, Moriá Barroso do Vale Silva, Nelsinho Monteiro, Oscar Antônio do Santo, Pâmela Rocha do Vale, Patrícia Lima de Souza, Paulino Gomes de Araújo, Paulo César Barro Crivati, Pastor Vale Mendes de Lima, Pedro Henrique Gomes Lemes, Reginaldo Antônio de Lima, Rosalina Monteiro, Roseli de Oliveira Hernandes, Sabrina de Melo Mendes, Silvia dos Santos, Vera Lúcia Felipe e Ivete de Oliveira Silva. É isso aí, gente, são nossos colaboradores do nosso programa. Deus abençoe cada um dos nossos queridos irmãos que tem nos ajudado aqui na manutenção do nosso programa, tá? Que Deus abençoe. Vamos oferecer o louvor aí com Israel Subirá, cantando Me Leva Pra Casa. E o nosso telefone é 998-330610. Você pode mandar sua mensagem pra cá ou ligar pra cá. Estaremos te atendendo em nome de Jesus.
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0: É isso aí, gente. Lembrando que hoje é domingo e hoje nós temos nosso culto da família. Hoje às 19 horas lá na Igreja Apostólica El Shaddai, tá bom? E eu convido você com a sua família para que venha participar conosco desta grande noite de bênção para você e para a sua família, tá bom? Estaremos orando ali e apresentando as famílias no altar do Senhor, em nome de Jesus. Nós vamos tocar mais um louvor nesta vez. Eu quero oferecer esse louvor aqui para a irmã Márcia, irmã Márcia dos Santos Araújo, né? Que dia 13 completou aí mais um ano de vida. Parabéns, irmã Márcia, que Deus abençoe, que o Senhor te conceda muitos anos de vida e saúde, muita paz, muita felicidade, tá? Deus abençoe você, sua casa, seu esposo, seus filhos, em nome de Jesus, né? Irmã Márcia dos Santos Araújo, que dia 13 completou mais um ano de vida. E a apóstola Conceição, minha esposa, está parabenizando, desejando a ela muitos anos de vida, muita felicidade, tá bom? Que Deus abençoe. Nós vamos tocar o louvor Sou Abençoado, né? Oferecendo aí para a irmã Márcia, que está ligada no nosso programa, tá bom? E também esse louvor quero oferecer aí para o João Carlos, né? O João Carlos, meu vizinho e sua esposa Neia, que ouve o nosso programa todos os domingos. Ele ontem à tarde, ele falou: pastor, tô ouvindo seu programa todo domingo. Então vai um abraço para você aí, o Carlão, né? E a sua esposa Neia, que Deus abençoe. Eles são nossos vizinhos, são nossos ouvintes, que Deus abençoe. Vamos ouvir aí, louvor e adoração. Sou abençoado.
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É isso aí, você tá ouvindo aí, Mato Nascimento, quer vitória, vai pra você, Maria José, ali, lá da Boa Vista, ali, Eduardo, que tá ligado no nosso programa, esse louvor vai pra vocês aí, viu?

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1: Isso aí, nós temos aqui a participação também da... Deixa eu ver aqui. Da Ana Cláudia Luciano. Ana Cláudia Luciano, ela manda aqui dizendo bom dia. Ana Cláudia Luciano, peço oração para minha família. Ana Cláudia Luciano. Letícia Luciano. Maria Sofia. Minha mãe Ivone. Irmãos Paulo e família. Anderson e família. Minha irmã Thaís e família, meu pai Moacir, minha tia Vânia e Leonora e família. Mais um pedido aqui, bom dia, pastor Antônio do Vale, peço oração para minha mãe, dona Lídia. Pastor, peço oração para minha sobrinha Isabela Cristina de Jesus, que hoje está aniversariando. 8 aninhos, parabéns do pai Aurélio e da mãe Zenilda, toca um louvor para ela, Isabel Cristina de Jesus. Obrigado, irmão, Deus abençoe. Olha lá, né, a jovem Isabela e a filha do Aurélio aniversariando hoje, 8 aninhos, parabéns. Um abraço aí também para o Aurélio, para sua esposa, a Zenilda, e para a sua filhinha Isabela, que está completando mais um ano de vida. Parabéns, que Deus abençoe Isabela, no nome de Jesus. Vamos tocar um louvor aí para todos que estão nos ouvindo e oferecendo também para ela, né? Nós vamos aí com Edinaldo Mendes pela manhã. Então vamos tocar aí, oferecendo para todos os ouvintes, para todos que estão ligados, e para a garotinha que aniversaria. Seu pai Aurélio, sua mãe Zenilda e todos os ouvintes estão ligados aí no programa A Hora da Benção. Edinaldo Mendes cantando Pela Manhã. Ouçamos!

0: Deus.
1: Nós vamos meditar nessa manhã no livro Evangelho de Mateus, no capítulo 21, a partir do versículo 18. Quando assim diz o texto sagrado: e de manhã voltou.

Respondendo, disse-lhe: em verdade vos digo que, se tiverdes fé e não duvidardes, não só fareis o que foi feito à figueira, mas até se a este monte disserdes: ergue-te e precipita-te no mar, assim será feito. E tudo o que pedirdes em oração, crendo, recebereis. Amém. Amados, o texto fala sobre a figueira seca. Jesus com seus discípulos, diz a Bíblia que eles passavam ali de manhã, e eles sentiam-se fome, né? E avistando ali uma figueira bonita, cheia de flor, de folha, uma figueira bem folhuda, ele dirigiu-se até aquela figueira, como quem diz: vou lá ver se tem algum figo naquela figueira. E quando ele aproxima da figueira, não tinha fruto nenhum. A figueira, ela não tinha nenhum fruto que pudesse matar a sua fome. E quando ele viu aquilo, olhou para a figueira e disse: olha, nunca mais, jamais nasça fruto de ti. Ou seja, ele amaldiçoa a figueira, né? E vai embora com seus discípulos. E à tarde, diz a Bíblia, que eles voltando, porque a figueira imediatamente secou. Quando ele declara dizendo que nunca mais nasceria fruto daquela figueira, a figueira, ela secou imediatamente, né? Ou seja, o poder da palavra de Jesus naquele momento fez com que a figueira secasse e nunca mais ela deu fruto. E aquilo para seus discípulos foi uma coisa extraordinária, né? Porque uma figueira bonita, cheia de folha, como estava, aí de repente eles passam cedo, a figueira está bonita, cheia de folha, uma beleza. Mas à tarde, quando eles voltam, a figueira está seca. Aí eles olham para Jesus e dizem: mas Senhor, lembra a figueira que tu amaldiçoaste? Olha, ela secou, não está seca até a raiz. Jesus disse: olha, não, se vocês creres, tiverdes fé. Se vocês tiverdes fé, não só se fará o que foi feito à figueira. Ou seja, tudo aquilo que vocês viram acontecer, não só isso se fará, mas tudo que vocês pedirem o Pai em oração, crendo, recebereis. Se vocês tiverdes fé e não duvidades. Se tiverdes fé e não duvidades. Amado, eu volto aí dizendo que a palavra proferida, ela é muito poderosa. A palavra que sai da nossa boca, ela é poderosa para abençoar e também para amaldiçoar. Aí é quando muitas pessoas têm o costume de falar palavra de maldição para seu filho ou para sua filha, às vezes a mulher para o marido para a mulher, enfim. E a Bíblia diz que a palavra, ela tem poder muito forte. E por isso nós precisamos tomar muito cuidado com aquilo que falamos. E naquele momento, realmente, chamou muita atenção dos discípulos
E eles ficaram

0: admirados, né? Passa cedo. Uma figueira bonita, cheia de folhas. Aí à tarde, quando volta, a figueira está seca. Então eles se lembram daquilo que Jesus havia dito, né? Jamais nasça fruto de ti. Olha o que nos diz o livro de Provérbios, capítulo 18, no versículo 21. Provérbios 18, 21, falando sobre o poder da palavra. Diz assim, ó: a morte e a vida está no poder da língua. A morte e a vida está no poder da língua. E aquele que a ama comerá do seu fruto. Quando diz, amado, a morte e a vida está no poder da língua. O que Jesus usou naquele momento foi uma palavra poderosa de morte àquela figueira. Quando ele declara, jamais nasça fruto de ti. O que é que ele está dizendo? Você vai secar até a raiz. Quando ele declara que nunca mais nasceria fruto, ele está determinando que aquela figueira seque até a raiz. Assim também, amado, quando nós falamos a palavra de maldição para um dos nossos filhos, o pai, a mãe, né? Ou até mesmo pessoa próxima. São palavras de maldição, ela realmente pode fazer efeito. Tem pai que fala que o filho é burro, chama o filho de burro, chama o filho de débil mental, e que vai acontecer? O filho vai acabar se tornando um débil mental. Quando ele chama o filho de burro, o filho vai acabar não aprendendo nada na vida. E assim por diante. Por isso a palavra, a Bíblia diz que o poder da que a morte e a vida está no poder da língua. Quando você declara uma palavra boa, algo bom e maravilhoso vai acontecer. Mas quando você declara uma palavra mal, principalmente para alguém, para o teu filho, para a tua filha, para o teu parente, para seu irmão, para sua irmã, você está, quando você declara uma palavra ruim, você está declarando uma maldição na vida dele. Mas quando você fala uma palavra boa, declarando bênção na vida daquela pessoa, a bênção vai alcançar esta pessoa. Quando Jesus declara para a figueira, jamais nasça fruto de ti, ele está amaldiçoando aquela figueira. Olha que o versículo 20, os discípulos, assim vendo isto, maravilharam-se, dizendo: como secou imediatamente a figueira? Como secou imediatamente a figueira? E Jesus, porém, respondendo, ele disse-lhe: em verdade vos digo, que se tiverdes fé e não duvidardes, não só fareis o que foi feito à figueira, mas até se a este monte disserdes, ergue-te e precipita-te no mar, assim se fará. Ou seja, quando diz este monte, quando você declara aos problemas, enfermidades, né, a dificuldade da vida, o desânimo, dizer para ele, ó, sai da minha vida em nome de Jesus. E quando Jesus refere a palavra, ergue-te e precipita-te no mar. Ele está falando de que monte que ele está falando? Ele está falando do monte dos problemas físicos e problemas espirituais. Quando você toma posição de fé, Quando você toma posição de fé e declara: eu não aceito esse problema na minha vida, eu não aceito essa enfermidade na minha vida, eu não aceito essa situação na minha vida. Por isso, em nome de Jesus, eu te repreendo. Então você está usando a palavra de fé e de poder para se livrar de uma situação, né? Você está dizendo para as montanhas, para o monte: ergue-te e precipita-te no mar, né? E Jesus diz que se pedides, isso fareis. Aí versículo 22 diz: e tudo o que pedides em oração, crendo, recebereis. Tudo o que pedides em oração. Quando a palavra diz tudo, amado, é tudo mesmo. Você, o que é que você está precisando? O que é que está acontecendo na tua vida que você quer que mude? Está dizendo: tudo aquilo que pedi em oração, crendo, recebereis. O que é que está faltando na tua vida que você está precisando, amado? Peça para Deus, clame a Ele, né? Coloca isso diante do altar do Senhor. Leva o seu problema diante de Deus, a tua situação, o teu agradecimento. Não esqueça também, alcançou a bênção, agradeça, seja grato a Deus por tudo que Deus tem feito na tua vida. Tem gente que ele canta, ele louva, ele bate palma, ele glorifica quando tudo está bem. Mas na hora que as coisas apertam, ele começa a blasfemar, ele começa a repreender, a dizer: Deus esqueceu de mim. Amado, isso é hipocrisia. Isso é hipocrisia. Você tem que ser grato a Deus em tudo. A Bíblia diz: em tudo dai graças. Em tudo dai graças, porque essa é a vontade de Deus em Cristo Jesus para convosco. Não é só no momento que tudo está bem que vamos glorificar a Deus, não. Não é só no momento da saúde que você vai glorificar a Deus, não. Você tem que glorificar a Deus até mesmo no momento da dificuldade, da dor, dos problemas. E aí você vai declarar: esse problema, esta dor, em nome de Jesus, eu repreendo da minha vida. Ó, Cristo disse: não só se fará o que foi feito à figueira, mas se você crer, não duvidar, direi neste monte: precipita-te no mar. Você dirá para a enfermidade: vai embora. Você dirá para os problemas: eu não te aceito. Você vai dizer para as situações: eu não te aceito, eu sirvo a um Deus vivo e a Ele eu louvarei. Amém, amados? Deus abençoe. Não é só no momento bom, em tudo dá graças, né? Se tiveres fé e não duvidares, pedireis tudo o que quiseres. Você pode pedir para Deus saúde, cura, libertação. Você pode pedir para Deus abençoar sua vida financeira, suas finanças. Tudo você pode pedir ao Pai. Mas não desanimar. Tem gente que fala assim: ah, mas eu estou orando há tanto tempo e nada acontece. A Bíblia diz assim: se alguma coisa você pediu e não recebeste, é porque pediste mal. Então peça com fé, não duvidando. Deus te abençoe, em nome de Jesus, eu quero orar em seu favor.
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0: Senhor, nosso Deus e nosso Pai Celestial, em nome de Jesus, neste momento, eu te apresento em tuas mãos a vida de cada um dos nossos ouvintes, a vida dos nossos colaboradores do programa Hora da Bênção, a vida, meu Deus, da irmã Márcia, que completou mais um de vida, da Gabriela, meu Deus, a filha do irmão Aurélio. Que o Senhor abençoe, Pai, em nome de Jesus, derramando a tua graça. Oro também pela vida e pela família da Ana Cláudia Luciano. Oro também, Pai, pela família da Isabel Cristina de Jesus, sua mãe e todos os seus familiares. Que o Senhor os alcance, Pai, e os abençoe poderosamente. Cada um dos nomes, ó Pai, que foi lido aqui, pedindo oração, que essas vidas sejam alcançadas e tocadas pelo teu poder, Pai, em nome de Jesus, desde agora e para sempre. Amém e amém, Senhor. Senhor. É isso aí, gente, aqui nós estamos chegando ao final de mais um programa, lembrando da palavra dita: profere coisas boas, a morte e a vida está no poder da língua. Então aquele que ama, desfruta o seu fruto. Qual fruto você vai desfrutar? O fruto da maldição ou o fruto da bênção? O fruto da morte ou o fruto da vida? Jesus amaldiçoou a figueira e ela imediatamente secou. Por quê? O poder da palavra, o poder da língua. Então, toma cuidado com aquilo que você fala para os teus filhos, para as pessoas. Toma cuidado o que você pronuncia com a sua boca. Que Deus te abençoe. Um bom domingo, uma ótima semana para você e para todos os teus familiares. Vamos encerrar com o que aí, Gama? Mídia Lima cantando Jó. Para todos vocês que estão nos ouvindo, até domingo que vem, uma ótima semana para todos e que Deus os abençoe.

0: deixa eu ver.
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0: É a Roseli que tá nesse louvor, né? Roseli, bom dia, pastor Antônio. Roseli, peço oração para toda a minha família. Gostaria de ouvir o louvor Jó, todos que todos gostam de ouvir. É, todos gostam desse louvor. Para dona Vera Ruda e para que Deus abençoe. Deus abençoe que você mandou. Eu já estava na palavra, então é difícil ver. É, eu vou, até gostaria de pedir, pessoal, sempre vocês mandam seus pedidos antes das 7, das 8h30, das 8h40, tá bom? Deus abençoe.

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0: Tá aí agora 9 horas e 11 minutos, 9 e 11, domingão, dia 17 de maio de 2026, já estamos de volta aí, vamos juntinhos até as 11 da manhã deste domingão aí, hein? Tá frio aí ou não? Tá chovendo aí ou não? Vamos juntinhos na melhor sintonia 99.1 FM até as 11, pra você de Piraju, da região das estradas, tá no sítio, Chácaras Fazendas, muito bom dia, ótimo domingão pra todos aí. O WhatsApp é o 998-330610, hein? 998-330610, pra você participar com a gente aqui numa boa.
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Tá aí, agora 9 horas e 22 minutos, 9h22, a Rô tá ligada com a gente, né, Rô? A Rô, Neco, estão aí trabalhando, né, assando frango, costela no bafo, e estão na sintonia com a gente, quer ouvir uma do César e Paulinho. Daqui a pouquinho vamos rodar aí o César e Paulinho, hein? Também tem um pedido aqui do Juliano César, o inesquecível Juliano César, daqui a pouquinho vamos rodar também o Juliano César. O Edinho também tá lá na Codes Paulo, tá ligado com a gente, né, Edinho? Bom dia! Edinho manda um áudio aqui, daqui a pouquinho a gente vai ouvir o áudio aí do Edinho também, né? Tem também um outro áudio aqui, daqui a pouquinho a gente roda aí os áudios pedindo música aqui na 99.1 FM. 9h23 agora.

0: Aê, já de volta agora, 9h31. 9h31. Ô, oh, Luizão Carinha tá ligadão com a gente também, né, Luizão? Luizão, a Valéria na sintonia com a gente. Aquele abraço aí, hein? Também, você sempre está na sintonia com a gente. Bom dia. Deixa eu ver quem é. O Cleiton. Alô, Cleitão. Tá ligado com a gente, hein? Bom dia. Que Deus abençoe sempre vocês. Alô, Cleitão. Tá ligadão com a gente também, hein? Bom dia, Gama. Gostaria de anunciar o aniversário da minha sobrinha, a Isabela Cristina de Jesus, 8 aninhos. Hoje, parabéns do pai Aurélio, né? Da mãe, a Zenilda, da avó Dona Lídia e dos tios e tias. Enfim, todos os familiares aí, em especial a tia Isabel Cristina de Jesus. Parabéns aí, então, né? Ah, fazendo 8 aninhos hoje, a filha do Aurélio, né? Ô, Aurelião, beleza aí, rapaz? Tá sempre na sintonia com a gente, né? A Isabela fazendo aniversário hoje, Isabela Cristina de Jesus, fazendo 8 aninhos aí. E você, aniversariante de hoje também, nossos parabéns. Muitos e muitos anos de vida aí, tá bom? Deixa eu ver aqui, rapaz, tem um áudio aqui, deixa eu ver quem que é. Alô, o pessoal da Feira Livre, sempre na sintonia com a gente também, aquele abraço. Chovendo hoje, rapaz, tá chovendo ainda. Estão sempre ligados com a gente no 99.1 FM, hein? É, deixa eu ver aqui. Alô, alô, bom dia.
1: Primeira, fiz uma tarde com a música pra mim. Pensei pra toda minha família, Amado Batista, Seresteiros da Noite.
0: Seresteiro da Noite, quem que é? Não colocou o nome, não tem nome, né? Mas daqui a pouquinho vamos rodar aí o Amado Batista, hein? Deixa eu ver quem mais aqui. O Edinho tá com a gente, né, Edinho? Fala aí, Edinho.
2: Bom dia, Gama.
0: Opa! Amigo. Tá joia? Você
2: fala o Edinho da Coisa de Paulo.
0: Certinho?
2: Muita chuva aí, irmão.
0: Rapaz!
2: Viu, cara? Queria que você me atendesse com a música do Bruno Marrone.
0: Epa! Qual que é a música?
2: Bom dia, Gama, tudo
0: bem? Alô, joia.
2: Te amar foi ilusão.
0: Vamos?
2: Entendesse com a música do Bruno Marrone. Te amar foi ilusão. Que ilusão foi te amar. Tá bom?
0: Certo.
2: E eu ofereço pra mim mesmo. Que eu preciso ouvir essa música. Tá ok?
0: Então tá bom. Certinho, tá aí o Edinho, tá ligado com a gente também, né? A Rosana, alô, Rosana! Arroio Neco, né? Sempre ligado com a gente. Bom dia, Gama. Aqui é Arroio Neco passando frango e também agora costela no bafo. Ó, oh, rapaz, que chique. E, claro, ouvindo a 99.1 FM. Quero ouvir o do César e Paulinho. Daqui a pouquinho vamos rodar aí o César e Paulinho também, hein? Deixa eu ver quem mais aqui. Deixa eu ver quem que é.
1: Tavares, Rua Rodrigo Meira.
3: Joia.
1: Preço para toda minha família e oferecer o Amado Batista Cereceiro da Noite, oferecendo para meu neto o Zax Palestra.
0: Tá bom, então. Daqui a pouquinho nós vamos rodar aí o Amado Batista, mas não entendi o nome, não. Mas tá valendo, né? Abraço também pro Ronaldão. Alô, Ronaldo Araçatuba. Tá sempre na sintonia com a gente também. Aquele abraço, hein? Também você que tá aí no seu sítio, Chácara das Fazendas, em Pirajuna Região, sempre ligado em 99.1 FM. Aquele abraço, um ótimo domingo para todos aí, né? 9h35, agora 9h35. Deixa eu achar um aqui já do César e Paulinho pra gente rodar aí pro Neco, pra Rô, que estão trabalhando lá e curtindo a 99.1 FM, hein? Vamos ver aqui, né? Pode ser? Pode ser, então. Feijão e a flor? Pode ser. Então vamos lá. 9h35.

Ai, meu Deus do céu, hein? Tá boa, Edinho, essa é boa, hein? FM. Bruno Marrone, né? Todas as músicas do Bruno Marrone são boas, né? Bruno Marrone, Christian Ralph, rapaz, tem muita moda boa, né? Rapaz, daqui a pouquinho tem o João Carreiro e Capataz. É pra acabar. É pra acabar mesmo. É isso aí, tá chovendo aí ou não? Ê, barbaridade, né? Chuva boa, hein? Chuva boa. É o seu Gumercino que gosta, né, seu Gumercino? Gama com chuva, rapaz do céu, hein? O tal do Gama, ele cresce sem chuva, imagina com chuva, hein? Rapaz do céu, hein? Alô, Altair José, tá ligadão com a gente, né, Altair? Beleza aí, rapaz? Sempre na sintonia com a gente. Alô, seu Osvaldo, seu Osvaldão. Sempre na sintonia com a gente também, né, seu Osvaldo? Beleza aí, seu Manuelito. Alô, seu Manuelito, dona Diná. Sempre ligado aí com a gente. Também o Boris, alô, Boris, bom dia. Também o Carrarinha, alô, Carrarinha, não vai ter prova do laço, não tem jeito, né, não tem jeito de laçar não, rapaz, com chuva, né, foi adiado aí, né, o Carrarinha, beleza aí, rapaz, alô, Carrarinha, sempre na sintonia com a gente, e todo o pessoal da prova do laço aí, sempre ligado com a gente também, nosso abraço aí, tá bom? Também quem está com a gente é o Zé Dito Leiteiro, alô, seu Zé, senhor tá bom, rapaz, tá sempre na sintonia com a gente, seu Zé Dito, né? Tá bem? Um abraço pro Oswaldinho Corintiano. Alô, Oswaldinho Corintiano, tá sempre na sintonia com a gente também. A dona Tereza Mourinho, o Marcião, a dona Alice, o Benedito Machado, a Luzia Machado. Também quem mais? O Carlos Roberto Fonseca, né?

na sintonia com a gente. Também o vizinho ali, né? O seu Augusto Costa, na sintonia com a gente também. O seu Zé. Ô, seu Zé, na sintonia com a gente também. Aquele abraço, hein? A Rosa Maria Fernandes Sancho, Zé Carlos, né? O Piquira tá lá no Teto 2. Alô, Piquira, o seu João, né? O seu Zé. Zé Sanches, na sintonia com a gente. Também, quem mais aqui? O Zé Carlos Padeiro. Ô, Zé Carlos, bom dia. Também o Zé Carlos Francisquete. Ô, Zé Carlos Francisquete também, né? Sintonia com a gente. Um abraço pro Nilton, a Janete. Pessoal da feira. É, pessoal lá da feira. Tá chovendo hoje, né? Aí, pessoal, estão lá. Estão trabalhando. É, o Tiberão. Ô, Tibério, bom dia. Tibério, hoje tá bom, hein, Tibério? Pra tomar um vinhão, hein? Ah, rapaz, você tem que ser aquele garrafãozinho menorzinho, né? Acho que é 3 litros, né? 5 litros, eu não sei, rapaz. É até difícil de achar o de 5 litros, né? É, fica menor. Pegava de 5 litros, já dovei, né? Ah, com essa chuvinha. Rapaz do céu. Faz aquele chuvisquinho. Você já tomou chuvisco? Tomei uma fogueira de chuvisco uma vez que eu vou falar pra você, rapaz. Rapaz do céu, mas hoje tá bom pra engolir um vinhão, hein? É, a cerveja tá muito gelada hoje, velho. É bom também tomar cerveja no gelado, hein? Rapaz do céu, tudo que vem lá é leve e morre, né? Não demais da conta, velho. Só pagar lá, né? Passar lá no bar do Neco da rua. Ó, costelona, hein? Costelona no bafo, hein? Rapaz do céu, e frango assado, caprichado, né? Ah, alô, Neco, alô. Ô, beleza. Hoje não vai dar tempo, mas senão eu ia passar lá tomar um golão lá. É, hoje tá frio mesmo. Vamos esquentar o peito já. É, hoje nós já amanhecemos trabalhando já. Já amanhecemos na chuva, já tomei duas chuvas hoje. Então, pra tirar a friagem, então tem que tomar um golinho, né? Alô, Tarcisão! Você tá bom, Tarcisão? Beleza aí, rapaz? Abraço pro Tarcisão. O Fabinho, construtor. Alô, Fabinho, bom dia. Também a Valéria tá lá no, na Fazenda Bananal, na sintonia com a gente. O Fernandinho, alô, Fernandinho. Fernandinho pintor, velho. Faz tempo que eu não vejo o Fernandinho, rapaz. Um abraço também pra Marlene Zampieri, o Heraldo Zampieri, pessoal lá da Morada do Sol. Na sintonia com a gente. O Coquinho tá lá no Eldorado. Aô, Coquinho. Beleza aí. Na sintonia com a gente. E o pessoal também. Sempre ligado com a gente. Lá no Recanto das Garças. Né? Aquele abraço aí, dona. Quem está por lá? O Roque. Dona Creuza. Né? O Sirineu. Né? O Zé Antônio. Quem mais está por lá? Dona Cecília. O Edinho. A Célia. O Messias, a Priscila e todos os demais sempre ligados com a gente lá no Recanto das Garças. Nosso abraço aí, tá bom? Pessoal da Nova Piraju, né? Um abraço pro Zenil, a Márcia também, na sintonia com a gente. Um abraço pro seu Valdir também, tá lá no Recanto das Garças. Ô, seu Valdir, beleza aí? Também na sintonia com a gente aí, hein? Também na Codes Paulo, a Rose. A Rose, Sidonório, sempre na sintonia. Um abraço também pro Tiquinho. Ô, Tiquinho, já manda um bom dia pra nós aqui, né? Luiz Sérgio, ó. Por que chamar um homem de Tiquinho, né? Ô, oh, Luiz Sérgio, beleza aí? Ele, né? A Rita Rodrigues, na sintonia aí, sempre ligado com a gente aí. As Garis, né? Sempre na sintonia. Os colegas de trabalho aí nos merecidos descansos, sempre com o Radião Tinindo na 99.1 FM. Bom dia, é o Zé Roberto, dia 27. Estarei voltando aí. Ô, oh, Zé, tá lá na Vila Jurumirim. O Zé Roberto Pedreiro, colega da gente aí, sempre na sintonia com a gente. Tá na Vila Jurumirim, nosso abraço, hein? Ô, oh, Zé, hoje tá bom pra tomar um. Não, hoje tô tomando um remédio, não pode, né? Ô, oh, Zé, beleza aí, rapaz? Nosso abraço. Um abraço também pro pessoal lá do Recanto dos Pássaros, na sintonia com a gente. Aquele abraço, ótimo dia aí, hein? A tia Maria já mandou um bom dia também pra nós. Um abraço pra tia Elvira, né? A minha mãe, Dona Alzira, com o radinho ligado também, seu Antônio Gama. E todo o pessoal hoje sempre na sintonia do 99.1 FM. Já falei demais também. E os bares da cidade sempre ligados com a gente. Bar Tricolor, o Bar do Zezão. Também lá no Doreto, pessoal na sintonia, lá na Nova América. Pessoal tomando uma e ligados com a gente em 99.1 FM. Nosso abraço.

barbaridade. Esquenta tá o frio aí, né, velho? Mandar um abraço aqui pro Jacózinho. Ô, Jacó, nossos amigos aí, né, que passaram pela Rádio Paranapanema, né? Jacózinho, grande Jacó. Vou colocar uma música do Jacó aqui, não. Pai do César Cristiano, não quero, quero Jacó. Procurar aqui, Jacó e Donizete. Aê, rapaz. Jacó e Donizete, nós vamos escutar uma moda dele aqui daqui a pouquinho, né? Um abraço aí pro Adilson Pedrão, que sempre tá na audiência também, né? Adilson, bom dia. O Tony Silva, rapaz. Alô, Tony. Beleza aí, Tony Silva. Sempre na sintonia com a gente também, os colegas aí que passaram aí. O PH do Sertão, também sempre ligado com a gente, né, PH? Beleza aí, rapaz? Nosso abraço, ótimo domingão aí, tá bom? 9h58, ao Jacó e Donizete, Pedro 90. Vai lá, Jacó.

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0: É isso aí, hein? 10 horas e 6 minutos, 10 e 6. Estamos juntos na melhor sintonia, até às 11 da manhã, hein? Um abraço pro Luizão. Ô, Luizão, beleza aí? Tá lá no bar, tá com o somzão ligado lá, tá bem? Colocou uma caixona lá agora, bem. Somzão ligado aí na 99.fm, né, Luiz? Beleza aí? Lá no Teto 2. Tá na sintonia com a gente aí também, né? Também. Quem sempre está ligado com a gente também, lá no conjunto do Sérgio Garcia, é o nosso amigo, o professor Doutor Montagnier. Ô, Montagnier, beleza aí? Hoje tá chovendo, hein? Tá chovendo aí? Tá chovendo hoje. Tá lá fazendo um costelão também, hein? Ah, costelão não. Tá na picanha, rapaz. É, tá pensando o quê? Alô, Montanha, beleza aí? Tá sempre na sintonia com a gente. Aquele abraço, hein? Um abraço também pro Ferrugem, né? Sempre na sintonia com a gente, né, Ferruginha? Beleza aí? Ferruginha. Tem mais aqui o Caveira, né? Caveirinha. Sempre na sintonia. Quem mais? Quem mais tá na sintonia? Um abraço pro Corintiano, né? O Marcelão Corintiano. Na sintonia com a gente também. O Popai, o marinheiro Popai. Ô, Popai, bom dia. O pessoal sempre a gente aí na 99.fm. Deixa eu ver quem mais estão com a gente aqui. O Oswaldinho. Ô, Oswaldinho, beleza aí? Oswaldinho Corintiano, na sintonia com a gente. O Zé. Ô, Zé, beleza aí? O Zé do Bar. Um abraço a todos aí, tá bom? O Oswaldo Cairone. Alô, Oswaldo, bom dia. Oswaldo Cairone, sempre ligado com a gente lá no teto também. Aquele abraço aí, tá bom? Sr. Orlando. Alô, Sr. Orlando. Tá com o Rádio Antinindo aí no 99.1 FM. É toda a clientela também lá do Bar Tricolor, da Sintonia. Pessoal nos bares da cidade tomando uma, né? Pra não pegar resfriado. E curtindo a 99.1 FM, hein? Aquele abraço a todos aí. 10 horas e 8 minutos. 10 e 8. Nosso abraço aqui a... Como que é o nome mesmo? Eduarda. Eduarda, né? Tá aqui. Deixa eu ver se consigo... Deixa eu ver aqui. Deixa eu ver aqui. Vamos por aqui que é meio... Vamos lá. A Rosa Marinho Fernando Sancho. Alô, Rosa. Bom dia.
2: Bom dia, Fernando Sancho. Do nosso teto.
0: Certo.
2: Gostaria de ouvir a música... Com Elias Wagner e Amado Batista, sou igualzinho a você.
0: Opa!
2: Oferecer para todos os ouvintes da rádio, para o meu marido José Carlos, meu filho Ed Carlos Sanches, esposa Rogéria, meu filho José Carlos Sanches Júnior e esposa Amanda, e especialmente a minha prima Esther e o namorado Francisco. Deus abençoe, bom dia. Estou aqui te ouvindo todos os dias e domingo. Gama, não deixe de tocar a minha música, hein?
0: Opa, deixa com nós.
2: Deus abençoe.
0: Amém. A gente tenta tocar música de todos. Nós estamos aqui para atender vocês mesmo. Você manda a música e nós coloca aqui, tá bom? Senão, nós deixava a máquina rodando aqui, né? Não, mas nós estamos aqui, vocês esperem a música, nós vamos colocando aqui, tá bom? É, de acordo com o que vai chegando aqui, porque às vezes o tempo é curto e não dá certo, né? Mas não tenta, né, colocar todas as músicas aqui, tá bom? Deixa eu ver quem mais aqui. Eduarda, deixa eu ver se eu consigo ver o que ela quer. Já mandou um monte de mensagem. Tá brava a menina já, rapaz. Deixa eu ver. Deixa eu ver aqui. Oi!
3: Maria Eduarda Carlos, Rodrigues Oliveira, coloca minha música aí.
0: Qual a música?
3: Maria Eduardo Parares, Rodrigues Uvieiro. Coloca minha música aí.
0: Que música? Não, vou colocar. Vou colocar. Beleza, 10 e 10. Vamos de música então, vai lá.
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0: O Sérgio chegando aí. Eu casei porque bebi.
5: Compadre.
0: Tá um par de bebê.
5: Você gosta de umas cachaça como eu?
0: Aux.
5: Mas toma cuidado, viu?
0: É. Só que devagar, né? Só pra curar a friagem.

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Aê, amado Batista, Elias Wagner, sou igualzinho a você. 10 horas e 20. 10 e 20. Tamo juntinhos na melhor sintonia, 99.1 FM, porque aqui o importante é ter você, hein? É isso aí, deixa eu ver quem mais. Tô na sintonia aqui. O Zé Corá. Alô, Zé Corá, beleza aí? Tá na sintonia com a gente também. Pessoal lá na fazenda da vovó. O Charles e o Magno. A sintonia. Seu Ibrahim, Dona Maria Rosa. Bom dia. Um abraço também pro Adrianão, tá lá em Guarulhos. Na sintonia com a gente. Também quem sempre está na sintonia com a gente é o Baratinha. Alô, Barata, Lúcia. Sempre ligados com a gente aí, 99.1 FM. Alô, Barata, bom dia. Dona Zumira, alô, Dona Zumira, bom dia. Também Isabel Rodrigues, tá na Vila Campos, na sintonia com a gente. Seu Joaquim, tá lá no Sérgio Garcia. Também o Zé Camargo, alô, Zé Camargo, tá lá no Vito Conduva Júnior. Pessoal na sintonia com a gente, tá por lá também a Natalina, a Neuza e todo o pessoal aí, bom dia, hein. Seu Pedro Colina, alô, seu Pedro Colina, bom dia. Tá lá na chácara, na sintonia com a gente. O Carioca, alô Carioca, tá lá na chácara, tá na sintonia com a gente também. Aquele abraço a todos aí, hein. Pessoal da Tibiriçá, sempre na sintonia com a gente também. O Rafael Pedreiro tá por lá, né, Rafael, bom dia. Tá na sintonia com a gente, hein. O Dirceu Pintor, alô Dirceu, bom dia. Na sintonia com a gente, hein? Também a Nilza Zé Roberto lá na Tibiriçá. Alô, Nilza, Zé Roberto, bom dia. Também os jardineiros, o Zé Camargo, o Claudinho, seu César, né, o Daniel. Nosso abraço aí, tá bom? Também na sintonia com a gente lá na, no Campo de Ouro, a Roseli. Alô, Roseli, bom dia. Tá na sintonia também com a gente, pessoal, lá do Banco da Terra, né, fazendo as séries, na sintonia com a gente. A Dona Amélia tá na sintonia, né, Dona Amélia? Dona Amélia Rodrigues, tá na Rua 13, também tá na Rua 13, tá na sintonia com a gente também, ligado em 99.1 FM, hein? Também a Suzy Braceiro tá por lá, né, na Rua 13. Alô, Suzy Braceiro, bom dia. Também o Aguinaldo, a Jane, pessoal lá do Conjunto Sérgio Garcia, na sintonia com a gente, hein? Pessoal do Conjunto Ribeiro, pessoal também do Jardim Planalto, na sintonia com a gente, hein? Alô, Serjão, bom dia. Um abraço também pro José Carlos do Amaral, né? O Zezão, tá sempre na sintonia com a gente, né? O Bilu Capoeira. Alô, Bilu, bom dia. Também, quem sempre tá na sintonia com a gente também é o Najib. Alô, Najib, bom dia. Também o Toninho Lima. Alô, Toninho Lima, bom dia. Também pessoal lá em Fartura, sempre na sintonia com a gente. Alô, pessoal de Fartura. Aquele abraço. Alô, Paulão Festas. O Paulão Festas também está na sintonia. Aquele abraço aí. Também lá na Ana Cristina, tá o Marcelo Delânio. Alô, Marcelo. Marcelo, Lúcia, sempre na sintonia com a gente também. Aquele abraço. E também lá no sítio da Vodeia. O pessoal tá ligado com a gente, né? Lá no sítio da Vodeia. Aquele abraço aí a todos vocês. Ótimo dia aí, Ana Paula, Teodoro. Também o seu Adão, tá lá no T2, né, Adão? Bom dia. O seu Adão tá sempre na sintonia com a gente. O Adão Henrique também, né, Adão Henrique? Bom dia. Tá ligadão com a gente. Também. Deixa eu ver quem mais. O 15, né? O 15, a Maria Ferreira, né? O Wagner. A todo o pessoal aí também do Castilhão, né? O Robert Val Ripoli. Aquele abraço aí, tá bom? Pessoal da IBL, sempre na sintonia com a gente também. Aquele abraço, ótimo domingão aí pra todos aí. 10h24 agora, 10 horas e 24 minutos. Pessoal da Ração e Companhia na sintonia com a gente, mandou um bom dia, nosso abraço. Ótimo domingão pra todos. Amor, Carlinhos, Felipe Falcão. Eu vivo

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0: Tamo junto e misturado.
1: E uma salva de palmas pra Rick Ré.
0: Valeu, obrigado, Brasil. Tchau.
1: Valeu, galera. Que Deus abençoe vocês. E que voltem pra cá.

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1: Vamos falar de amor assim, amorzinho lá em cima, assim, Goiânia, vem, né? Fica bonito, vai.

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2: Ah, isso aí, rapaz. Vamos que vamos. Não para a chuva, rapaz. Assume a gente. João Bosco, Vinícius, Gabriel e Diego e Vitor Hugo. Também Mulher Maravilha, Zé Neto Cristiano, Ressaca Brava, Rick Renner, Amor, Carne e Unha, Felipe Falcão, Sou Igualzinho a Você, com Amado Batista e Elias Wagner, aos Trancos e Barrancos, Mato Grosso e Matias, Casei Porque Bibi, Sérgio Reis, Decida, Milionário e Zé Rico, Pedra 90, Jacó e Donizete, e também é pra acabar com o João Carreiro Capataz, hein? Tô indo embora, um abraço a todos, ótimo domingo, ótimo almoço, ótimo sono, né? Que eu vou dar uma cochilada agora, tomar uma primeiro, lógico. Aí nós vamos dormir um pouquinho, né? Amanhã, 5 da manhã, estaremos de volta com mais música sertaneja da boa pra você curtir aqui na Melhor Sintonia 99.1 FM. Um abraço a todos, fique com Deus, tchau!

0: Sabe, galera?
1: Quem aprendeu? Quem aprendeu aí? Quem aprendeu? Ó, acende daquele jeito que acendeu aquela hora lá pra nós, só pra nós enxergar o povo aqui. Aí apaga o seguidor só um pouquinho aí pra nós. Só pra nós vir. Joga a mão lá em cima, todo mundo assim, barretão. Pra você que tá, que ainda tem esperança da sua mulher assumir que você tá certo, joga a mão lá em cima. Pro lado, pro outro, pro lado, pro outro. Isso é barretão. Essa já é.

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0: Valeu, Goiânia! 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

Muito boa noite pra você ligado com a gente. Muito boa noite, amante do esporte, amigo torcedor ligado com a gente. Estamos chegando por aqui, mais um grande jogo. Equipe campeã já está a postos para trazer a 16ª rodada do Campeonato Brasileiro. Hoje, Botafogo e Corinthians, você acompanha com a gente na 99.1, onde o importante é ter você. Na voz, eu, Felipe Lima, para trazer as emoções deste grande jogo. Nós da equipe campeã aqui comigo, nos comentários e reportagem, Aleph, Eduardo. E na Central Técnica Plantão Informativo, Felipe Ellig, o meu xará. E a equipe campeã falando sempre em nome do Clube de Campo Carioca. 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Para você ligado com a gente, todo o nosso time de patrocinadores, aquelas pessoas que acreditam no nosso trabalho e nós também acreditamos no trabalho deles, e é por isso que estão com a gente em mais uma grande transmissão. Como eu já disse aqui comigo, no comentários e reportagens, Aleph Eduardo, na Central Técnica e Plantão Informativo, o Felipe Ellig, no estúdio da Paranapanema, em Piraju. Agradecendo a toda a equipe da Rádio Paranapanema, que faz aquele corre diário para que a gente possa estar aqui a cada jogo, a cada rodada. A Débora Laureano, o Cris Silveira, o JP Ribeiro, o DJ André, o André no trabalho de sonoplastia. Agradecer também a direção da rádio, Pedro Donizete Dias, Odeler Ferdin, Adriano Dias. E é claro, mandar aquele forte abraço para o professor e mestre Gerson de Almeida e toda a rapaziada ligada com a gente. E claro, todos nós, debaixo das graças do nosso Senhor Jesus Cristo!

0: Muito mais futebol para você que nos acompanha, para você ligado com a gente. Hoje trazemos, claro, um grande jogo, um jogo entre o Botafogo e também o Corinthians. Jogo esse muito importante para ambas as equipes, né? Muito bem, e já apresentando a nossa equipe, apresentando quem está conosco, vamos já chamar o Alif Eduardo para ele trazer os destaques. Primeiro do dono da casa, do Nilton Santos, do Engenhão, o time do Botafogo que traz aí a estrela solitária. Boa tarde, Alif.
1: Muito boa tarde, Felipe, e outro Felipe também, Erling Lima. Prazer estar aqui com vocês. Muito boa tarde para você que está aqui ouvindo a gente, acompanhando o jogo pela rádio. Vamos lá, né? Botafogo e Corinthians se enfrentam agora. Daqui a pouquinho, às 16 horas, no Nilton Santos. Onde que é o Nilton? Qual que é o nome do Nilton Santos mesmo, Felipe? Quer dizer, qual é o apelido?
2: Vulgo Engenhão.
1: Engenhão. Vulgo Engenhão. Pela 16ª rodada do Campeonato Brasileiro, o Botafogo chega ao confronto após ser eliminado pela Chapecoense na Copa do Brasil. No Brasileirão, o time carioca quer voltar a vencer depois de 2 empates e 1 derrota. A equipe de Franklin Carvalho tem 18 pontos em 14 jogos. O Corinthians, por sua vez, busca a 5ª vitória no Brasileirão, tentando se distanciar da zona de rebaixamento. O timão tem 18 pontos e abriu a rodada 16 com a primeira vaga fora do Z4. Sobre o Botafogo, vamos lá. Botafogo do técnico Franklin Carvalho. O técnico deve fazer mudanças no time que perdeu para Chapecoense, né? Ferrarese é cotado para começar o jogo, mas a dupla de zaga é uma dúvida. Barbosa pode ser o último jogo pelo Botafogo. São desfalques do Botafogo para esse jogo: Alan, Caio Pantaleão e Nathan Fernandes, todos os três lesionados. Pendurados, a gente tem Alex Telles, Joaquim Correia, Júnior Santos, Matheus Ponte e Medina. Felipe, esse é o time, são os pendurados e os desfalques do Botafogo, do técnico Franklin Carvalho.
0: Muito bem. Tá aí, portanto, o Alif trazendo os destaques do Botafogo. Daqui a pouco ele volta para trazer, claro, os destaques do Timão, que é o time visitante hoje. E antes disso, eu quero já dar uma boa tarde para o Felipe Erling, que tem também os destaques da rodada. Já teve confusão em substituição. Muita coisa aconteceu já na rodada, né, Erling? Boa tarde.
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4: Boa tarde, Felipe. Boa tarde, Alef. Boa tarde, caro ouvinte da Rádio Paranapanema. Estamos aqui para mais um grande jogo, mais um jogo da 16ª rodada do Campeonato Brasileiro 2026. E teremos, né, aonde já começou ontem, né, a 16ª rodada, com uma goleada, onde o Internacional recebeu o Vasco da Gama no Beira-Rio e aplicou um placar de 4-1. Já o Atlético Mineiro recebeu em sua casa, na Arena MRV, o Mirassol e ganhou por 3-1. E o Fluminense recebeu o São Paulo no Maracanã e venceu pelo placar de 2-1. E o Palmeiras, depois de uma pequena confusão da arbitragem, né, onde o zagueiro do Cruzeiro simplesmente tirou a bola para a linha de fundo, o juiz marcou o pênalti, todo perdido no jogo. E aí, depois do Bandeirinha ter marcado escanteio, o árbitro voltou atrás e anulou o pênalti. E depois do pênalti, o Palmeiras conseguiu fazer o gol no escanteio. Então, acabou ali, né, empatando em 1-1 com o Cruzeiro. E também hoje o Santos jogou agora às 11 horas da manhã, e como o Felipe bem disse, houve uma confusão ali no meio do jogo. O Santos perdeu pelo placar de 3-0 para o Curitiba, mas Neymar acabou sendo ali a vítima da vez dentro do jogo, onde ele saiu para pedir atendimento na panturrilha esquerda, e o quarto árbitro todo perdido, ao invés de fazer a substituição tirando o Escobar, que era o camisa 31, ele tirou o Neymar, que estava fora recebendo atendimento, e ali começou-se a confusão e o Santos perdeu por 3-0. E teremos logo mais também, às 4 horas da tarde, Bahia e Grêmio. Teremos também Chapecoense e Remo às 6h30, e também às 6h30 Bragantino e Vitória, e às 7h30 para encerrar a rodada, Atlético Paranaense e Flamengo. 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
0: 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A dona da bola é a Paranapanema e você curte com a gente, você ligado com a gente. O Erlig trouxe aí os destaques da rodada. Agora já voltamos para o Alif Eduardo, que vai trazer os destaques do visitante. Eu falo do Corinthians.

então, Felipe, vamos falar do Timão. O Corinthians deve ter força máxima, mas com uma única mudança na zaga, né? André Ramalho vai assumir a titularidade do Gabriel Paulista, que vai cumprir suspensão automática devido ao terceiro cartão amarelo recebido na última rodada.

0: E me perdi aqui, sumiu aqui, Felipe. Vai aí que eu vou encontrar.
1: 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O pessoal ligado em casa também está além da expectativa do jogo de hoje. Os corintianos todos já mandando mensagem, mandando, falando aqui, né, bastante coisa, que hoje mais cedo também, além de toda a confusão no jogo do Coritiba e Santos, o Ancelotti estava presente, né, e aí ele pôde assistir essa lambança da arbitragem ao vivo, né. Então, é um baita resultado. Eu, particularmente, se fosse o Ancelotti, não iria até a Neoquímica Arena para assistir esse jogo. Ficaria no Rio de Janeiro, já que amanhã ele tem que estar na Granja Comari para poder fazer a tão aguardada convocação.
2: E não vai ser na Granja Comari, né?
1: Ah, não vai ser na Granja?
2: Não, foi, mudou pro museu.
1: Ah, tá, vai ser no Museu do Futebol. Por
2: vai
1: isso que
2: ele
1: tá em São Paulo.
2: Isso.
1: E aí,
0: tem que ver o Hugo.
1: É, eu ia falar isso agora. Eu viria pro Nilton Santos para assistir Botafogo e Corinthians. Aqui a gente tem o Hugo, que para mim poderia facilmente ser um dos três goleiros da seleção. É, ele hoje vive uma fase melhor que o Bento e o Ederson. É, embora para mim são todos os da mesma prateleira. E nem é prateleira tão alta assim. E aí também tem...
3: Bom é o Rafael.
1: Não, pior ainda, nota 6. Além disso, tem também o Danilo, né? O Danilo que não sei se vem pro jogo ou não, mas até porque se ele vier pro jogo também é a mesma situação do Barbosa, né? Completa o 12º jogo, não pode mais ser transferido para nenhuma outra equipe dentro do Brasil. Só que o Danilo tem mercado fora do país. E aí, para mim, o Danilo já tá convocado. Para mim, o meio-campo da seleção brasileira é formado por Casemiro e Danilo. O Bruno Guimarães vai ficar no banco de reservas. E ainda, a minha fala é mais perigosa que a de todos até agora. O meu meio armador na seleção hoje é Matheus Cunha.
2: E eu falo pra você, o anúncio da convocação da seleção brasileira para a Copa de 2026 será realizado no Museu do Amanhã, que vai localizado no Rio de Janeiro.
1: Rio de Janeiro.
2: Que aí, de vez ser todo lá na...
1: Na Granja.
2: Na Granja Comari, não. Vai ser ali no Museu do Amanhã, conforme aquela conversinha que nós tivemos antes aqui nos bastidores. Você vai entender o que
1: eu falo. Todo hype, né? Soltaram o hype lá em cima. Um outro jogador que tá crescendo bastante, embora não tenha participado de nenhum momento desse ciclo, mas quem sabe futuramente possa até merecer uma vaga na seleção brasileira, é Breno Bidon, que também vem fazendo uma excelente temporada até agora, né, Aleph?
0: Pois é, Felipe, o Breno Bidon é peça-chave desse time do Corinthians, né? Funciona como segundo homem do meio de campo, quanto ajuda na armação, dá dinamismo pro jogo, extremamente inteligente. Eu gosto muito do Breno Bidon, canhoto, enfim. A expectativa da diretoria corintiana é que no meio do ano ele vá pra Europa, né? Então, ao que tudo indica, Breno Bidon, enfim, Hugo Souza e mais alguns nomes aí estão com dias contados no Corinthians, porque o time precisa fazer caixa, né? Só corrigindo aqui, aquela hora eu tava falando sobre os desfalques do Corinthians, então a gente tem Gabriel Paulista suspenso, o Zacaria Labiato, com dores no joelho, o Mendes, transição física.
1: Mas nem joga?
0: O Charles, transição física, Vitinho, dores no quadril, João Pedro Tioca recuperando de cirurgia, e Kaique recuperando de cirurgia no LCA. Pendurado, Fabrício Angirelli, Rodrigo Garro, Hugo Souza e Matheus Bidu. Ainda sobre a convocação, sobre o Breno Bidon, acho que dificilmente vai estar na Copa, eu não lembro se ele estava na pré-lista, acho que não.
1: Quem?
0: O Breno Bidon?
1: Não.
0: Não estava na pré-lista, né? Mas enfim, errado é o Ancelotti, porque assim, vamos lá, o Brasil, a escalação do Brasil. Hugo Souza, Mateuzinho,
2: Gustavo Henrique.
1: Leva o time do Corinthians então,
0: exatamente.
1: Pelo amor de Deus. Você não tinha mais nada pra fazer hoje, né?
2: Eu ia perguntar isso agora.
0: Não, mas assim, agora, guardadas as brincadeiras, pra mim o Hugo Souza seria titular da seleção brasileira.
1: Não. Titular não, ele pode estar lá, mas titular não.
0: O Alisson vai estar bem fisicamente? Bem o Alisson?
1: O Alisson, se arrancar uma mão dele, ele ainda é melhor que os outros três.
0: Não, impossível. O Alisson é muito bom goleiro, de fato.
1: Ele tá... Assim, eu sou um defensor

0: O Alisson, ele tá há mais de 10 anos jogando em alto nível na maior e mais disputada liga de futebol do mundo, que é a Premier League. E sendo o protagonista e ganhando
1: títulos.
0: Ganhando títulos de um clube vitorioso e tá sempre na seleção da temporada, então não tenho dúvidas de Alisson.
1: Mas a questão é, o Alisson não estando bem fisicamente, ainda seria seu goleiro titular?
0: Sim. Porque hoje, não é nem por mérito dele, tá?
1: É por demérito dos outros.
0: É por demérito dos outros, porque não tem nenhum outro que o alcance tecnicamente.
1: Não, e assim, pra mim, sinceramente, eu também gostava muito do Ederson, que tá numa situação completamente difícil no Fenerbahçe, não sei se vocês estão acompanhando.
0: Sim.
1: Não sei se vai ter clima pra jogar, também, enfim. Mas eu acho que o Souza, na minha fila, seria... O Alisson estando bem fisicamente seria segundo goleiro. O Alisson não estando bem fisicamente, o Hulk Souza seria titular. E aí Ederson e Bento se resolvam pra ver quem vai pra esquentar banco, enfim, quem vai passear um pouco. Eu iria de Ederson, inclusive. O Bento falhou e enfim, não acho.
2: O Bento tem que ser cortado rapidamente, né?
1: O Bento numa liga nada competitiva, enfim.
2: Só veio fazendo cagada.
1: E como diria
0: Bento,
1: Luciano...
0: Bento bom é só o Chico.
1: Como...
2: Você como... sabe qual que vai ser a função do Hugo Souza na Copa do Mundo?
1: Pegar pênalti.
2: Gatorade também pegar
1: pênalti.
2: Dito
1: isso, como diria Caso Luciano, uma usada, penalidade todo bom máxima... time começa com um bom goleiro. Enfim,
0: exatamente. Souza. Essa frase é do nosso... excelentíssimo professor, até aproveitar e mandar um abraço pra ele, o Luciano Lousado, o famoso Cyborg. Muito bem, 5 para as 4 da tarde, vamos já para as escalações que estão no papel. O Alif Souza traz pra gente a escalação, começando pelo dono da casa. Eu falo do...
1: Vamos lá, vamos com a escalação do Botafogo. O Botafogo vem a campo com Neto no gol, camisa 22. Na lateral direita, Matheus Ponte, camisa número 4. Na zaga, tem 5 para Ferrarese e 20 para Alexander Barbosa. Na lateral esquerda, 13 para Alex Telles. No meio campo, tem 75, Huguinho. 6 para Medina, 10 para Montoro. E no ataque, tem a trinca de ataque, 37, Cadinho. 19, Arthur Cabral. E 27 para Vidalba. Esse é o time do técnico Franklin Carvalho. Felipe.
0: E agora já vamos também para a escalação do visitante. Eu falo do... Alô, Vinícius Canjica, alô, Jefinho, alô, Fiel Piraju, todos os corintianos, Dani Lima, Luquinha, Ismael Júnior, Pedro Lucas, Alef Eduardo vai trazer a escalação do Timão.
1: Vamos para a escalação do Timão. O Corinthians vem a campo com 1, Hugo Souza no gol. Na lateral direita, 2, Mateuzinho. No miolo de zaga, 5 para André Ramalho e 13 para Gustavo Henrique. Na lateral esquerda, 21 para Matheus Bidu. No meio campo, 14, Raniel, 19, Carrilho, 7, Breno Bidon e 8, Rodrigo Garro. No ataque, 77 para Linger e 9 para Yuri Alberto. E esse é o time do Corinthians, Felipe.
0: E agora falta também aquela terceira equipe, a equipe de intermediação da partida. Alô, torcedor!
1: Vamos lá, olha só, Felipe, hoje é Minas Gerais no time de arbitragem, viu?
0: Olha só, e tem assim, um pão de queijo pra nós aí.
1: E a gente tem dois Felipe aqui e eles têm dois Felipe lá também, viu? Ó. O árbitro é o senhor Felipe Fernandes de Lima, Minas Gerais. Assistente número 1, Felipe Alan Costa de Oliveira, também de Minas. Assistente número 2, Celso Luiz da Silva, adivinha de onde? Minas Gerais. O quarto árbitro, o senhor Alisson Sidney Furtado, da onde? Do Tocantins. Ué. E no VAR, é o senhor Marco Aurélio Augusto Fazecas Ferreira, de Minas Gerais, Felipe.
0: Ele tá meio deslocado, né, o quarto árbitro aí, o Alisson.
2: Tá do ladinho ali, Sidney. tá ali.
0: É perto, né? Até porque se você tropeçar no Tocantins, você cai em Minas, né? É bem pertinho. Um dado interessante aqui, o Franklin Carvalho, né, que é o treinador do Botafogo, ele é um dos mais novos entre os técnicos da Série A, né? Tem apenas 39 anos e já é, assim... consideravelmente um bom técnico, só que ele sempre treinou, ele sempre foi auxiliar técnico, né? E aí, no Botafogo, é a primeira vez que ele atua como treinador, né? Então, ele que nasceu em Portugal, português. Né? Foi um ponta, né? Também jogava, quando jogava era ponta direita, jogou em times de menor expressão lá no Portugal. aposentou em 2011 no Eirense e hoje está como treinador do Botafogo, Franklin Carvalho. Um ex-ponta que é treinador está fazendo seu primeiro trabalho como treinador, antes era apenas auxiliar, e é um dos mais novos entre os treinadores da Série A. Tudo pronto para o árbitro Felipe Fernandes de Lima autorizar o início da partida. Algum palpite, alguns detalhes antes que a bola role, Alif?
1: Bom, vamos lá. Eu acho que vai ser um joguinho, assim, difícil dos dois lados, né?
0: Difícil de jogar ou de assistir?
1: Difícil de jogar, vai ser um jogo um tanto quanto truncado, né? O Botafogo vem com uma linha de 3 meio campo, mas vai tentar fazer pressão, principalmente evitar que a bola chegue nos pés do Rodrigo Garro, né? O Garro tem, acho que são 8 assistências nos últimos 10 jogos, muita coisa. Então, assim, tentar tirar o volume de jogo do Corinthians, né? E o Corinthians, por outro lado, vai pegar um time visitante, que também precisa vencer, tem ali sua força de ataque, né? O Arthur Cabral. Enfim, acho que vai ser um jogo interessante e pegado, Felipe.
0: Muito bem. Autoriza o árbitro, Felipe Fernandes de Lima. A bola está rolando! Pra frente é que a bola rola e o Botafogo já vai pra frente tentando ir pro ataque. Já no comecinho do jogo, antes do primeiro minuto, uma falta em cima do André Ramalho. Corinthians hoje jogando com o uniforme todo branco e o Botafogo, o time da Estrela Solitária, jogando com a sua camisa tradicional preta e branca, listras preta e branca. É branca com listras pretas ou preta com listras brancas?
2: É a mesma coisa da zebra. Você não sabe se
1: da zebra.
2: Da zebra, tá? De trás pra frente, frente pra trás, tudo igual.
0: A zebra, ela é preta com listras brancas. Se você contar, todas as zebras, elas nascem com 32 listras pretas e 29 brancas. Então ela é preta com listras brancas.
1: Tá assistindo muito Animal Planet, Felipe.
2: Tá.
0: Na casa do Botafogo, Nilton Santos, lateral para o Botafogo. Alex Telles já faz o latereio, aquele lateral que parece um escanteio, manda a bola para dentro da área, tira dali o Matheus Bidu, a segunda bola, Carvalho quem domina, jogou para um lado, para o outro, trouxe, tenta, levanta a cabeça, manda para frente, foi além das quatro linhas do campo, é apenas lateral para o Corinthians. 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Hoje tem confusão lá na família do Carioca, né, Carioca? Um forte abraço pra você. O Carioca é botafoguense. O Márcio é corintiano. Como é que a gente faz, Alif?
1: Rapaz, senta, toma uma breja, enfim, conversa, é isso aí.
0: Yuri Alberto que já disse querer, de repente, respirar novos ares. Não dá indícios de uma possível renovação aí, o atacante corintiano que vive, até em partes, um bom momento.
1: Eu, né? achei completamente desnecessária a fala do Yuri depois do jogo.
0: Mas é jogador mal assessorado também, né? 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Aí o goleiro Hugo Souza, que tá pendurado hoje, vai trabalhando a bola com as mãos, já joga do lado para André Ramalho, que levanta a cabeça, devolve pro goleiro, que dá o chute pra frente, afasta o perigo da sua cozinha, manda a bola no círculo central, tentou fazer a parede, o Yuri Alberto não consegue, recuperação do Botafogo, Montoro briga por ela, caiu no chão, levantou, ficou com a bola, o árbitro mandou seguir, futebol é contato, se não quer que relem você, vai jogar videogame, viu, Alif?
1: Visivelmente falta ali, Felipe. 3 no Lingard e o juiz perto do lance falou que não foi nada, meu Deus do céu.
0: É porque a bola continua.
1: Na arbitragem, tá difícil, gente.
0: Não,
1: pelo
0: mas a bola ficou a favor do time do Corinthians, né? Então não teria por que ele paralisar o jogo.
2: Além da vantagem, né?
0: Trabalhando, Ranieri briga por ela. Dá nela a bola, dá nele, machuca a bola. O jogador caiu no chão, pediu falta. O árbitro dessa vez marcou falta no Bidon. Falta a favor do Corinthians no campo de defesa. 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Abraço, Arquimedes. Ó, eu tenho uma reclamação sobre essa matéria aqui sobre dos nossos companheiros. Arquimedes, é claro, está entre os melhores, mas lá não jogam só os melhores, tá? Porque outro dia eu passei perto lá, até cumprimentei o pessoal, e o Fernando Brandini estava lá jogando. Então não sei se é só os melhores, né? Onde estão os melhores e alguns mais ou menos também jogam. Então um forte abraço ao Fernandão Brandini. E o Giovani hoje, rapaz... O Giovani Brandini foi lá na Neoquímica Arena acompanhar o time do Santos. Ô, Giovani, um abraço para os meus amigos da família Brandini, o Giovani, o Fernando. Como é que é, craque?
3: Homem, vai dar, vai, não vai dar!
0: Não vai dar, né? O Giovani, aquela vez, ele já tinha ido no Morumbis acompanhar o Santos dele, tomou taca. Hoje,
2: seis do coco,
0: ele
2: né,
0: foi na Neoquímica Arena. Ô, Giovani, calça umas duas meias aí, meu amigo. Tá difícil, falta de novo no
1: Não, bidon, continua mano. Indo, continua indo. Vai lá acompanhar o Peixão, tá certo.
0: Olha, em menos de 5 minutos já temos 4 faltas na partida.
1: Pois é, Felipe, o que eu havia dito, né? Vai ser um jogo pegado, truncado. O Botafogo com 3 homens no meio campo vai ter, eu acredito que vai ter uma dificuldade ali pela questão numérica, ó. Mais uma falta. Vai ter a dificuldade na questão numérica, porque o Corinthians recolhe o Raniel e aí o Mateuzinho e o Bidu, que são muito bons laterais, sobem, né? O Kadir vem com ponta, né? Então o Botafogo vai ter que achar um jeito de balancear esse povoamento que o Corinthians faz no meio campo e usar a velocidade dos dois pontas no escape rápido nas costas dos laterais que estão avançados. Agora, o Diniz sabiamente monta o time para nesse início de jogo pressionar a saída do Botafogo lá na frente para não ter dor de cabeça lá atrás. E aí, enfim, o Botafogo vai ter que rebolar e encontrar meios, né, de transpor essa barreira corintiana e sair dessa marcação forte.
0: É, uma coisa que eu percebo nesses primeiros minutos de jogo é que é o seguinte, vai ter um bololô no meio campo.
1: Vai ter um bololô.
0: Porque o Corinthians, ele tá numa formação 4-5-1, né, com o Yuri mais avançado e praticamente 5 jogadores no meio campo, né, o Raniel, o Bidon, o Carrijo, o Garro e o Lingar. O Garro e olha o Botafogo com o Arthur Cabral na porta da grande área, arriscou, bateu de longe!

0: foi muito bem afastada. Pegou na porta da grande área, trouxe pro meio, bateu, bateu de canhota pra colocar no cantinho no fundo do barbante. Arthur Cabral, o dono da 19, faz 1-0 pro Botafogo. O destaque do gol, Aleph.
1: Vamos lá, Felipe, gol do Botafogo, gol da Estrela Solitária. O Botafogo fez exatamente o que deveria ser feito. Perceba que pula a passagem, a transição de bola pelo meio campo, né? Um chutão pra frente, tentando acionar o Arthur Cabral. A bola não é nem afastada pelo Gustavo Henrique, ela bate na nuca do Vidalba, que tava correndo, e acaba sobrando no pé do Arthur Cabral. E aí ele tem qualidade de perna esquerda, encontra um lindo chute pra vencer o goleiro Hugo Souza. Agora o Botafogo tem 1-0, Felipe.
0: Agora o Botafogo tem 1-0 e o Corinthians não vai poder apenas se defender, vai ter que começar a sair pro jogo, né? E aí eu ia falar daquela questão do Bololô, porque o Yuri Alberto tá isolado lá na frente, o Corinthians povoou o meio campo e o Botafogo faz a mesma coisa sem a bola. Porque os dois pontas, o Kadir e o Vijalba, eles recuam no meio também para poder povoar. E o Arthur fica sobrando, por isso que ele aproveitou essa bola que o Gustavo Henrique não conseguiu tirar muito bem. Até teve um pedido, um esboço de pedido de falta no Gustavo Henrique, mas eu não vi nada.
1: Você nada, viu, Aleph? Não. Disputa limpa, né, entre ele e o Vidalba, ele se desequilibra, e aí o Arthur Cabral teve a sorte de sobrar a bola pra ele e conseguir encontrar um belo chute. É isso, o Botafogo pulou o trecho que tava complicado, ele não ia conseguir trabalhar essa bola por dentro a partir da criação dos meias, dá-lhe chutão e aí torce pra dar certo, assim como deu. 1-0 Botafogo, Felipe.
0: 1-0 Botafogo até agora, quase 9 minutos. Barbosa em campo, já com essa partida ele completa os 12 jogos feitos no Brasileirão, daí não pode mais se transferir para nenhum outro time da Série A do Brasileiro, né, Aleph?
1: Exatamente. São 12 jogos, completou, aí só equipes ou da Série B, né, ou equipes estrangeiras.
2: Porque houve um boato que ele estaria fechado com o Palmeiras também, né?
0: Exato.
2: Tava tudo acordado já, mas parece que não vingou o acordo.
0: Quem tá acordado é o Garro, que dominou, tentou passar, não consegue. Pediu falta, o árbitro marcou, não marcou, Aleph?
1: Não foi no Garro, foi falta em cima do Breno Bidon, Felipe. Um pouco anterior à jogada ali, falta no Breno Bidon.
0: Uma jogada anterior, o árbitro marca a falta e até esperou um momento para ver se teria vantagem, não teve vantagem. 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Falta a favor do Corinthians, quase 10 minutos do primeiro tempo, 1-0 para o Botafogo no Nilton Santos. Aí Rodrigo Garro faz um levantamento lá na segunda trave, subiu de cabeça, tá viva dentro da área, passou por todo mundo, Carrijo tenta! Em cima do lance Neto,
1: Felipe. Bola na área, cobrado pelo Rodrigo Garro. E aí, alcança o Gustavo Henrique. Ele que tem participado muito ativamente de jogadas ofensivas de bola na área do Corinthians. E aí, quase o Carrijo consegue completar pro gol.
0: O Corinthians ganhou a bola dentro da grande área. Passou, tocou, bateu, tá lá!
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0: Gol! Corinthians! Confusão formada, Aleph! Me parece que não vai validar o gol, hein?
1: Eu acho que não vai validar, Felipe. Houve falta na roubada de bola do Corinthians ali. Acho que o Carrijo faz um trançapé ali na saída de bola do Botafogo. E aí a bola... acompanha a jogada. Aí.
2: Falta. Só no corpo.
1: Falta.
2: Ele tá achando que é o ML.
0: Não, exatamente. A falta em cima... Me parece que era o Huguinho que tava no lance.
1: Exatamente, Felipe.
0: E aí é o Carrijo, né? Quem chega nele...
1: O Carrijo chega...
0: É o famoso uso excessivo da força.
1: Na verdade,
0: né?
1: ele chegou...
0: Ele faz uma carga, né? E não me parece que ele acerta a bola. Então...
1: Felipe,
0: tem que avaliar, né? Pra ver se...
1: Aparentemente gol validado, viu? Vamos esperar aqui só para ter mais informação. Mas parece, eu vi, ele assinalou, gol validado, Felipe. Gol do Corinthians, muito Rodrigo bem. Garro.
0: Toca a vinheta, meu DJ, porque vamos narrar direito esse gol então. Garro bateu pro gol do Corinthians!
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0: 1-1, tudo igual então aos 12 minutos, Aleph.
1: Tudo igual aos 12 minutos, né? Uma jogada ali. Não sei como classificar, mas pra mim foi falta no início da jogada. E aí o Garro, extremamente ligado, ele que tá, melhorou muito o desempenho com a chegada do Fernando Diniz, completa pro gol. 1-1 agora, Corinthians e Botafogo, Felipe.
0: 1-1, tudo igual. Arthur Cabral vem pro meio, pede a bola, pediu falta, caiu no chão. O árbitro marcou, mandou levantar. Além de marcar a falta, deu uma bronca.
1: Falta marcada, Felipe. Falta marcada em cima do Arthur Cabral. Bola acionada ali pelo Matheus Ponte. Aliás, em cima do Arthur Cabral, não. Em cima do Cadi. Não, em cima do Arthur Cabral. Bola roubada ali. Passada pro Arthur Cabral. Ele recebe, acaba tomando tranco nas costas. Bola ao chão que o Botafogo vai cobrar.
0: Atenção, torcedor, para você que está te ouvindo no rádio, fique de olho no tempo, porque o tempo não para. Confira aí que eu falo aqui o tempo e o placar do jogo. Na Paranapanema você confere, são 13 minutos passados do primeiro tempo. Tem um, Arthur Cabral. Também um com o Rodrigo Garro.
2: Jogos válidos pela 16ª rodada do Campeonato Brasileiro. Tivemos ontem Internacional 4, Vasco da Gama 1, Atlético Mineiro 3, Mirassol 1, Fluminense 2, São Paulo 1.
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0: 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Alex Telles cobra a falta, manda pra dentro da bagunça, lá na segunda trave. Teve jogador caído e o árbitro marcou o quê? Tiro de meta ou falta, Aleph?
1: Falta marcada, Felipe. Bola cobrada pelo Alex Telles, buscando o Barbosa. E aí, na disputa ali, ele acaba atingindo o Matheus Bidu. Bola ao chão, falta para a defesa do Corinthians, que já vai botar em jogo, Felipe.
0: 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E o Botafogo vem trabalhando a bola pela intermediária ofensiva. Tenta fazer o toque o Alex Telles, já vira o jogo. Dominou bonito quem vem chegando para poder fazer o levantamento. Tentava, não conseguiu ali o Ferrarese. A bola bateu para... Me parece que no Mateuzinho, Aleph.
1: No Mateuzinho, Felipe, exatamente. Bola no setor ofensivo de ataque pelo lado esquerdo do Botafogo. E aí o Alex Telles, na tentativa de cruzamento, acaba carimbando o Mateuzinho. Escanteio que o próprio Alex Telles vai cobrar, Felipe.
0: Escanteio para o Botafogo, Alex Telles já posicionado na bola, vai mandar no meio da bagunça, o goleiro Hugo já está apreensivo, chama a atenção dos seus companheiros, bola no meio da bagunça, tirou, afasta o perigo dali, o Gustavo Henrique, a bola vai sobrando ainda com o time do Botafogo, vai trabalhando de pé em pé, tocando lá do lado, recua, toca lá atrás para o goleiro Neto, Matheus Ponte está pedindo a bola, o Neto prefere dar o chute para frente, ligação direta, subiu, Gustavo Henrique de novo, agora ele tira certinho, já cabeceou do lado, Carrijo vai deixando para o Garro, que trabalha pela intermediária defensiva ainda, vai atravessar metade do campo, belo toque, tocou errado, acabou vacilando, recuperação do Botafogo, apareceu o Mateuzinho pra ganhar essa, passou o primeiro, passou o segundo, tocou a frente, Lingard no drible de corpo, toca de novo, não tá mais comigo, já vem o Bidon que fica com ela, atravessa metade do campo, vai pro campo ofensivo, devolveu com o Breno Bidon, vai trabalhando a bola, o time do Corinthians de pé em pé, de um toque pro outro, pra lá e pra cá, Tapeçaria Cotrim, reformas e fabricação de estofados, bancos e capas, farsa com 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Alô André, alô Luiz Henrique, um forte abraço a vocês. 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Botafogo trabalhando no campo de defesa. Atravessa a metade do campo, vai pro campo ofensivo, tenta o lançamento lá na frente, vai correr atrás da bola, não conseguiu pegar ela o Vijalba. A bola sai pela linha, Felipe, lateral. Vai lá, Alife.
1: Botafogo com muita dificuldade de conseguir trabalhar essa bola no meio campo, né? Então acaba apostando muito no lançamento, né? Na disputa de bola longa para conseguir incomodar o Corinthians. E aí a gente vê pela precisão de passe. Botafogo até aqui com 65% de aproveitamento de passe só. É essa tentativa de botar a bola para correr e torcer para que dê certo, né?
0: É, aqui a gente chama de chutão. Na Europa eles chamam de ligação direta. Trabalhou a bola o Botafogo dentro da grande área. Tocou para trás. Medina, não faz isso, menino. Pegou muito embaixo da bola. Ele balança a cabeça, sabia que tinha um momento. O momento era esse. Não conseguiu finalizar no gol, Alife.
1: Isolou, Felipe, isolou. A bola foi parar lá no não sei pra que lado fica o engenheiro. Enfim, bola no setor de ataque do Botafogo. Cadinho rola pra trás e aí o Medina mordeu isso, Felipe. Ele sentiu e aí isolou, fez isso aí.
0: Ele falou, agora se consagra. É aquele chute que ela pega no ossinho do tornozelo, né? Aí.
1: Lembra do Gil Goiaba? Ele fala quando pega no caroço da goiaba? Como é que é?
0: No caroço da goiaba?
1: Quando pega do ladinho do tornozelo.
0: Já chegou em cima do Bidon. O Bidon pediu a falta, o árbitro mandou seguir, ainda briga por ela. Ele protege, tem dois na marcação, tocou do lado. Tira dali o Gustavo Henrique, afasta o perigo. A bola sai pela linha lateral. 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Arthur Cabral já vai tocando com o Cadinho pela ponta. Ele levantou a cabeça, procurou alguém. Passou o primeiro, passou o segundo. Foi além das quatro linhas do campo e tá caído no chão o Mateuzinho lá atrás, hein, Alife? Tá caído, me parece que tá sentindo dores de verdade ali o Bidu.
1: Matheus Bidu, foi numa jogada de ataque do Corinthians, ficou reclamando. É, pegou.
2: Ele acerta a bola primeiro e depois fica aquele, continua o carrinho e acabou pegando o tornozelo.
1: Pois é, pega, acerta. O Corinthians pediu a falta, o juiz não deu. Aí o Mateuzinho tentou dar um chega ali no meio campo na sequência da jogada.
0: Retroativo, né? O cartão, se eu não me engano, por ponte.
1: Pra mim foi o Medina, Felipe. Ah, foi na jogada com o Yuri. Foi a jogada com o Yuri.
0: E a gente percebe que já são as três jogadas aí que os jogadores do Botafogo têm chego e deixado aquele famosinho, o pezinho, né? Você sempre deixa, você vai. O Erling fazia muito isso, viu, Alex?
1: Quem?
0: O Felipe Erling. Ele ia no adversário, aí chegava um pouquinho atrasado, depois ele pedia desculpa. Desculpa, irmão.
1: Aí ele se jogava no chão, ficava pedindo falta. Colava três vezes pra cada lado.
0: Esses amigos eu vou te contar, viu? 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E aí, o Bidu já levantou? Tá tudo bem com ele? Considerações, Alife?
1: Levantou, tá mancando um pouco, né? Foi uma pegada forte, Felipe. Acabou pegando ali o tornozelo esquerdo. É, como eu havia dito sobre ser um jogo pegado, Felipe, a gente está com uma média de uma falta a cada dois minutos.
0: É, bastante falta nesse primeiro tempo. Bola dentro da área, Gustavo Henrique tira, tentou de cabeça, Gustavo Henrique na segunda, falta em cima do Rodrigo Garro, aí era passivo de cartão, né, Alife?
1: Passivo de cartão, Felipe, interrompeu o avanço, né, a escapada rápida do Rodrigo Garro, usando o corpo ali, impedindo que ele progredisse na jogada.
0: É porque ele não visa a bola, ele visa só o corpo.
1: Só parar
0: do jogador,
1: né? Só parar então, o atleta para interromper o.
0: Era passivo de cartão ali para o Alex Telles.
1: Exatamente.
0: 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E atenção, torcedor, para você que está de ouvido no rádio, fique de olho no tempo, porque o tempo não para, já dizia o Cazuza. Confira aí que eu falo aqui o tempo e o placar do jogo! Na Paranapanema você confere 22 minutos passados do primeiro tempo no Nilton Santos. O Botafogo tem um com Arthur Cabral. Corinthians também um com Rodrigo Garro.
2: É, tivemos aqui pela 16ª rodada ontem, Palmeiras 1, Cruzeiro também 1. Tivemos também hoje às 11 horas da manhã, Santos 0, Coritiba 3. E bola rolando, Bahia 0, Grêmio também 0. 99.1
0: 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Alô Marcão, alô Galão, forte abraço a vocês. 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E agora mais jogador caído, 23 minutos passados, e tem mais jogador caído do que de pé, Alip.
1: Pois é, mais uma falta, Felipe. É, o Carilho chegou atrasado ali, né? Acabou atropelando o Medina. Porque eu, só para complementar sobre o que eu tava falando sobre as faltas, são agora 11 faltas, 2 do Corinthians, 9 faltas do Botafogo, Felipe.
0: Repete, por favor.
1: São 11 faltas, 2 do Corinthians, da equipe corintiana, agora foi a segunda falta, e 9 do Botafogo.
0: Do Botafogo, bola dentro da área, tira dali, afasta o perigo, tá marcando pênalti. Penalidade máxima agora a favor do Botafogo, Alif.
1: Na disputa da bola ali, o André Ramalho, o Garro conversando na disputa contra o Ferrarese. Ele marcou falta do Gustavo Henrique, se não me engano.
0: Me parece que o Gustavo Henrique puxa
1: o Ferrarese,
0: puxa o Ferrarese, exatamente.
1: Exatamente.
0: Eu até pensei que fosse alguma coisa do.
1: Eu achei que talvez tivesse Ramalho, sido, né? Um toque de mão do André Ramalho,
0: exatamente.
1: Mas não.
0: Exatamente, mas não é. É o Gustavo Henrique que foi completamente juvenil nesse lance.
1: Juvenil, juvenal.
0: É. Puxa o Ferrarese, que levanta já falando que foi puxado. E agora até não, escorreu
1: na cara
0: uma
1: do
0: lágrima,
1: né?
0: No olho do Erlich na hora que ele viu o Ferrarese, porque não,
2: capaz.
0: Ontem você assistia Dória jogando, e hoje ver o Ferrarese como titular no Botafogo é difícil, viu?
2: E o lance ali deu uma valorizada, porque o Ferrarese ele tropeça no pé do Ramalho, e aproveitando o Gustavo Henrique, ele puxa.
1: Agora, Felipe,
0: Gustavo Henrique faz um favorzão pra ele,
2: um favorzão,
0: né?
2: Ele tá, não ia chegar aqui nessa bola. Olha lá, ele tropeça, ele vai tropeçar lá, ó.
1: Vamos lá.
2: E depois ele vem e só puxa.
1: Pênalti. Todo mundo concorda que isso é pênalti?
2: Sim.
1: A partir de agora, qualquer puxão de camisa dentro da área, ele vai ter que marcar pênalti.
0: Exatamente. É, não
1: concorda?
0: Qualquer, né?
1: Não, vamos lá.
0: Não é qualquer, né? Mas esse é o tipo de puxão que impossibilita que o adversário prossiga na jogada, né?
1: Eu acho um tanto quanto perigoso marcar esse tipo de pênalti. Porque implica que, beleza, vai puxar, vai pro VAR.
0: Ele foi pro vídeo. Pode ser que ele volte atrás. Ele vai pensar justamente nisso, viu, Alif? Ele vai pensar justamente nisso que você pontuou, porque se ele marcar um pênalti nessa conjuntura, ele vai ter que começar a usar esse critério.
1: Exatamente. Aí a leitura tem que ser mesma para pro mesmo tipo de jogada.
0: Exatamente. E aí vai complicar um pouco. 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E agora o árbitro Felipe Fernandes de Lima tá lá no vídeo conferindo, né, para ver se ele vai marcar ou não esse pênalti aí no
2: O que
0: no
2: pode
0: puxão.
2: Também ter causado a dúvida no VAR foi esse tropeção que ele deu no pé do Ramalho.
1: Porque a questão é a seguinte, né? Se ele é puxado, o movimento de puxar é pra trás, ele cai pra frente.
2: Então, mas é que ele tropeçou e o Gustavo já tava com a camiseta, com a mão na camiseta.
0: Ele, ele já vem meio que caindo, né?
2: Sim, e aí o Gustavo já tá com a camiseta puxando.
1: Então não é pênalti.
2: Então, por isso que eu tô falando, que pode ter confundido o VAR, esse tropeção aí, que daí vai dar abertura de precedente, entendeu?
0: É, vamos ver.
2: Ou também, então, tô colocando árbitro. A mão, por questão de toque de mão também do Ramalho, ó, tá vendo?
0: O toque de mão do Ramalho é...
1: Tá, o toque de mão vai entender toque... como bola que pega na cabeça e depois vai pra mão.
0: Pega na cabeça intencional. Primeiro e depois na mão, né, então...
1: Vem com o resultado, Felipe.
0: Ele vai falar no vídeo, vamos ver se ele consegue colocar no ar. E o que ele estava analisando era justamente isso. Não era nem um puxão do Gustavo Henrique no Ferrarese. Era o toque de mão do André Ramalho. Então, o pênalti anulado. Bola ao chão para o goleiro Hugo repor a bola em campo. O Alisson.
1: É, fez bem, Felipe. É, evita possíveis complicações para o andamento do jogo, né? Depois, olhando a jogada de novo, de fato, para mim não foi pênalti do Gustavo Henrique. E o lance de mão não é intencional, né? Bate na cabeça do André Ramalho e depois bate no braço dele, mas aí, enfim, ele tá fazendo um movimento natural de queda, não dá para ele recolher o braço. E aí é o mais justo pro andamento da partida.
2: Então, mas se for analisar ao pé da letra a regra, essa regra é falha, né? Porque qualquer toque de mão dentro da área, para mim, visão,
1: não,
2: é pênalti.
1: Não é o que diz a regra.
2: Então, mas por fazer que a regra é falha. Porque
1: mas a bola
2: se você
1: bate
2: tocar
1: no corpo dele,
2: então,
1: Felipe.
2: Mas aí que tá errado, porque se ele tá com o braço estendido, ele tá ampliando o espaço.
1: Mas você consegue
2: corporal.
1: Cair com o braço pra trás?
0: Nesse caso é.
1: Ele tá fazendo movimento de giro, o braço vai abrir, obviamente, porque a gravidade
2: aberto,
1: permite.
2: Ele expande.
0: Assim, no caso ali, eu não vejo que ele expandir o braço, né? Até um braço um pouco recolhido, né? Só que aí o jogador vai ter que passar a ser maneta, né? Porque se for marcar qualquer toque de mão. E uma coisa que eu uso bastante é fazer a seguinte análise. Fora da área, isso seria falta?
2: De fato.
0: Se sim, aí é pênalti. Se não, bola que segue. E vem o Botafogo, toque de cabeça. Arthur Cabral dentro da grande área, tentou bater de primeira. Ramalho tira, a bola sobra de novo no pé dele, ele toca um pouco mais atrás. Vem ainda o Botafogo com o Alex Telles, pressionou, passou o primeiro, passou o segundo, tentou o cruzamento. Bola dentro da grande área, tirou, a bola sobrou, bateu o Montoro. A bola ainda tá viva dentro da grande área, briga por ela, aparece o Carrijo, vai tocando pra trás. Hugo Souza pra fazer a defesa. Defende rápido, já sai tocando, tabelou o Yuri Alberto com o Rodrigo Garro, tentou passar, não conseguiu. Bola bem travada pelo Botafogo. Ferrarese duas, três vezes Ferrarese para fazer o corte. E o lateral marcado a favor de quem, Alife?
1: Lateral pro Corinthians, Felipe. Eu queria que você fizesse de novo a pergunta sobre o Ferrarese. Se alguém sente saudade?
0: Não. Eu sinto saudade do Ferrarese, eu sinto. Eu olho pra defesa olho pra defesa do São Paulo, eu vejo Dória, Sabino, Rafael Tolói, meu amigo. O outro lá, o Arboleda, que some por 30 dias, depois aparece, trocou de técnico, tudo
1: Arboleda.
0: Bem, enfim.
1: O Arboleda.
0: Não, é cada coisa que só acontece no São Paulo, viu? Tem dia que de noite é complicado, amigo torcedor. 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E tá
1: tem mais jogo parado,
0: jogo
1: mais jogo parado.
2: Checagem de VAR. Num possível pênalti para o Botafogo, aonde Matheus Bidu empurra o jogador do Botafogo.
1: Carrijo, na verdade, né? É o Carrijo. Já seguiu o jogo.
0: O Carrijo ele atinge
1: a
0: bola.
1: Tá,
0: né?
1: Mais perdido também que
0: acidente
1: Cebola em sala de
0: trabalho.
1: Fruto.
0: O árbitro do vídeo, que é o Marco Aurélio Fazieiras. Eu acho que ele tá mais atrapalhando o árbitro de campo do que ajudando, viu?
1: Esse é um problema que o VAR tem, né? Que o árbitro de repente inseguro, enfim, e acaba usando o VAR de muleta.
0: Exatamente, eu acho que ele tá mais atrapalhando do que ajudando. Apenas tiro de meta para o time do Botafogo. Bola para o goleiro Neto repor, já foi cobrado o tiro de meta pelo defensor, o Ferrarese. Aí manda a bola para frente o Neto, faz a ligação direta, Arthur Cabral tenta, Gustavo Henrique. Ah, aprendeu a lição agora o Gustavo Henrique. Ele cabeceia, a bola afasta o perigo, bola vai sobrando, Rodrigo Garro tenta, caiu o Yuri Alberto para fazer o toque. Breno Bidon no círculo central, tentou de novo, não conseguiu, tentava a tabela. Montoro recupera para o Botafogo, atravessou metade do campo com o Vijalba, tocou do lado, Arthur Cabral saiu da grande área para defender, arriscou de longe, que golaço!

0: isso!
1: Que prazer!
0: As bandeiras tremulando no momento como esse! Arthur Cabral pensou! Vai daqui! Toma, Hugo Souza! Toma esse pombo sem asa! Foi lá na bochecha da rede! Sem chances pro goleiro que só observou! Arthur Cabral, o dono da 19! O homem gol do Botafogo! Que golaço! O torcedor que tá no Engenhão, faz um favor pra gente. Sai do estádio, paga o ingresso de novo e entra novamente depois desse golaço do Arthur Cabral, Alif.
2: Golaço, golaço, pintura, Felipe. O que, que é a confiança do atleta, né? Na primeira bola que ele recebeu, bateu de pé canhoto, gol. Na segunda, armação ali do Montoro. O Cadinho faz a parede, né? E rola pra ele. E aí, ele viu, olhou, encheu o pé. Muita felicidade no chute, como eu falei, né? A confiança faz a diferença. E aí, 2-1 Botafogo, mais um gol do Arthur Cabral e agora um golaço, Felipe.
0: E atenção, torcedor, para você que está de ouvido no rádio, fique de olho no tempo, porque o tempo não para. Confira aí que eu falo aqui o tempo e o placar do jogo. Paranapanema, você confere, são 33 minutos passados do primeiro tempo no Nilton Santos. Tem dois do Arthur Cabral, ambos. Corinthians tem só um com Rodrigo Garro.
3: Jogos válidos pela 16ª rodada do Campeonato Brasileiro. Teremos hoje às 6h30 dois jogos, Chapecoense e Remo, Bragantino e Vitória. E às 7h30 para encerrar a rodada, Atlético Paranaense e Flamengo.
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0: Felipe Lima, a dona da bola é a Paranapanema, você curte com a gente. O Elig, traz pra gente a situação parcial na tabela de classificação com esse resultado até agora. O torcedor tá na expectativa, né? Porque a derrota do Santos tava ajudando o Corinthians. E agora como é que fica?
3: E assim fica a tabela. O Santos cai para a 17ª colocação, né, devido ao saldo de gols. E o Corinthians se mantém na 16ª colocação. Se o Corinthians tomar mais um gol, ele cai para a zona de rebaixamento e joga o Santos para fora. E o Botafogo se consolida na 8ª colocação com 21 pontos.
0: É, o Botafogo se colocando aí na primeira parte da tabela, né? Digamos assim, entre os 10 primeiros colocados. E vem Montoro carregando pela ponta esquerda no campo de ataque. Balançou o corpo, tocou de calcanhar. Belo toque pro Alex Telles. Levantamento dentro da área. Tira Carrijo. A bola vai sobrando com o Yuri Alberto, que domina. Procura, faz o drible de corpo. Toca um pouco mais do lado. Mateuzinho já toca no meio com o Rodrigo Garro. O garçom do Corinthians faz o lançamento lá na frente. A bola vai sobrando com o Yuri Alberto. Tentou um toque de primeira, era pro Bidon. Não conseguiu. Agora o Bidon acabou derrubando o adversário. Falta no campo de defesa para o Botafogo, Alif.
2: Falta pro Botafogo, né? O Breno Bidon utiliza ali, ele usa o braço para deslocar o defensor botafoguense. E aí falta que o juiz assinala. Felipe, não sei o que vocês estão achando, mas eu tô achando um jogo estranho, um jogo esquisito, no sentido de que o Botafogo encontrou dois gols, um belo chute do Arthur Cabral, mas não consegue trabalhar a bola no meio. E aí ele fica acionando a bola em velocidade, né? Fazendo um lançamento longo. E ele tá conseguindo incomodar o Corinthians, porque ele consegue vencer essa bola, escapando tanto pelo lado esquerdo quanto pelo lado direito, ou de frente, como foram os dois chutes do Arthur Cabral, mas ele consegue incomodar o Corinthians. O Corinthians, por sua vez, consegue trocar mais passe, consegue fazer o gerenciamento do meio campo, mas não consegue incomodar o Botafogo, não consegue agredir o Botafogo. O Corinthians chutou duas bolas ao gol, um gol que a gente pode questionar sobre a falta ou não, e uma outra que o Neto fez a defesa, mas só. Então, assim, pra mim é um jogo muito esquisito no ritmo dele, porque um não consegue trabalhar, mas incomoda muito. O outro consegue trabalhar a bola, mas incomoda muito pouco.
0: Exatamente. Aí é fácil a gente descobrir as deficiências, né? Digamos assim, porque o Botafogo tem muita deficiência na criação de jogadas, né? Não consegue criar. E aí usa a ligação direta e o chute de longa distância e pega uma defesa do Corinthians que não está bem postada. Hoje a defesa do Corinthians está mais observando o jogo do que marcando propriamente dito. E aí o Corinthians, que tem uma melhor facilidade na criação da jogada,
5: peca muito lá na frente, porque falta o poder da finalização. Esse é o problema de ter o Yuri Alberto isolado na grande, lá no terceiro setor. Porque aí o Yuri Alberto isolado lá na frente, não tem ninguém para fazer essa bola chegar até ele. E o Botafogo, de certa forma, tá com a sua defesa melhor postada. Por isso que o Neto trabalha bem pouco.
2: Não, e o Yuri não é um pivô, né? O Yuri não faz pivô. Ele é um atacante que invadir espaços e entrar no facão. E aí, quando essa bola não é alongada para ele, ou melhor dizendo, quando não, os outros atletas, tanto o Garro quanto o Lingard, não abrem espaço para o Yuri conseguir correr, fica muito difícil pro Corinthians conseguir agredir o Botafogo. E aí a gente fica nesse jogo moroso do Corinthians.
5: Vai precisar tirar uma peça do meio campo para colocar um companheiro de ataque com o Yuri para poder fazer pra essa mim, bola chegar com mais facilidade.
2: Exatamente, para mim o Carrillo, que fez uma grande partida no último jogo, não tá sem função tática dentro de campo.
5: É porque ele tá jogando mais ajudando a defesa, né, Erling?
3: Sim. E deixa eu perguntar, o Lingard tá no jogo?
5: Esse aí também tá assistindo de graça, né? Porque não precisou pagar o ingresso igual o torcedor que tá na arquibancada, né, Alif?
2: Não tem muito o que dizer, vocês estão certos.
5: 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Um abraço pro Arquimedes e toda a rapaziada que frequenta lá. 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
3: Amarelou.
5: Amarelou pra quem?
2: Barbosa.
5: Estava pendurado esse aí? Acho que não,
2: tava,
5: né?
2: Pendurado, não joga a próxima partida.
5: Estava pendurado, Barbosa? Pendurado.
2: Deixa eu só confirmar aqui.
5: Além de não poder mais se transferir para outro time, não pode nem jogar o próximo jogo.
2: Aliás, corrigindo, não estava pendurado. Alex Telles, Joaquim Correia, Júnior Santos, Matheus Ponte e Medina estão pendurados.
5: Falta já cobrada, Rodrigo Garro trabalhando dentro da grande área, toque de bola. Linga tocou pro Mateuzinho, levantou dentro da grande área, tá vivo ainda, tira dali, afasta o perigo da cozinha. Manda a bola pro Mato, que é jogo de campeonato, goleiro Hugo vai sair pra jogar. 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Lingard vem correndo pela ponta, tocou, levantou a cabeça, procura alguém para trabalhar, vai chegando perto dele para trabalhar essa bola. Matheus Bidu é quem aparece. Carrijo, próximo ao círculo central, apareceu Breno Bidon, levantou a cabeça, tocou do lado, vai virando o jogo agora com o Mateuzinho. Vem o lateral direito do Corinthians, devolve pro Bidon, tá bem postado o Botafogo. Aí o Kadir marcando firme, chegando, lance a lance, toque de bola, Ramalho vai virando, Gustavo Henrique, o zagueirão já se meteu de lateral, lançamento agora, vem Bidu, tocou com o Carrijo de novo, lançamento na frente, quem pede? Lingard apareceu, Ranieri, fica com a bola, tocou um pouco mais atrás, apareceu o Garro, tocou de primeira, tocou errado. Aí não, meu meio campo, vamos trabalhar melhor essa jogada, né, Alif?
2: Pois é, né? A intenção foi boa, mas a execução é que pecou. Podia ser uma jogada importante pro Corinthians.
5: Mateuzinho faz o levantamento dentro da grande área. E Yuri de cabeça! No travessão, sensacional! A bola ainda tá viva, só que não. O árbitro marca a falta a favor do Botafogo. Me parece que era o Lingard quem chegava depois nas costas do Yuri ali no cabeceio.
3: Ranieri.
2: Foi o Ranieri, né? Ranieri, mas foi um tiro de cabeça.
5: Ele veio fazendo esse homem surpresa, mas veio tão rápido que enganou até o narrador, o Alisson.
2: Pois é, mas de fato foi muito rápido. Uma bela bola encontrada do Mateuzinho, né? Fez o arco como manda o manual. E aí o Ranieri testou firme. Foi um tiro, uma paulada de cabeça. E aí pega no travessão, assusta. E na saída o Corinthians acaba cometendo falta. Falta do Caio em cima do atleta do Botafogo, que já botou em jogo, Felipe.
5: E você sabe que o Yuri, ele erra o cabeceio propositalmente, né? É sério. Se você pegar o lance pra ver devagar depois, você vai perceber isso. Que ele pula, mas não salta. Tem essa diferença, né? Ele pula curto. E isso aí se chama cabeceio espelho. Isso é verdade, isso é sério, cara. Tem no livro do Tele Santana, ele fala muito sobre isso.
3: É igual quando tá jogando vôlei, né? Que um levanta, o outro vem pra fingir pra cortar.
5: Isso, exatamente. É o cabeceio espelho. E ele pula, mas não salta. E aí o jogador que vem de trás.
2: Que ele pula, mas não salta, eu acho muito engraçado.
5: É genial isso, né, cara? E aí, Lingard. pedalou, trabalhou, ele sabe pedalar também o inglês. Você acha que não? Vem trabalhando o Carrijo. Tá na frente dele o Arthur Cabral. Olha onde tá o Arthur Cabral pra ajudar na marcação. Tocou com o Breno Bedon, que levantou a cabeça um pouco mais atrás. Chega pra jogar o Mateuzinho. Vai trabalhando de pé em pé o time do Corinthians com o André Ramalho agora no círculo central. Já vira o jogo com Gustavo Henrique, que dominou. Levanta a cabeça, não tem espaço. Vai ter que tocar de novo um pouco mais atrás. André Ramalho vai trabalhando. Agora o Mateuzinho de novo vai tentar o lançamento. Bola na frente, num vazio. Chega o Ferrarese pra fazer
2: Felipe.
5: O corte. Vai sobrando com o Barbosa. Informação, Alipe.
2: Só pra confirmar aqui, ó. Corrigindo. Não, o amarelo não foi pro Barbosa. O amarelo foi pro Medina, apareceu no telão aqui do estádio. Ele tá fora da próxima partida.
5: Medina, portanto, amarelado. E o Yuri Alberto lá na frente. Chegou o Ferrarese. Que bote certeiro é esse do Ferrarese? No momento certo, na hora do cruzamento, já chegou pra fazer o corte o Ferrarese.
2: Ó.
5: Na tentativa de cruzar, escanteio pro Corinthians. E escanteio, já tá parado tudo. O Yuri cabeceou pra dentro do gol.
2: Tava fora da...
5: Fora da marcação.
2: Fora da marca.
5: É, e aí vem a questão do apito, né? Porque é o seguinte, o árbitro, o Felipe Fernandes, ele apita...
2: Ah, tá fora de novo. Ah, tá fora.
5: Tá fora mesmo. E ele apita antes do término da jogada, né? Então, como ele apita antes, o VAR não poderia nem entrar em ação.
2: Exatamente.
5: Se o VAR entra em ação depois do apito, aí tudo bem. Antes do apito, tá rompendo o protocolo. Então, ele não tem nem que esperar o... Não tem nem que esperar o VAR, né? Porque nesse caso foi antes do apito.
2: Não, e gol anulado corretamente, viu? A bola tava de fato fora, visivelmente fora. É, fez bem agora o árbitro.
5: É por isso que eu falo que o jogador de futebol, por muitos momentos, é desprovido de inteligência.
3: É chato mesmo.
5: É obtuso, né? Você tem uma abençoada marca aí, por que você não coloca a bola na marca? O que, que vai mudar um milímetro, né?
2: Não, mas tem uns que...
5: Não, o jogador de futebol, olha em
2: Yuri,
5: geral,
2: olha o Yuri, olha o Yuri.
5: É obtuso demais, né?
2: Não, tem uns que o cérebro ali é igual um peito de frango.
3: Não, e o Yuri Alberto agora nesse lance, ele nem canhoto é que chutar do meio de campo pra tentar fazer o gol por cobertura, a bola só rasteira.
5: 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Já chegamos a 45 e a placa de acréscimos não subiu ainda, né, Alife?
2: Nada ainda, Felipe. Ah, acredito que uns 5 minutos tá de bom tamanho. Parou bastante o jogo. O VAR chamou, o juiz muito confuso, a arbitragem confusa pra mim até agora. 6.
3: Vamos seis. Até 51.
5: Boa ideia.
3: É pinga.
5: Mundial. 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Alô, Paulo Guerreiro, santista, grande parceiro, também mandando um abraço lá para Cerqueira César. Senhor Agenor, ligadinho com a gente, o meu avô Agenor, o pai de todos, o senhor Ismael, também está com a gente através do aplicativo da rádio. Baixe você também o aplicativo da rádio, ligadinho com a gente, um forte abraço lá também. Também pro Bruno Candiota. Alô, Bruno Candiota. Grande amigo, parceiraço Bruno Candiota. Torcedor da Napoli da Itália, viu?
2: Eu torço pra Inter.
5: Ele torce pra Napoli. Ele não gosta muito do... Era São Paulino, né? Ele já falou que abandonou essa missão. Eu não julgo ele.
2: A gente tem que escolher o que faz bem pra gente,
5: ele,
2: né?
5: Ele falou, eu não consigo mais assistir. Eu falei, eu não consigo não assistir. Aí vem o Botafogo, lançamento lá na frente, Vijalba tenta, não consegue, foi travado por Bidu. Vijalba ainda dentro da grande área, trabalhou a bola, foi travado no momento certo. Que bote certeiro do Bidu agora. Deu aula no lateral esquerdo. Vai trabalhando agora, Ferrarese tenta de calcanhar, não consegue. Yuri Alberto recupera, atravessa metade do campo, vai pro campo ofensivo, perto do círculo central. Preferiu voltar
2: sozinho,
5: o jogo.
2: mas ele não tem que jogar.
5: Não tinha ninguém lá na frente, ele vai tocando, volta o jogo, recupera, recomeça. Vem o Corinthians agora com o André Ramalho, vai dando uma de meio campista, o zagueirão tocou pro Mateuzinho que vai chegando pelo meio, deixa de calcanhar pro Carrijo. Tem jogo até 51, já chegamos a 47, trabalhando o Raniel um pouco mais à frente, dominou o Bidu, o Bidon, toca agora pro Linga, devolveu de novo pra ele, Bidon, levantou a cabeça, deu a penteada na bola, vai procurando alguém pra trabalhar, lançamento na frente pro Linga, tentou de cabeça pro Bidu, domina, coloca no chão, caiu no chão, pediu a falta, levantou, tá valendo tudo isso aí, o árbitro manda seguir, futebol é contato, só que agora ele marca falta, Alif.
2: Falta no Bidu, né, falta marcada pelo Guinho, bola acionada ali pelo lado esquerdo de ataque do Corinthians, o Linga escora, bola com o Bidu que segura a bola, cai uma, na segunda o juiz dá, falta que o Corinthians vai alçar na área. Mas tá com uma pressa pra cobrar o time do Corinthians hoje, hein, Rodrigo?
5: É, parece que tá ganhando
2: não,
5: o jogo,
2: eles não,
5: né?
2: Sabem que tem a... que precisa apitar, né?
3: Então o Bidu nem não tinha levantado ainda.
5: 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O goleiro Neto já tá apreensivo. Carro posicionado para levantar a bola dentro da área. Tá todo mundo no meio da bagunça. 48 minutos do primeiro tempo, 2-1 para o Botafogo até agora. Garro, será que é o toque curto? Será que é o lançamento? Vamos ver o que vai aprontar o meio-campista corintiano. Autorizou o árbitro, levantou na primeira trave, subiu. Barbosa na sobra, tenta de primeira. Dá certinho o Lingar ali, viu? Na posição certa para mandar a bola para a linha
2: de fundo. Não, e o chute do Bidu também não foi lá grande coisa, né?
5: Não, você chama isso de chute? Lá na Escola Mônica, no bairro Nosso Teto, aos finais de semana, isso aí era chamado de coice de grilo. Um chute com muita força. 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

0: A seleção assistindo esse jogo?
1: Eu acho que ele não teve muito o que fazer, né? Os dois chutes do Arthur Cabral não dava pra pegar, é impossível de pegar. No mais, o que quando precisou, funcionou. Dificilmente vai dar pra julgar, né? Uma convocação ou uma não convocação do Hugo por causa desse jogo. Eu achei que o segundo gol, talvez ele poderia ter pelo menos ido, mas
2: foi
1: muito
2: foi no
1: longe. Não, disse que ele tinha que pegar, eu disse que ele tinha que ir. É diferente.
2: Mas foi no contrapé.
1: Sim,
2: né?
1: Não. E aí tem a questão da visão, né? Da coberta, não dá pra.
0: Porque na distância que estava o Arthur Cabral, ninguém imaginava que ele ia chutar, né?
1: Nem ele, acho que sabe onde que ele tirou aquele chute.
0: Ninguém imaginava. E vem o lançamento agora. Ganhou bonito o Botafogo. Boa escapada. Tentou, bateu pro gol. Falta em cima dele. Vai pintar um cartãozinho aí agora. Na tentativa de invadir a grande área, foi derrubado pelo, me parece que é o Lingard que chega ali e acaba derrubando lá o Matheus Ponte. Que ia.
1: Pegou.
2: Totozinho, deu um totozinho só no pé de apoio.
1: Leve, né? Mas ele fez um favor pro Matheus, né?
2: É, já tinha perdido também, o lance.
0: O ponte ele não ia chegar inteiro.
1: Não,
0: na
1: ele
0: bola,
1: escorregou,
0: né?
1: Ele escorregou.
0: Mas é perigoso um lance ali, cara, porque a um metro de distância da grande área.
1: A questão é quem bate, né?
0: E um metro.
1: Se bem que o Arthur acertou dois chutes hoje pra acertar mais um.
0: Só que
2: Teles na bola.
0: Esse um metro da grande área, pro jogador, ainda mais o ponte que é um jogador alto. É uma passada.
1: É uma passada, isso é. A progressão para ele parar dentro da área.
0: Ele poderia até correr o risco de derrubar o jogador dentro da área. Ou, de repente, se ele não faz a falta ali também, o ponte chegar inteiro dentro da área, né?
1: É, de fato, assim.
0: Um lance perigoso.
1: Eu achei que o ponte estava escorregando, enfim, e tinha a cobertura, mas de fato, é um atleta muito alto e, como você bem falou, a passada é grande para ele. Pra ele ser derrubado dentro da área é, assim, um palito, né? Vamos lá, falta o Botafogo, filho.
0: Alex Telles na bola, já chegamos aos 51 que o árbitro pediu. Alex Telles direto pro gol! Passa muito perto, tira a tinta da trave. No momento em que o árbitro ergue o braço, aponta para o centro. Fim de papo, fim do primeiro tempo, Alif.
1: Fim do primeiro tempo, Felipe. Acabamos, né, com mais um susto aí. Belíssima batida de falta do Alex Telles. Por pouco ela não acaba atingindo o gol. Como eu falei durante a transmissão, um jogo estranho, né? Dois gols do Arthur Cabral, um gol do Corinthians, marcado pelo Rodrigo Garro numa jogada que, enfim, a gente precisa rever pra ver se houve falta mesmo. Pra mim, o Botafogo melhor, incomodou muito mais. O Corinthians entendeu como jogar essa partida. O Corinthians, por sua vez, agrediu muito pouco, fez muito pouco. O gol sai nessa jogada que o Garro tá ligado, por sorte do Corinthians, pra concluir a gol. Mas assim, o Botafogo entendeu como jogar essa partida. O Corinthians tá com muita dificuldade, porque a zaga é lenta, né? O Gustavo Henrique e o André Ramalho são lentos. O Mateuzinho e o Rodrigo, Felipe, tô com o Ranieri aqui. Sobre esse primeiro tempo, o que o Corinthians precisa fazer pra sair vencedor e virar esse jogo no segundo tempo, Ranieri?
3: Acho que pra sair vencedor falta caprichar um pouquinho mais ali. A gente teve algumas chances. Uma bola meio de cabeça, um chute do Jesse, do Yuri também. Eu acho que criar mais essas oportunidades pra que a gente possa fazer um gol. A gente não vai fazer dois gols de vez, então tem que fazer um primeiro, manter a calma, a paciência e tentar sair e fazer o segundo gol.
1: Muito obrigado, Ranieri. Felipe, o Diniz saiu reclamando demais aqui. Pedindo assim, mais critérios sobre. Muito bravo com a arbitragem.
0: Normal.
1: Tá chegando ele aqui, o nome do jogo, Arthur. Arthur, você lembra mais ou menos como foi seu segundo gol? Olha só. Eu tô mostrando o gol aqui pro. Fala aí pra gente sobre esse gol, Arthur.
4: Você
1: imaginou que tava tão longe? Não.
4: Dentro de campo a gente não tem muita dimensão das distâncias, mas como eu tinha espaço e tenho confiança no meu chute, eu tentei e fui muito feliz.
1: Agora, fala um pouco dessa vitória, da importância dessa vitória, do contexto, sobre o que, o Botafogo, o que está significando esse jogo para vocês, você participando bastante. Fala sobre o contexto dessa partida, dessa vitória parcial, num contexto de como o clube se encontra, né? Artilheiro do time.
4: A gente hoje sabe da importância da partida, uma partida muito difícil, depois de um resultado muito ruim no meio de semana. E conseguir os três pontos hoje, do jeito que a tabela está, é muito importante para a gente, contra um adversário muito difícil, né, de muita qualidade. Então é seguir assim, consertar os erros e melhorar no segundo tempo para conseguir os três pontos.

0: Tá certo, obrigado. Aí, Felipe. Arthur Cabral, artilheiro da partida. Enfim, né, só pra eu terminar minha fala. O Botafogo entendeu como jogar a partida com o Corinthians. A defesa muito devagar, o Arthur, o Gustavo e o André Ramalho. E aí dificulta a saída do Mateuzinho e pro Bidu, né? Que tem, precisam ficar mais pra dar combate do que pra, de fato, conseguir municiar o ataque. O Yuri isolado na frente com muita dificuldade. O Lingard participando muito pouco. O lance mais importante do Lingard na partida foi um cartão amarelo que ele tomou agora, né? O Galo tentando participar da jogada, pra mim, como eu disse, o Carilho sem função tática, com muita dificuldade de encontrar o que fazer ali. Mas é isso, o Corinthians vai precisar acelerar essa bola, né? Até espelhar o modelo do Botafogo de jogo. De repente entrar o Caio César para buscar velocidade e, por sua vez, deixar espaço para o Yuri conseguir concluir a gol. E o Botafogo continuar, quem sabe, incomodando o Corinthians nessas bolas longas, né? Para tentar ampliar e sair com a vitória aqui do Engenhão, Felipe.
1: Muito bem, tá aí, portanto, final do primeiro tempo. Vamos fazer um rápido intervalo, daqui a pouco a gente volta para debater um pouco mais sobre o que foi o primeiro tempo e trazer aí os destaques do segundo tempo, né? Olhando aqui a repetição do segundo gol do Arthur Cabral, eu consegui fazer a distância aqui. A distância do chute do Arthur até o gol, depois vocês podem até pesquisar. 45 metros e 80 centímetros. Depois você pode ir lá.
2: Até o centímetro ele
1: calculou. Não, pega a treina. 45,8 a distância. Depois você pega a treina e vai lá. Pode marcar. Enfim, vamos molhar as palavras. Daqui a pouco a gente volta para trazer o segundo tempo de, por enquanto, Botafogo 2, Corinthians 1. Agora vem o mestre Pedro Donizete.
3: 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Vai devagar, vai com calma. Obrigado. Já tem o segundo tempo e vem aí muitas emoções com a nossa equipe esportiva, a melhor de toda a região, só de primeira, para uma região inteira de audiência. Já segundo tempo de Botafogo e Corinthians aqui na Paranapanema. 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
0: 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Você passando pelas nossas rodovias, acompanhando a nossa transmissão, muito obrigado, hein, pelo carinho da sua audiência. Vai devagar. Vai com calma, obrigado. Já já tem o segundo tempo e vem aí muitas emoções com a nossa equipe esportiva, a melhor de toda a região, só de primeira, para uma região inteira de audiência. Já já, segundo tempo de Botafogo e Corinthians aqui na Paranapanema.
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0: 3421. 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

0: Muito bem, estamos de volta para daqui a pouco trazer as emoções do segundo tempo de, por enquanto, Botafogo 2, Corinthians 1. Dois gols de fora da área do Arthur Cabral e um gol do Rodrigo Garro depois de receber um toque de bola dentro da grande área. Né? Bateu bem na bola o Rodrigo Garro, até estava vendo a repetição. E se você perceber, se você parar para prestar atenção, você percebe que o Garro, ele... A bola
1: escorrega, dá uma
0: escorregada, né? Na hora de bater, a bola pega um pouco no pé de apoio dele e ele bate já meio que caindo. Eu vou te contar, para o jogador pegar uma bola desequilibrado e imprimir força para ela ir no canto, o jogador tem que ser bom de bola. Não é qualquer orelha seca que acerta um lance desse não, viu, Erlich?
2: É isso mesmo, porque o jeito que ele botou o pé de apoio, ele deu aquela escorregadinha, tirou um pouco aí o cálculo dele do chute que já estava, né, prevendo, acabou acertando um belo chute ainda e o Neto, como de praxe, aceitou.
0: Felipe, você tem os números, né, do primeiro
2: tempo? Tem os números. A estatística do time foi Botafogo 6 chutes, Corinthians também 6. Chutes a gol, 2 para cada lado. Posse de bola, 42% para o Botafogo contra 58% do Corinthians. Nos passes trocados, 142 passes do Botafogo contra 241 do Corinthians. Na precisão dos passes, 73% para o Botafogo contra 87% do Corinthians. Faltas, 11 do Botafogo contra 6 do Corinthians. Dois cartões amarelos para o Botafogo, um para o Corinthians, vermelhos zerados, impedimentos, um do Corinthians e escanteios, um para cada lado. Primeira vez que eu vejo só dois escanteios no primeiro tempo de um jogo.
0: Quem foi de menos 4,5 escanteios no primeiro tempo, forrou. O Alif, teve mudanças para esse segundo tempo?
3: Teve mudança, Felipe. No Corinthians, sai 77 Linger, entra 37 Caio César. E no Botafogo, sai 37 Kadir, entra 59 Cauã Toledo.
0: Muito bem, e já vamos para o segundo tempo. Alô, torcedor. Autoriza o árbitro, começa o segundo tempo. Pra frente é que se corta a bola e a bola é trazendo emoção. Pra frente é que se toca a bola e o Rodrigo Garro já tentou fazer assim como fez Arthur Cabral, né? Arriscando de fora da área, passou pelo lado do gol, o goleiro Neto só observou na primeira chegada do Corinthians, Alif.
3: Pois é, Felipe, bola com Caio César, que consegue o drible e aí encontra Garro de frente pro gol, ele bate de fora da área, a bola passa à esquerda, né, do gol do goleiro Neto, ficou ali pedindo um possível desvio, o árbitro não deu, bola pro Botafogo que vai botar em jogo, Felipe.
0: Eu acredito que o Fernando Diniz estava escutando a nossa transmissão, viu, no primeiro tempo. Porque ele fez aquilo que a gente havia comentado, colocar alguém para jogar do lado do Yuri e tirar alguém do meio. Ele tirou justamente o personagem que o Erling disse que não havia visto, né, no primeiro tempo. Pouco falamos dele, o Lingard, para a entrada do Caio César, que está voltando de lesão, né, Alif?
3: Voltando de lesão, infelizmente, né? Aliás, não voltando infelizmente, mas chegou bem, né, no Corinthians, o Caio. Fez uma boa partida na final.
0: Olha, vai você. Yuri dominou dentro da área, tentou bater pro gol. Quase a bola foi travada. Na sobra, o Bidon acabou isolando a bola. Tiro de meta, conclua, Alif.
3: O Caio César que jogou bem a final da Supercopa, né? E aí logo em seguida machucou, depois machucou de novo. Então, assim, é um atleta muito jovem, né? Que veio de empréstimo pro Corinthians, mas que não consegue atuar com regularidade por conta das lesões. A expectativa é que ele consiga se recuperar e que consiga jogar, porque de fato é um atleta muito importante para a equipe do Corinthians. É esse atleta que consegue fazer o diferente, né? O drible, a velocidade, é um jogador mais agudo, que consegue explorar os lados do campo. Então, assim, pro Corinthians é um tendo importante.
0: O Botafogo vem na tentativa, tocou do lado com o Vijalba, invadiu a grande área, bateu o Toledo, deu tapa na bola, vai sobrando do outro lado, ainda tá no pé do jogador do Botafogo, só protegeu para ganhar o lateral. O Toledo, que eu ia falar agora, nesse momento dele, ele recebeu a bola, fez um belo cruzamento. Ele não é um jogador de tanta velocidade como o Kadir, mas é um jogador que, assim como o Caio César, imprime mais finalizações, né, para sua equipe, Alif.
3: Pois é, encontrado ali no lado esquerdo, ele cruza forte para, né, o Hugo acaba fazendo a intervenção, mas já uma boa chegada do Botafogo.
0: E vem mais uma vez Botafogo com Ferrarese cabeceando. Gustavo Henrique, muito inteligente, cabeceando para o goleiro Hugo, que fica com a bola com as mãos, já sai jogando pela lateral com o Mateuzinho. Um pouco mais à frente vem o time do Botafogo, do Corinthians, para cima do Botafogo. Passou o primeiro, Caio César dominou, levantou a cabeça, procura alguém para trabalhar, recomeça o jogo. 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Bidu tentava o passe lá na frente pro Garro. Neto saiu para fazer a defesa. 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Você, torcedor ligado com a gente, que nos acompanha através do aplicativo, na nossa live no YouTube, no Facebook, pode mandar uma mensagem para interagir com a gente, pode mandar mensagem também no WhatsApp da rádio, 998-330610, 998-330610. Você manda uma mensagem, pode até mandar um áudio curto, claro, sem palavras de baixo calão, viu, Ellen? E aí interage com a gente.
2: Com certeza.
0: Aqui, através do WhatsApp. Ô, Alif, você sabe da novidade, né? A Rádio Paranapanema também está na Alexia.
3: Ah, é?
0: E aí você fala, Alexia, toque a Rádio Paranapanema de Piraju. Sabe o que ela faz?
3: Eu imagino que ela toque a Rádio Paranapanema de Piraju.
0: Tocando a Rádio Paranapanema de Piraju. Exatamente desse jeito.
2: Ela tá, essa Alexia tá com gripe, tá rouca.
0: E tá constipado. De
3: por um momento você me enganou, eu jurei que era Alex de verdade.
0: Você pensou que era, né?
2: E meu já Deus. Tem mensagem aqui, Felipe.
0: Manda lá.
2: Boa tarde, meu primo Felipe. Como eu sou o São Paulo, como seu São Paulo não ganha, hoje vou torcer para o Botafogo. Um abraço para vocês da Paranapanema.
0: Esse aí é o Fabiano, né?
2: Fabiano.
0: Um forte abraço pro meu primo Fabiano, pra esposa dele, a Vanessa. Sempre ligado na Paranapanema. Um forte abraço pra vocês. O famoso Baiano. Famoso Baiano, um forte abraço. E o Corinthians vem tentando o lançamento dentro da grande área. Yuri tentou cabecear, não consegue. Bidu. Bidu brigou por dois. Carrijo bateu pro gol. Me parece que agora marcou falta a favor do Corinthians, Alife.
3: Falta a favor do Corinthians, falta perigosa, Felipe. A bola ia sobrando, espirrada ali pro Carrijo. Na tentativa de finalização, ele acaba sendo tocado, né, deslocado. E aí ele cai. Falta que o Felipe de Lima marcou. Falta perigosa pro Corinthians, Felipe.
0: Esse é o Felipe Fernandes, tá? O de Lima sou eu.
3: Felipe Fernandes de Lima, ok.
0: Um forte abraço também pro Wellington ligado com a gente. Boa tarde, rapaziada. Vamos que vamos, Fogão. É, o Wellington também na torcida do Fogão.
2: Vulgo Bolinha.
0: É, não é à toa, né? Porque o Bolinha ele não ia torcer pro Corinthians, né? Você já viu algum
2: palmeirense
0: torcer pro Corinthians?
2: É difícil.
0: Aí fuja pras colinas, porque seria o apocalipse.
2: 3-1 fácil, Botafogo, ele falou.
0: 3-1 fácil. Não tá muito difícil, não. Garro posicionado na bola do lado dele, o Mateuzinho. E aí tem um jogador deitado ali atrás da barreira, Alif. E isso é culpa do Ronaldinho Gaúcho.
3: Pois é, né?
0: Que traumatizou toda uma geração, né?
3: Como se todo mundo tivesse a capacidade de fazer.
0: É, ó, o Bolinha não tomava os gols que o Hugo tomou, viu? Ele teria defendido. Garro e Mateuzinho na bola, o árbitro já autorizou. Vai pra rede, vai tentar bater direto pro gol. A bola bate na barreira, sobrou no pé do Garro de novo, bateu pro gol. Na segunda ele balança a cabeça, sabia que tinha um momento. O momento era esse, não conseguiu finalizar no gol, Alif.
3: Pois é, falta perigosa, mas aí a gente tem a questão de quem é que bate, né? O Garro bate bem na bola, já fez alguns gols de falta, mas acabou acertando a barreira. E aí no rebote ele isola, manda pra muito longe. Perdeu uma chegada importante, né? O Corinthians que pouco agrediu o Botafogo no primeiro tempo, desperdiça essa chance, segue o jogo 2-1 Botafogo, Felipe.
0: Essa falta, como estava muito próximo da grande área, e aí a barreira fica, já fica um pouco mais perto e os jogadores brasileiros têm o costume de andar, ele teria que pegar um pouco mais embaixo da bola e não imprimir tanta força. Você viu que eu tô ensinando o Garro a bater
3: pois
0: falta.
3: Pois é, né, cara? A que ponto chegamos?
0: E aí, assim como ele fez um gol que eu narrei dele na Sul-Americana o ano passado, é dessa forma, né? Uma que ele pega mais ou menos um pombo sem asa, né?
3: Mas o Galo é bom batedor, são poucos os times que tem um batedor de falta, né?
0: Foi infeliz nesse lance. Aí o Barbosa tira a bola, o Corinthians imprime mais velocidade, tenta agredir mais o adversário, por enquanto não tá conseguindo. A zaga do Botafogo bem postada, ganhou, passou o primeiro, o segundo, Montoro deixou do lado, vai trabalhando a bola, perdeu, recuperação.
2: Falta
0: marcada lá atrás, né? No lance anterior, uma falta em cima do Montoro?
3: Em cima do Montoro, escapado do Botafogo ali, da lateral esquerda pro centro, e aí o Montoro derrubado, a bola acaba ficando com o Rodrigo Galo, mas o juiz na sequência marca a falta em cima do atleta do Botafogo, chegada atrasada do Ranieri, né? Ele acaba colocando o pé esquerdo na frente e com o corpo desloca o Montoro.
0: E vem Vijalba jogando dentro da grande área. Arthur Cabral tentou dominar, não consegue. Tira dali, afasta o perigo. A bola vai sobrando com o Yuri Alberto de cabeça, coloca no chão. Ele volta um pouco mais o jogo. Vai trabalhando com o Matheus Bidu. Tocou do lado. Era o Matheusinho quem estava na bola. Garro tocou um pouco mais forte. Não conseguiu trabalhar com a bola ali no meio-campo. O time do Corinthians. A bola vai sobrando do outro lado. Montoro é quem domina, ele levanta a cabeça, procura alguém para trabalhar, recomeça o jogo, alto socorro Rodrigues do Fabrício, precisou? É só ligar para o Fabrício do Guincho, 998-91-3877, o corintiano Fabrício, um forte abraço meu grande amigo Fabrício. 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Alô, Marcão. Alô, Galão. Forte abraço. 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E o Corinthians aí no campo de ataque, bola dentro da grande área, levantou, Bidon tentou, Yuri na sobra, briga por ela o Caio César, ele e o Barbosa, e o Barbosa não precisa nem pular para cabecear essa bola perto do Caio César, né, Alex? Porque é um jogador de 1 metro e
3: um biscoito.

0: 1,90m e um pigmeu Caio César, acho que não tem 1,56m.
1: Mas ó, o Caio César já fez a diferença no ataque do Corinthians, Felipe. O Corinthians começa a chegar mais, incomodar mais um Botafogo, passando muito pelos pés do Caio César.
0: E também do Garro, que participa mais.
1: Mas o Garro é bom de bola, né? O Garro é muito bom.
0: O Garro fazendo essa ligação, né? Você percebe que ele vai até o Ranieri e o Carrijo, pega essa bola e aí ele automaticamente já vai, né, pra frente. Então o Garro tá fazendo esse trabalho de ligação. Ele não espera que os volantes levem a bola até ele, né? Ele automaticamente já vai buscar e leva pro ataque. Aí tentava o lançamento, o Mateuzinho não conseguiu, o Carrijo na sobra, vai brigando por ela, Arthur Cabral, deixou pro Montoro, passou primeiro, vai na marcação, o Carrijo em cima dele, ele vai preferir fazer o break, preferiu a jogada individual, correu pela ponta, na ponta esquerda no campo de ataque, tocou do lado, o time do Botafogo vem, deixou a bola pro Arthur Cabral, bateu de longe! Dessa vez não deu para Arthur Cabral. Balança a cabeça, sabia que tinha um momento era esse. Não conseguiu finalizar no gol, Alif.
1: Pois é, se ele acertasse mais essa também, né, podia acabar o jogo e entregar o prêmio pro homem. Bateu de fora da área, né? Isolou, bateu muito longe, mas é confiante o Arthur Cabral. É, mais uma vez chegando, mais uma vez a partir dos pés dele, né? E aí o Botafogo tentando revidar esse momento do Corinthians, que por enquanto se vê um pouco melhor na partida.
0: Aí Mateuzinho trabalhando. E atenção, torcedor, para você que está de ouvido no rádio, fique de olho no tempo, porque o Cazuza disse: o tempo não para. Confira aí que eu falo aqui o tempo e o placar do jogo.
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0: Na Paranapanema você confere, são 12 minutos passados do segundo tempo. O Botafogo tem 2, Arthur Cabral 2 vezes. O Corinthians tem 1, Rodrigo Garro.
3: E os jogos válidos pela 16ª rodada do Campeonato Brasileiro. Tivemos ontem Internacional 4, Vasco da Gama 1, Atlético Mineiro 3, Mirassol 1, Fluminense 2, São Paulo 1.
0: 2-1 pro Fluminense, ficou barato, hein? Falta a favor do Corinthians, falta perigosa, Rodrigo Garro posicionado na bola. Me parece que vem bola alçada na área, Alif.
1: Eu acredito que sim, Felipe, vai botar na área, né? O Corinthians tem uma bola aérea muito forte, principalmente com o Gustavo Henrique. Tem feito, e essa dobradinha Garro e Gustavo Henrique tem surtido efeito, né? Vamos ver se sai mais uma assistência do Garro.
0: Autorizou o árbitro, Garro levantou na segunda trave, subiu de cabeça, afasta Ferrarese, a bola tá viva ainda, Ferrarese domina com a barriga, manda a bola pra frente, afasta o perigo, Montoro é quem fica com ela, deu a penteada na bola, tentou o toque, foi cortado, travado no meio do caminho pelo Caio César, lateral a favor do Botafogo, clube de campo carioca, lindo e espaçoso local pra você 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Aí o Garro, mais uma vez. Trabalhando com o Bidon. Vem na passagem agora o Bidu. Devolveu com o Bidon. De Bidu pra Bidon. Bidon vai tentar dar ele pro gol. Ele bateu, foi travado o Guinho. Tá entre dois o Guinho. Cabeceou a bola, tá com ela. Coloca no chão, vai jogar curto. Toca do lado, vai trabalhando de pé em pé. Esse é Barbosa. Manda a bola pra frente, afasta o perigo da cozinha. Na segunda bola ganhou bonito. Agora o Ramalho deixou pro Rodrigo Garro. Enfiada de bola dentro da grande área. Foi travado pela defesa do Botafogo. Lançamento agora pro contragolpe. Bola lá na frente com o Vijalba. Ele levantou a cabeça, foi pra passagem. Arthur Cabral já chegou, levou, bateu pro gol. Bateu muito forte na bola, o Hugo só observou ela saindo, Alif.
1: Só observou ela saindo, né? Mais uma finalização do Arthur Cabral, saída em velocidade do Botafogo, né? Só que eu achei que o Vijalba demorou um pouco pra soltar a bola, né? Ele podia ter acionado o Cauã na cara do gol, preferiu não, a bola acabou sobrando pro Arthur Cabral, que bateu pra fora, e o Corinthians já cobrou rápido e se põe no campo de ataque, Felipe.
0: Eu tô pra falar pra você que o Arthur Cabral roubou a bola do seu companheiro Vijalba. Ele não esperou o Vijalba tocar. Aí o Ranieri tentava na passagem, foi derrubado. Falta em cima dele, falta a favor do Corinthians. Agora mudou o lado e também mudou o time que faz mais falta, Alif. Porque o Botafogo tá cometendo mais falta do que o Corinthians nesse segundo tempo, né?
1: Então, na verdade, no primeiro tempo também já tinha sido o Botafogo. Aquela hora, a gente tava com 20 e tanto.

0: O Botafogo tinha feito 9 faltas. Mas é isso. É a questão do querer vencer, não. O Botafogo abusa das faltas, sim, mas é na tentativa de impedir o Corinthians e fazer a progressão. Não acho que tá errado, que seja algo que não deva ser feito, afinal tá no regulamento. O juiz tá aí pra verificar isso. É, mas o Corinthians tem mais volume, então o Botafogo precisa de fato parar mais vezes as jogadas pra impedir que o Corinthians chegue ao empate.
1: E o Corinthians vai mexer, viu? Veio muito louco.
2: Quem?
1: Muito louco.
2: Muito louco.
1: É, o André.
2: Depois você explica essa pra nós. Levantamento, Garro na segunda trave.
1: Subiu
2: a bola de cabeça. 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Recuperação agora do Botafogo. Arthur, Cauã Toledo, quem vem com ela. Trabalhou, balançou o corpo. Demorou demais pra saber o que ia fazer com a bola. Sobrou no pé do Montoro. E domina, tocou um pouco mais do lado. Tem gol. Felipe Hellig informando.
1: E lá na Fonte Nova, o Grêmio abre o placar. Grêmio 1, Bahia 0. Vieri aos 61 minutos do segundo tempo.
2: Futebol. O Grêmio tá atrás do Corinthians ou na frente?
1: Agora o Grêmio passa o Corinthians, né? Vamos ver a tabela aqui rapidinho.
2: E aí eu acho que joga o Corinthians pro Z4, hein?
1: Ainda não.
2: Não?
1: Ainda não. O Grêmio assume com 18 pontos, né? E o... Não. Vai pra 20 pontos o Grêmio.
2: Tá. É, o Santos e o Corinthians estão
1: com a mesma pontuação, a só mesma tá a questão de saldo de gols.
2: Saldo de gols. É, o problema é se distanciar, né? Se o Corinthians vê os seus adversários mais próximos se distanciando, e aí vai ficando mais difícil. Tem mudança no Corinthians, Alif?
0: Tem mudança, Felipe. Sai 14, Ranieri. Entra 49, André. Segunda mexida do Corinthians na partida aqui.
2: Não é técnica, né? Será que sentiu o Ranieri?
0: Eu acho assim, o André é muito mais participativo na questão de chegada dentro da área, né? É, acho que. Não sei se ele está tentando dar mais corpo ainda para o Corinthians, né? Fazer mais participação. Afinal, o Botafogo se recolheu, mas não sei, eu fico um pouco na dúvida sobre quem vai fazer a função do Rani. Se vai ser o André ou se vai ser o próprio Carrinho.
2: É, se ele quer mais corpo, ele acertou na mudança do André, né? Porque é um exímio corpo atlético físico de 1,80m, né?
0: Então, muito forte fisicamente, né?
1: Esse aí zoando é o famoso gato, porque falar que tem 18 anos, tem, 19 né? anos, isso aí não tem, mas
2: 18
1: tem
2: anos que... com essa lata de 30. E vem o time do Corinthians, lançamento dentro da grande área, passa por todo mundo, fica fácil agora pro... Era o Ponte quem tava na bola, vai trabalhando de lado. Aí o Toledo trabalhou, deixou com o Arthur Cabral. André já chega, recupera a bola no círculo central, vai tocando agora com o Caio César. Vem pela ponta direita no campo de ataque, enfiada de bola pro Mateuzinho. Grande lançamento pro Yuri Alberto Neto. Saiu para fazer a defesa e foi atingido. Neto atingido e pelo companheiro de equipe, viu?
0: Tá sentindo bastante ali o goleiro Neto. Não, foi pelo companheiro, foi o Ferrarese. Pegou o joelho.
2: Fogo amigo.
0: Pegou o joelho no rosto.
2: É fogo amigo, né, Erling?
1: Fogo amigo. Ferrarese acaba acertando ele.
2: Aí é facinho pra desacordar o peão.
0: Pegou, foi tudo. Foi.
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1: Ô Felipe,
2: informação é, ligue.
1: A hora que o goleiro Neto estava sendo atendido ali, até na hora do choque, o jogador do Botafogo ali, o Barbosa, ele chega e esconde um negócio dentro da camiseta do Neto. Daí agora o médico do Botafogo atendendo o goleiro Neto ali, ele disfarçadamente tira a correntinha do pescoço do Neto e põe no seu pescoço. Então, pro goleiro ali não acabar sendo advertido com o cartão amarelo, né? Porque o Garro viu e já foi anunciar o árbitro, mas o médico ali foi um pouco mais rápido, acabou tirando a correntinha ali para que o goleiro não seja punido com o cartão amarelo, que não pode, né?
2: Mas essa correntinha era do Neto ou do Barbosa?
1: Do Neto.
2: Do Neto mesmo.
1: Goleiro Neto.
2: Alif, mudança no Botafogo enquanto o goleiro Neto está sendo atingido, sendo atendido, perdão.
0: Mudança no Botafogo, Felipe. Um lateral por outro. Sai Matheus Ponte com a camisa número 4. Entra 2, Vitinho, na lateral direita do Botafogo.
2: Vitinho é o selecionável, né? Aquele que
3: selecionável. Ele está na pré-lista.
2: Foi para a seleção, teve uma boa participação até. Mas não vai para a Copa, né?
3: Não. Vai Danilo, mas não
0: eu
3: vai ele.
0: Eu já não sei mais nada.
2: É porque o Wesley já tá recuperado?
3: O Wesley tá, foi até expulso no último jogo agora da Itália. Não joga o último jogo do italiano.
2: O Wesley, pra mim, seria o titular na lateral direita.
3: Mas ele é aquele famoso, né? O ponta, ele sobe, mas não volta a marcar, né?
2: É o lateral soldado de guerra, né?
3: É, só ataca, mas não volta.
2: Você sabe que sobe, você sabe que vai, mas não
0: sabe se volta.
2: Ou mochila, né?
0: Por quê?
2: Carrega nas costas. Só leva nas costas. Ele sobe, é só lançamento nas costas dele.
0: Dificuldade, né, de encontrar um lateral. Tanto lateral direito quanto lateral esquerdo.
2: É, a safra de lateral desde, vamos colocar, 2006, a gente tinha até uns laterais bons.
0: Depois veio o Maicon, veio o Daniel Alves e aí.
2: É, 2010 ainda tinha o Maicon.
3: Lateral esquerdo, o último foi o Marcelo, depois não se achou outro nunca mais.
2: É, mas o Marcelo é muito bom tecnicamente, gosto muito dele. Só que era também soldado de guerra, né?
3: É, só ataca,
0: então, mas na seleção já não tinha tanto, não fazia o mesmo, né?
2: É. Aí o Corinthians, lançamento pra frente, ligação direta, a bola bateu nas costas do Alex Telles. Caio César vai pra cima dele, na jogada individual, caiu no chão, marca falta.
0: Falta, visivelmente falta.
2: Falta clara, presente em cima do lance, o árbitro agora, Alif.
0: Presente em cima do lance, Felipe. Bola ali na disputa entre Caio César e Alex Telles. O Caio César leva melhor, depois é derrubado, puxado, inclusive, pelo Alex Telles. Falta que o Corinthians vai botar em jogo.
2: 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Alô André, alô Luiz, Henrique, um forte abraço para vocês. 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Levantamento do Corinthians dentro da grande área. Barbosa subiu, afastou. Aí o Bidu tenta mais uma vez. O carrinho já nem vai na bola porque tava. Aí o Neto deu assistência pro Corinthians. A bola vai sobrando dentro da grande área. Subiu o Gustavo Henrique. Tira dali o Barbosa. O Neto se complicando agora. Tá armado o contragolpe. Bola lá na frente. Vem o time do Botafogo. Vijalba abriu demais, não conseguiu aproveitar o toque do Cauã Toledo. Ainda Vijalba contra 3, ele passou, esperou alguém para chegar junto, Montoro. Belo drible do Montoro. Já vai, meu amigo. Lançamento virou pro Toledo de novo. Na passagem tentava pro Cauã, Vitinho não consegue. Ramalho tira dali, afasta o perigo. Que lance foi
0: que lambança,
2: esse?
0: Né? Que lambança, né?
2: Do Neto, a bola já estava morta, praticamente saindo, e ele foi tentar salvar um.
0: É, seria um escanteio a favor do Corinthians, né? Ele acabou que quase transformou um escanteio numa jogada de gol. É, o que seria empate da equipe Corinthians.
3: Tá assistindo muito o jogo do Bento.
2: Aí, lançamento lá na frente. O Neto é aquele um que jogava na Fiorentina.
0: Barcelona.
3: O próprio.
2: Chama gol que Deus o livre.
0: Não, Neto era bom goleiro.
3: Ah. Então você não tá se vendo acompanhando.
0: Não, o Neto era bom goleiro. Era bom goleiro, não diz que é.
2: Na Itália
0: ele era bom goleiro.
2: Na Itália ele fazia bons jogos.
0: Era bom goleiro.
2: Chegou no Barcelona também com boa expectativa. Perdeu espaço, acho que pro Chiesa, né?
0: Perdeu espaço pro Chiesa.
2: Na Europa era bem. Depois que voltou pro Brasil, aí já não foi muito bem até agora. Aí o Ramalho se atrapalhou com a bola. Vijalba ganhou, invadiu a grande área. Tocou do lado pro Toledo. Limpou bonito, se atrapalhou, bateu pro gol!
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2: Gol! Certa no momento certo. aproveitou que o Toledo se atrapalhou com a bola. Ele falou: dá licença, menino, deixa eu fazer o que eu sei de melhor. Caprichou, bateu no contrapé do goleiro, sem chances pro goleiro Hugo. Arthur Cabral mais uma vez, o Botafogo tem 3 agora. E o Arthur Cabral, o dono de todos eles. O destaque do gol, Alife.
0: Destaque do gol, Felipe, vai para a lambança que fez ali o André Ramalho, né? O Botafogo inteligentemente acelera essa bola no contra-ataque, a defesa do Corinthians completamente desarmada, mas a bola que vem na direção do André, ele podia ter recuado de cabeça pro Hugo, enfim, tentado intervir de alguma maneira, ele deixa a bola quicar e aí na disputa ele acaba chutando o ombro, né, do Vidalba, fica no chão reclamando de falta. Segue a jogada com o Matheus Ponte, Raul Toledo insistindo no lance e aí ele rola. O Cauã Toledo não faz, né? Não conclui a gol e aí o Arthur Cabral fala: ah, esse aqui é meu. Terceiro gol do homem, 3-1 Botafogo. Corinthians vê melhor. O Botafogo é quem marca, Felipe.
1: E agora o Ramalho fica no famoso Miguel ali, né?
2: É, porque se ele levantar, vai ficar feio pra ele, né?
0: Que bobice, meu Deus do céu, que bobice. Como pode fazer?
2: O Toledo, ele limpa. Na hora que o Vidalba ganha do Ramalho, toca pro Toledo, o Toledo faz um drible sensacional. Ele já tira o zagueiro e o Hugo ali, né? Numa puxadinha com a bola. Ele puxa pro pé esquerdo e na hora de bater ele se atrapalha. Aí a bola sobra no pé do Arthur Cabral, que sabe o que faz, né? Tem o cacuete do matador e aí coloca a bola pro fundo do barbante, enfim.
0: Eu acho que o lance tá em revisão, mas não tá tem o que reclamar.
2: Pra ver uma possível falta em cima,
0: mas não
2: do
0: foi,
2: Ramalho,
0: não foi,
2: né?
0: Assim,
1: ou muito também difícil. Uma possível mão do ombro. Uma possível mão também ali na hora do lance. Mas pega nas costas dele, ó. Pega na costela.
0: Nada.
1: Pega na costela dele agora.
2: O Ramalho, ele perde o tempo da bola, né? Ele perde o tempo da bola e ele vai tentar vai tentar tirar e não consegue, né? Agora o Yuri e o Vidalba ali se desentendendo, né?
0: Pois é.
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0: Felipe,
2: vai lá, Alife.
0: Cartão amarelo aqui pro Vidalba, viu? Por demora na saída do campo, durante substituição. Inclusive, substituição entra, sai 7-7, Vidalba, entra 8-8, Edenilson.
2: Edenilson, aquele que era do Inter?
0: Aquele do Inter, aquele do Atlético, aquele do Corinthians.
1: Ex-Atlético, ex-Corinthians.
2: Quase Brasil inteiro, né?
1: É.
2: Ali, agora ele tá subindo, né? Já jogou em todos do Sul, já chegou no Rio, daqui a pouco vai pra São Paulo, enfim.
0: O próximo Diego Souza, né?
2: 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Felipe. Alô, Claudemir, meu grande amigo Claudemir. Um forte abraço. Vai lá, Elig.
1: E com esse gol do Botafogo, né? Acaba tendo mudança na tabela de classificação. E também teve gols. Sanabria empata para o Bahia. Bahia 1, Grêmio 1. E o Corinthians entra na zona do rebaixamento e tira o Santos.
2: O Bahia do Rogério Ceni, que tá ameaçado lá também, né?
0: Pra você conseguir disputar.
2: Olha o Bidu, lançamento dentro da grande área na segunda trave, subiu de cabeça, tentava, o Yuri não consegue, complementa, Alif.
0: Pra você conseguir ficar abaixo do Santos na classificação, você tem que ser muito incompetente.
2: E olha,
0: que a fase que tá o time do Santos, meu Deus.
2: Você é bravo ou não, eu tava dando uma olhada aqui, depois o Elig pode até falar melhor. Se eu não me engano, o saldo de gol é o mesmo e a diferença do Santos é gols feitos.
1: Gols feitos. O Santos tem 21 gols feitos e o Corinthians tem 14. É menos 4 pros dois.
2: 21, 14, 7 gols. Quantos gols que o Neymar tem no Brasil?
1: O Neymar?
2: Tem 5.
1: Deixa eu ver aqui, vamos ver aqui.
2: Se eu não me engano, o Neymar tem 5 gols, hein? E aí o Santista vai falar que o Neymar não faz diferença. Se não fosse os gols do Neymar, ele não estaria na frente do Corinthians. E agora vem Bidon, trabalhando a bola, enfiada pro Yuri Alberto dentro da grande área, levou, bateu de esquerda, Yuri! sim, menino! Ele demorou demais para decidir o que faria. Ficou na dúvida entre cruzar e chutar. E acabou se perdendo com a bola, Alife.
0: Perdeu tempo, né? Bola acelerada do Breno Bidon. O Yuri fez aquilo que eu tinha dito no primeiro tempo, que é a entrada em facão. Mas aí ele demora muito para a conclusão. E acaba perdendo uma boa oportunidade do Corinthians.
1: E mudança no Corinthians por atacado.
0: Vamos lá.
2: Vai lá.
0: Sai Breno Bidon. Sai 8, Garro.
2: Cansou, né? Acho que é o Dieguinho que entra no lugar dele.
0: No do Breno Bidon, entrou Alan. No Dieguinho,
1: trocou todo o meio campo.
2: O meio campo inteiro? Eu achei que ele ia tirar, na hora que eu vi o Pedro Raul se posicionando, eu achei que ele ia tirar o Yuri Alberto.
1: Então, mas é... colocou o Pedro Raul. O Corinthians vai jogar com um a menos?
2: É, entrou o Pedro Raul. Vai jogar com a menos. Tem a questão do perfume, né? É, e aí vem o time do Corinthians trabalhando com Bidu. Lançamento na segunda trave pra ninguém. Ela vai sair.
0: Só pra confirmar, então, Felipe.
2: Lá do outro lado. Vai lá, Alif.
0: Então sai 7, Breno Bidon, para entrar 29, Alan. Sai 19, Carrilho, para entrar 18, Pedro Raul. E sai 8, Garro, para entrar 61, Dieguinho.
2: Dieguinho, menino da base, que tá entrando e jogando muito bem. O Alan é aquele do gesto obsceno, né?
1: Isso.
0: Esse mesmo.
1: Então, o mesmo do André.
2: Vamos tomar cuidado aí. E o outro, o Pedro Raul, né?
0: Pedro Raul com 18.
2: Esse fede, né?
0: Nossa senhora.
2: Pede a gol. Aí o André, trabalhando do lado, e o Yuri Alberto apanhou pra bola. Tá nele, bola. 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Vem o time do Botafogo agora com o Arthur Cabral, que dominou na passagem. Montoro apareceu, já recebeu, levantou a cabeça, deu a penteada na bola. Vai ele contra o lateral, levantou a cabeça, vai tentar o cruzamento, leva pra linha de fundo, levantou muito forte, errou o cruzamento. Apenas tiro de meta para o Corinthians. 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E o Corinthians vem trabalhando. Bidu de novo. Corinthians jogando, utilizando muito esse lado esquerdo aqui, pouco no lado direito. Gustavo Henrique levantou a cabeça, viu o Mateuzinho lá do lado direito agora e ouviu o narrador também. Mateuzinho já tocou pro Caio César, que vai pra jogada individual, trouxe pro meio. Passou o primeiro, passou o segundo, no terceiro foi travado, não conseguiu. Recuperação do Botafogo, que agora vai tentar ultrapassar a metade do campo, vai pro campo ofensivo. Levantou, caiu, não tá mais com ele, a bola perdeu. Gustavo Henrique recupera. E aí vem o time do Corinthians no círculo central, trabalhando do lado, joga com o André Ramalho. O zagueirão deu uma de lateral, já corre pro ataque, avança André Ramalho, toca pro Caio César, que devolve pra ele de novo. Encontrou no meio campo agora o Alan, virou o jogo pro Bidu de novo, cruzamento baixo, tava lá pra fazer o corte o Ferrarese, manda a bola pro escanteio. Escanteio pro Corinthians, Aleph.
0: Escanteio pro Corinthians, Felipe. Agora vai ser a dinâmica do jogo, né? O Corinthians agora vem pra um 4-2-4, só com Alan e André no meio campo, espeta o Dieguinho do lado, Caio César do outro, bola na área para Yuri Alberto, para Pedro Raul. E o Botafogo, por sua vez, vai tentar se proteger, vai ter alteração e agora, já confirmo para você, mas a dinâmica do jogo vai ser essa. A gente tem mais 15 minutos de jogo, estamos com 34, o Botafogo vai recuar, né, e tentar sair no contra-ataque para fechar de vez, embora eu acho muito difícil o Corinthians conseguir recuperar o resultado do jogo agora.
2: Duas mudanças no Botafogo, daqui a pouco o Alif confirma pra gente. Enquanto isso, escanteio para o Corinthians. Matheus Bidu já posicionado na bola, fez o levantamento na segunda trave, subiu de cabeça, Gustavo Henrique, foi pra fora. Apenas tiro de meta para o time do Botafogo. E atenção, torcedor, pra você que está de ouvido no rádio, fique de olho no tempo, porque o tempo não para. Confira aí que eu falo aqui o tempo e o placar do jogo. Na Paranapanema, Capanema, você confere. São 35 minutos passados do segundo tempo no Nilton Santos. O Botafogo tem 3, os 3 do Arthur Cabral. O Corinthians tem 1, Rodrigo Garro.
1: É, e pela 16ª rodada do Campeonato Brasileiro, tivemos ontem Palmeiras 1, Cruzeiro 1. Hoje, às 11 horas da manhã, Santos 0, Coritiba 3. E bola rolando, Bahia 1, Grêmio 1.
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0: Felipe.
2: Esse cara sou eu, fala, Alif.
0: Só pra confirmar que então sai 6, Medina, entra 34, Justino, que é zagueiro, então acho que ele vai recompor, reformular a linha defensiva com 5 homens na linha de trás. E sai 10, Montoro, pra entrada 23 de Santi Rodrigues.
2: O Justino entrou no lugar do Medina.
0: Do Medina. Tira um volante, bota um zagueiro. Quando o Botafogo tiver com a bola, ele vai muito provavelmente fazer o primeiro zagueiro, mas defensivamente acho que vai ser uma linha de 5 agora que o Botafogo, já que o Corinthians povoou ali o ataque, né, com uma linha de 4.
2: É, o Franklin se defendendo agora a essa altura do jogo. Falta a favor do Corinthians pela linha lateral, vem bola dentro da área, tá posicionado, só esperando o árbitro autorizar. Enquanto isso, o assistente lá tá conversando com o homem que tá na barreira, se eu não me engano.
0: É o Santi Rodrigues, acabou de entrar.
2: Né? Santi Rodrigues ali tá... Estava caminhando um pouco, né? Aí é o mesmo árbitro que viu a bola avançada na hora do escanteio fora do lugar, né?
0: Participativo, Anderson.
2: Caio César, levantamento dentro da área. Gustavo Henrique de cabeça. O Gustavo Henrique é um bom cabeceador.
0: Muito bom cabeceador.
2: E ele tá aproveitando todas as oportunidades. Só tá faltando pontaria, Alif.
0: Pontaria, mas é isso, né? É um jogador com muita impulsão, muita presença dentro da área e que consegue incomodar dentro dessa, usando essa arma que ele tem, que é o cabeceio. De fato, hoje ele não levou sorte, mas tem participado muito dos lances importantes do Corinthians e é sempre o cara procurado ali quando tem bola aérea para a equipe do Corinthians.
1: Ô Felipe, amarelou, viu?
2: Amarelou para quem?
1: Amarelou para o Barbosa, ao matar a jogada do Caio César. Ele acabou recebendo o cartão amarelo. Agora sim é para ele. Aquela hora tinha sido para o outro...
2: Aquela era para o
1: Medina. Para o Medina, né? Isso.
2: Agora o Barbosa também amarelado. E aí vem Caio César pela ponta direita no campo de ataque. Traz pro meio. Trabalha a bola de pé em pé. Vai tocando com o Gustavo Henrique. Já devolveu pro Ramalho. Levantou a cabeça Ramalho. Tocou a frente pro Mateuzinho, que devolve no meio campo. Tem Dieguinho. Ele passa o primeiro. Passou o segundo. Tocou pro Caio César. O pequeno menino jogando, correndo entre os grandões ali. Passou fácil pelos dois no terceiro. Perdeu a bola. Vai voltando com o André Ramalho de novo. Insiste pelo lado direito. O Corinthians com o Caio César de novo. Tocou dentro da grande área. Tentou fazer a parede. O Pedro Raul não conseguiu. A bola sobrou no pé do Ramalho. Blitz corintiano pra cima do Botafogo agora. Levantamento dentro da grande área. Subiu de cabeça. O Bidu pediu um pênalti, mas se jogou nitidamente, né?
1: Nitidamente. Ele que puxa o jogador e se joga.
2: O famoso piscineiro Matheus Bidu. 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E vem o time do Corinthians com o Dieguinho. Levantamento dentro da grande área. Barbosa mais uma vez afasta. A bola sobrou no pé do Dieguinho. Dominou bonito. Colocou a bola pra dormir. Coloca no gramado. Procura alguém pra trabalhar num espaço pela frente. Vai ter que recomeçar jogando atrás. Trabalha com o Alan, que vira o jogo pro Ramalho. Aí Ramalho levantou a cabeça. Encontrou as portas fechadas. Toca de novo pro Alan. Na intermediária ofensiva, o time do Corinthians faz uma blitz pra cima do Botafogo. Vai trabalhando agora dentro da grande área. Tentou Bidu de letra. Não consegue. A bola tira dali. Afasta. Foi afastada. Aí vai brigar por ela o Arthur Cabral. Trabalhando com Alan. Alan levantou a cabeça, tocou do lado. Aí o Ramalho no círculo central. Atravessa metade do campo, vai pro campo ofensivo. O time do Corinthians trabalhando. Vem mais uma vez. Lançamento com o Mateuzinho lá na frente, pelo lado direito. Fácil para a defesa do Botafogo. O Corinthians até trabalha de um lado para o outro, Alif, mas não acha espaços para furar a defesa.
0: O Botafogo fechou, né? Como eu havia dito, ele vai fechar a linha defensiva ali. E o

0: monitor o Franklin Carvalho fazendo um sinal de 40 com as mãos, né? Um 4-1-0 mostrando para os seus jogadores o tempo do jogo, né? E veio o Corinthians. Caio César, passou pelo primeiro, passou pelo segundo. Vai arriscar bater, preferiu o toque, trabalha de pé em pé o time do Corinthians. Tocou com o Alan, vira o jogo pro Mateuzinho, que dominou, levantou a cabeça, levantamento dentro da área. Bate no Barbosa, Alex Telles tira dali. Edenilson brigou por ela, sobrou no Arthur Cabral. Dominou, lançamento na frente, é pra correr. Aí o Toledo vai correndo. E invadiu pela diagonal, entrou dentro da grande área. Toledo vai bater pro gol. Um gol! Presente no lance o goleiro do Corinthians. Uma boa defesa com os pés no momento em que tentava fazer o cruzamento o Toledo, Alef.
1: Grande escapado do Botafogo. E aí o Arthur aciona o Toledo muito rápido. O Bidu acaba perdendo a passada, não sei se acabou escorregando, mas o Toledo encontra o chute. O Hugo faz uma boa defesa. Quase o Botafogo faz mais um.
0: Isso aí é defesa de futsal, né?
1: Defesa de futsal.
0: É aquela defesa que ele usa os pés para mandar a bola para fora, só fechando a perna, né? Nem todo goleiro de campo tem essa habilidade, né? Por isso que a gente vê muitos goleiros no campo tomando gol de bolas entre as pernas,
1: né? A dificuldade de fechar a perna, né?
0: Tem a dificuldade de fechar a perna. E aí o goleiro de futsal... Agora foi interessante o Alex Telles perguntando pro árbitro se ali é a posição certa,
1: né? Pra cobrar o escanteio. Assim tá certo?
0: Tá bom assim, professor? Aí o Telles, levantamento dentro da área. Subiu de cabeça o Barbosa. Defesaça do Hugo. A bola tá viva ainda dentro da grande área. Bateu pro gol. Na trave! Sensacional agora! Uma defesaça do goleiro Hugo e depois a bola que espirra no poste do goleiro, Aleph.
1: É, o bom goleiro tem sorte também, viu, Felipe? Que defesa do goleiro Hugo ali, que seria o quarto gol do Botafogo e aí no rebote, mas a bola assim, ela procurou, ela quis a trave, porque não é possível essa bola não ter entrado, Felipe.
0: Me parece que foi o Santi Rodrigues, né, que bateu na...
1: Bela batida na bola.
0: Que bateu de longe e o cabeceio foi do Barbosa, né? Como é incrível a altura que esse Barbosa sobe pra poder cabecear. Ele vai mais alto que todo mundo.
1: O cabeceio foi muito bonito, a defesa do Hugo também foi espetacular.
0: E é uma defesa muito difícil, né?
1: A bola aí, vem no corpo, enfim, você precisa... O tempo de reação precisa ser muito rápido. Ótimo. E aí, de novo, o Hugo Souza tem que ir pra Copa, pelo amor de Deus.
0: E vem trabalhando o time do Corinthians com o Dieguinho pela ponta esquerda. Pedalou. Vai pra cima do Telles. Era o Vitinho que ficava na saudade. Levantamento dentro da área. Tira Ferrarese. A bola sobrou. Arthur Cabral tocou. A bola sobra do Edenilson pro Toledo. Correu o Toledo. Vai fazer o toque pro Arthur Cabral. Tá sozinho agora na marcação dele o Gustavo Henrique. Aí Cabral não viu o espaço, não viu o companheiro. Preferiu recomeçar. Vai trabalhando com o Vitinho. Vira o jogo. Completamente com o Guinho no círculo central, aparece. Recomeça o jogo, o time do Botafogo toca lá atrás. 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Já chegamos a 44 minutos. Daqui a pouco sobe a placa de acréscimos, né, Erling?
2: É, daqui a pouco sobe a placa dos acréscimos. Estamos só aguardando ali. Eu creio que vai ser na casa de uns 5 a 6 minutos de acréscimo.
0: Assim como foi no primeiro tempo, né? Não teve paralisação de VAR nesse segundo tempo. Em contrapartida, ambas as equipes fizeram as 5 substituições, né? E o outro jogo da rodada, bola rolando ainda, né?
2: Bola rolando, 1-1, Bahia e Grêmio.
0: Lá quase no finalzinho também. Agora o Caio César tentava imprimir uma velocidade no ataque e foi derrubado. Falta em cima dele, Alef.
1: Falta em cima do Caio César, Felipe. Ele... Vem invadindo a área pelo lado direito e aí acaba sofrendo tranco. Olha o lance do Barbosa, que defesa. E aí ele sofre o tranco, falta pro Corinthians com 45. O jogo já quase no finalzinho, Felipe.
0: E o público no Nilton Santos também.
1: Vamos lá, Felipe. Público no Nilton Santos, 17.850 pagantes aqui no Nilton Santos. Mais 7, Felipe.
0: Mais 7.
2: Mais 7.
0: Tá gostando do jogo ou brigou com a patroa, né?
2: É, com certeza, porque não teve nada demais nesse segundo tempo pra ele dar 7 minutos de acréscimo.
0: Às vezes a patroa falou, em casa a gente conversa, né? Aí ele falou, eu não quero ir pra casa não, vou...
2: E amarelou.
0: Vou dar mais uns 10 de acréscimo. Amarelou pra quem?
2: Alex Telles, a matar a jogada em cima do Caio César.
0: Alex Telles, mais um amarelado, mais um pendurado na partida.
1: Tava pendurado. Teremos
0: jogo... Tava pendurado?
1: Tava pendurado.
0: Não joga o próximo. Mateuzinho na segunda trave de cabeça. O Ramalho manda a bola pra fora.
1: A pontaria do Corinthians nesse jogo é assim.

0: Sensacional. O Diniz está tão vermelho quanto a cor da sua camiseta, né? É meio grená, é meio bordô.
1: Meio Patrick Estrela, né?
0: É meio bordô a camiseta dele, né?
1: Grená.
2: Como é que ele faz? Vai, Corinthians.
1: Vai.
0: O Erling, o próximo jogo do Botafogo, se eu não me engano, é contra o São Paulo, né?
2: Vamos ver aqui.
0: E aí já não tem Alex Telles e Barbosa, né? Então é dois desfalques.
1: Mas é só fazer as contas. Se o Corinthians meteu 3 e o Botafogo meteu 3 no Corinthians, que meteu 3 no São Paulo...
0: Cara, é esse dinamismo que eu acho incrível no futebol.
1: Exatamente, é maravilhoso.
2: O próximo jogo do Botafogo, na verdade, é no meio de semana contra o Independente Petroleiro pela Copa Sul-Americana. E enfrenta o São Paulo. Isso, no Brasileiro. Volta a enfrentar o São Paulo no Morumbis no sábado, dia 23, às 5 horas da tarde.
0: Será que ainda vai ser Morumbis ou já vai trocar pra Morumbi ID?
1: Tá pra trocar?
2: Tá pra trocar.
1: É, eu vou me guardar aqui sobre os comentários
0: que
1: eu tinha que fazer.
0: Pelo amor de Deus,
1: cara,
0: momento,
1: que chateação, né? Que tá virando futebol.
0: 47 minutos já para passados nesse segundo tempo de jogo, 3-1 para o Botafogo. Edenilson protegendo, procura tentar, não consegue proteger, acaba perdendo a bola na recuperação, tira, dali afasta o perigo. Yuri Alberto tentava, não conseguiu, lateral para o Corinthians no campo de defesa, já cobrado. Aí o Corinthians vai trabalhando a bola de pé em pé no campo de defesa. Gustavo Henrique domina ela, Bidu tá pedindo na ponta, não aparece para jogar. Aí o Alan, agora sim ele encontra o Bidu, levantou a cabeça, vai procurando alguém, tentando ir para ataque ainda o Corinthians. Enquanto tem bambu, tem flecha. Gustavo Henrique levantou a cabeça, enfiada de bola, protegeu bem. Dieguinho domina ela pela ponta, Bidu caiu, pediu falta. Dieguinho não quer nem saber, vai para cima do adversário. Enquanto tava caído o Bidu, o Diniz deu uma bronca nele. Recuperação agora do Botafogo, atravessou metade do campo, o Guinho caiu, levantou, o Arthur Cabral passou pela bola e agora falta a favor do Botafogo, Aleph.
1: Falta a favor do Botafogo, Felipe. O Guinho ali, durante o giro, acaba tomando por baixo, né, do André. Mas eu queria chamar a atenção sobre o lance do Dieguinho. O Bidu caiu, ele deu a volta no Bidu, enfim, tinha 4, ele tentou resolver sozinho. A tomada de decisão extremamente equivocada. E aí o Diniz tem que ficar bravo mesmo, né, pelo amor de Deus.
0: Só que aí é aquele negócio, né, o menino pegou a bola e ele vai pra cima do adversário. Aí o seu companheiro, que é mais experiente, tá caído, simulando falta. Me ajude a te ajudar, né, jogador? É por isso, por esses momentos que eu falo que o jogador o jogador de futebol, eu não posso falar que ele é burro, né? Porque senão corre o risco até de alguém me escutar aqui e me processar. Por isso que eu falo que ele é obtuso. Desprovido de inteligência. Porque é bárbaro.
1: Apostou corrida com a inteligência e ganhou. A inteligência corre no sangue, uma pena que o sangue tá parado.
0: Tem tudo isso, né? Escanteio a favor do Botafogo. Edenilson vai fazer a cobrança curtinha. Aí o jogador vai tentar chutar a bola no adversário, espirra nele de novo. Consegue ganhar o lateral, Edenilson, lateral a favor do Botafogo. Já chegamos a 49. Vamos para os últimos minutos do segundo tempo. 3-1 para o Botafogo. Vitinho na cobrança do lateral, procurando seus companheiros para jogar. Uma pressa imensa para cobrar um lateral.
1: Na verdade, não tinha necessidade de 7 minutos, mas pelo menos.
0: Não, não tinha. E agora tá marcando falta a favor do Corinthians, falta do Edenilson. Corinthians cobra rápido no campo de defesa, já vai virando o jogo lá pelo lado direito, trabalhando com o Mateuzinho, que tem pressa. Ele pega a bola, já vai pra cima, tem um corredor na sua frente, ele carrega, atravessa a metade do campo, vai pro campo ofensivo, faz o break, tocou um pouco mais atrás. Gustavo Henrique no círculo central, na passagem vem André Ramalho, trabalhando o Corinthians. O Botafogo todo atrás, todo recuado, e o Corinthians tocando. André tentou, caiu no chão, pediu falta, o árbitro mandou seguir. Vai seguir apenas tiro de meta para o Botafogo e chegamos a 50, Aleph.
1: 50 minutos, Felipe. 50 minutos de um jogo resolvido, né? Arthur Cabral com 2 lindos chutes e depois fazendo o terceiro numa escapada do Botafogo. O Corinthians com muita dificuldade de incomodar o Botafogo, de muita dificuldade de encontrar o caminho do gol. Acabou chegando pouco, né? Incomodando pouco o Botafogo. E aí o Botafogo liquidou a fatura quando teve a oportunidade. Bom jogo do Arthur Cabral, né? Fez os 3. Um bom jogo do ataque do Botafogo como um todo, esse menino, o Cauã Toledo, que entrou, fez a diferença na partida, né? A hora de acelerar, quando tinha que travar.
2: Acabou.
1: Enfim, o Caio César incomodou a defesa do Botafogo, foi quem conseguiu talvez dar um mais dinamismo para a equipe do Corinthians, mas acabou ficando nisso aí.
0: Pois é. E acabou aonde, Eli?
2: Na Fonte Nova, Bahia 1, Grêmio também 1.
0: Tudo igual por lá, o Bahia sexto colocado, né? Se não me engano, o Grêmio sobe mais algumas posições ali também no embate entre as equipes. Embate de tricolores também, né? O tricolor baiano e o tricolor gaúcho. E o Corinthians vem trabalhando no campo de ataque. Agora atravessa metade do campo, vai pro campo ofensivo. Alan tocou, Mateuzinho pela direita, vai tentar fazer o levantamento dentro da grande área. Subiu o Ferrarese. Na segunda bola, tira dali o Gui. Toledo briga por ela. Alan, mais uma vez, levantamento.
1: Mais uma bola
0: nas mãos do goleiro Neto. Esse é o famoso cuca bom, né? Que é aquele momento
1: pois
0: que
1: é,
0: o jogador fica alçando bolas não, dentro Corinthians... da área e não tem ninguém para cabecear.
1: O Corinthians é basicamente isso no segundo tempo, né? Não tem, não consegue desenvolver uma outra jogada que possa resultar em gol. É botar a bola na área e torcer pro centroavante ganhar. Acabou, Felipe.
0: Que abraço, apontou para o centro, fim de papo, fim do segundo tempo, fim do jogo no Nilton Santos, vulgo Engenhão. O Botafogo vence o Corinthians por 3-1, 3-1 para o Botafogo em cima do Corinthians, num jogo que de certa forma, como disse o Alif, esquisito, mas um jogo bom também, um jogo corrido de ambas as partes, né, Alif?
1: Jogo esquisito, mas jogo bom, exatamente, Felipe. O Botafogo conseguiu encontrar cedo o caminho do gol, né, no chute do Arthur Cabral. O Corinthians consegue empatar, mas depois disso, pouco agride e o Botafogo sai com a vitória. Merecidamente, inclusive, né, teve mais chances de ampliar o placar aqui no Engenhão. E o Hugo fez boas defesas, o Hugo, principalmente na segunda etapa. Depois, sabiamente, o Franklin recuou o time, usou de válvulas de escape para conseguir controlar a partida. E o Corinthians, o Yuri Alberto, enfim, o pessoal da frente do Corinthians, pouco pôde fazer contra o Botafogo, Felipe.
0: E agora, ali no final da partida, o Alexander Barbosa, zagueiro do Botafogo, emocionado ali e abraçando os companheiros, o Eric tem a informação, né?
2: Hoje foi o último jogo dele pelo Campeonato Brasileiro, onde ele se despede dos companheiros de equipe e também da torcida do Botafogo, que agora ele vai ser utilizado somente na Sul-Americana e após a parada da Copa, ele não joga mais pelo Botafogo e sim é mais novo contratado do Palmeiras.
1: Bom zagueiro, bom reforço.
0: Um excelente reforço, né? O Palmeiras que já vem aí com essa... Não sei a idade do Barbosa, né? Se ele é novo ou não, mas é o Palmeiras que já vem com essa dificuldade, né? O Gomes e o Murilo já não estão jogando muito bem. E também entra aquela conversa que a Leila fala, né?
1: 31
0: que,
1: anos.
0: Se encerram os ciclos e aí... assim, essa entrevista da Leila falando de ciclos encerrarem, pra mim é quase um ultimato ali, um fechamento pro Gomes. Porque é um dos jogadores mais velhos, né, no elenco do Palmeiras.
1: Gomes tem 33?
0: Se eu não me engano, sim. 33. Só que é um jogador de Copa do Mundo.
1: É um
0: capitão.
1: Extremamente líder, né? Um líder
0: extremamente assim. Líder e muito bem tecnicamente, né?
1: Muito bom zagueiro.
0: Não sei se tem alguma proposta ou não de times de fora, enfim. Até surgiu um certo rumor de futebol árabe, enfim. Mas o Barbosa vem pra completar o elenco ali e colocar uma...
2: Subiu um pouco a régua aí também.
0: Na verdade, ele coloca aí uma dúvida na cabeça do Abel, porque... Quem que ele tira para entrar o Barbosa? Ou o Barbosa vai ser banco desses caras? Então tem toda essa questão, né? Mas também, enfim, é um excelente zagueiro. Hoje fez uma excelente partida, né?
1: Segura,
0: Tirou todas, não perdeu nenhuma e...
1: Principalmente num jogo que basicamente se baseia em jogada aérea, né?
0: E aí é a dificuldade do Corinthians. Vai lá.
1: Tô aqui com o Garro, autor do gol do Corinthians... Né, aqui no Nilton Santos. Garro, segunda derrota. A primeira sofrendo 3 gols mais na partida. Explica pra gente o resultado de hoje.
3: Ficou muito chateado, muito triste pelo resultado de hoje. Acho que fizemos um primeiro tempo bom. E a gente no segundo tempo não conseguimos continuar nessa zona onde a gente está, não vamos voltar de uma hora que a gente está aí. Fico muito triste, muito chateado, o grupo está assim também. É trabalhar, é falar pouco, trabalhar muito, manter a humildade para aprender os erros e acabar como a gente se propôs a princípio do ano, por acelerar o lance.
1: Carro, o Corinthians entra na zona de rebaixamento, tem uma questão forte nessa campanha, que é a campanha ruim forte de casa. Desde fevereiro não vence, né? Como melhorar esse desempenho fora de São Paulo?
3: Eu entendo que a gente fora de casa, o jogo, os resultados não são o que esperamos, o que trabalhamos, o que queremos. Também dentro do jogo acontecem coisas que a gente vai vendo, que a gente vai ficando chateado por coisas que vão acontecendo. Não vou entrar nesse detalhe do juiz, porque senão depois a gente toma sanção, né? Mas infelizmente o resultado foi esse. Para ser por apoio da torcida, que fez muitos quilômetros para hoje apoiar aqui. E, como falo, trabalhar com humildade, com camisa, porque a camisa que representamos é muito pesada.
1: Muito obrigado, Rodrigo Garro, Felipe.
0: O Garro falando, né? É até interessante isso aí que ele fala, né? É trabalhar com muita humildade e aprender com os erros, né? Enfim, o Corinthians vive esse momento aí desde fevereiro que não consegue vencer fora de casa. Então tem essa questão, né? E até por isso que figura na zona de rebaixamento, né? E entra técnico, sai técnico e a posição tá a mesma. O desempenho também não muda muita coisa. Agora o Garro tem ganhado mais minutos com o Diniz do que tinha com o Dorival, né? Eu não sei por qual motivo o Dorival não colocava o Garro para jogar, porque para mim, tecnicamente, ele é um dos melhores no time do Corinthians. E aí tem essa dificuldade, né? Porque o Corinthians cria, mas não finaliza, né? Então, você percebe que tem muita dificuldade no ataque, né? Com Memphis, sem Memphis, independente da situação, o Corinthians tem muita dificuldade, né? Precisa melhorar no ataque, né?
1: Eu acho que a questão do Memphis nem entra em pauta, porque, enfim, já não joga faz tempo, mas de fato o Corinthians não consegue concluir a gol. E aí tem a questão. O Yuri, eu gosto muito do Yuri, acho o Yuri um bom camisa 9, enfim, mas não é o centroavante típico, né? Não é? Então, assim, com o Dorival funcionava melhor, mas o Garro não funcionava tão bem. Agora vem o Diniz, que gosta desse tipo de jogador, que é o Rodrigo Garro, um organizador, mas aí que não consegue encontrar um caminho pra fazer o Yuri fazer gol, né? Talvez por característica, enfim. Mas o Corinthians precisa resolver isso. Precisa resolver esse meio de chegar ao gol, não sei se com mais dois homens dentro da área, enfim, aí fica por conta do técnico, mas de fato, o Garro tem funcionado melhor, são oito assistências em agora 11 jogos, né, que é um número muito grande, mas o Corinthians não consegue fazer gol, e é muito diferente o Corinthians em Copas e o Corinthians no Campeonato Brasileiro, né, já sofria desse mal com o Dorival e agora continua sofrendo desse mesmo problema com o Fernando Diniz.
0: O Corinthians em Copas é um e no pontos corridos é outro, fora de casa é um, dentro de casa é outro completamente diferente e tem toda essa questão, né? O clássico que a gente fez aqui do Corinthians e São Paulo, o Corinthians foi muito superior, né, ao São Paulo. E assim, nem é tanta coisa também, né? Enfim. Mas você percebe que até a postura dos jogadores dentro de campo é diferente, né? Dentro da Neoquímica Arena e fora.
1: Sim.
0: Então tem essa
1: Felipe,
0: dificuldade.
1: Tô aqui com o Arthur Cabral. Ó, eu falei pra ele pensar numa música aqui. Me diz, hat-trick, Arthur Cabral, um jogo importante, ainda mais você abraçando o Barbosa num momento tão especial da carreira dele. Tá com a bola do jogo. Me fala sobre esse momento e qual música que você escolhe?
4: É a primeira vez que estou pedindo música oficialmente com o Fantástico, né? Então é uma coisa que a gente já ficava desde criança e sonhava em fazer isso, né? E tô fazendo hoje. Então estou muito feliz, a música é Palperrecido. E Palperrecido, vamos para nós.
5: Pode cantar.
4: Tô sem fone. E, pô, tô muito feliz pelo jogo, pelos gols e pelo Barbosa, né? Cara sensacional, o cara que desde o dia que eu cheguei sempre me apoiou muito, é um cara muito querido pelo grupo, a gente brinca, zoa muito, mas por dentro de campo ele é fantástico, fora de campo é uma grande pessoa. E independente do que o futebol proporciona pra gente, às vezes seguir caminhos diferentes, eu desejo todo sucesso do mundo pra ele, pra carreira dele, pra família dele.
1: Você teve a oportunidade de fazer gol de várias formas, né? Bem de longe, enfim, recebendo ali naquela jogada com o Cauã, que acabou culminando no seu gol, né? O Cauã, que é um garoto muito próximo da área. Isso fala muito sobre repertório, né? De um cara lá na frente.
4: Sobre repertório, e eu sempre falo isso, sempre friso isso, que centroavante tem que ter recurso. E eu mostrei isso, né? Hoje, gol de esquerda, gol de fora da área, gol de oportunismo, que é o mais gostoso de fazer. E estou muito feliz, estou muito contente e quero aproveitar agora.
1: Tá certo, parabéns, bom descanso. Tá aí, Felipe.
0: Humilde ele, né? Atacante tem que ter recurso e eu provei
2: humildade,
0: isso.
2: Humildade, ele passou longe da fila.
0: Eu tenho orgulho da minha humildade, né, Helio?
2: Ah, eu sou humilde, viu? Perto dele eu sou humilde.
0: Eu tenho orgulho da minha humildade, enfim. Mas foi bem na partida, né?
1: Foi bem. O cara foi entregou, né?
2: Foi ótimo, né? O cara fazer um retweet. Ele
1: três gols e...
2: Ele pediu a música ainda.
0: Fez gol de esquerda, fez gol de longe, fez gol de oportunismo. Não tá errado, né? Mas também... A humildade passou longe. Enfim, Arthur Cabral, 3 gols. O Botafogo vence o Corinthians. Se distancia na tabela, né? Daquela perigosa zona de rebaixamento. Agora já está entre os 10 primeiros colocados. E começa, a partir daí, brigar por coisas maiores no Campeonato Brasileiro. O Corinthians encontra a partida. Como sofreu 3 gols, volta para a zona de rebaixamento. Então, poderia ter segurado um pouco mais, enfim, para não voltar para essa zona de rebaixamento. E agora vai ter que correr mais, vai ter que se recuperar. Aí você para para analisar. O Corinthians é uma das melhores campanhas na Libertadores da América, né? E uma das piores no Brasileirão. Essa contrapartida é muito perigosa, né? Tanto para o torcedor como para a equipe em geral, né? Então, tá faltando a consistência, né?
1: Principalmente pensando no seguinte, eu acredito que nenhum técnico não vá priorizar a Libertadores. Acho muito difícil. Muito embora o Corinthians esteja classificado, mas é arriscado, né? A gente viu... Já tivemos casos assim em outras temporadas que o clube está muito mal no Brasileiro, mas está bem na Libertadores. E aí são dois perigos. O de você não conquistar o título, nadar e morrer na praia. E o outro, que é o de você ser rebaixado.
2: Vamos usar também,
1: ou não conseguir recuperar depois.
2: Dois casos, usando o Corinthians e o Mirassol. Os dois estão bem na Libertadores e estão nadando de braçada ali na zona do rebaixamento.
0: O Mirassol também ganhando bons jogos na Libertadores e é o 16º colocado. E o Corinthians...
2: 18º.
0: O 18º, né? E o Corinthians o 17º também no Brasileirão, e em contrapartida mal das pernas, bem na Libertadores e mal nos pontos corridos. Esse é o perigo de você priorizar uma competição sem ter um elenco num todo, né? Esse é o perigo. Ao contrário de Flamengo e Palmeiras, que para mim se destou, as outras equipes todas têm 11 jogadores. Tem 11 bons jogadores. O Flamengo e Palmeiras não. O Flamengo e Palmeiras têm aquilo que chamamos de elenco.
1: O Dorival falava muito disso quando estava no Corinthians. Né? Sobre ele não ter peça, não ter reposição. E aí perde.
0: Você olha pro banco e você tem os moleques da base.
1: Num jogo que ele não tinha Raniel, nem Alan, nem o outro menino, esqueci. O André? Não tinha quem pôr. E aí, você não tem volante, você vai fazer o quê?
0: E aí é complicado, né? Aquele Martins lá, não saiu?
1: Martins saiu, né? Teve aquela treta toda da lesão, enfim.
0: Não voltou?
1: Teve um contrato rescindido.
2: Ele foi rescindir o contrato porque ele teve uma lesão no joelho jogando um varziano.
0: Né? Era bom jogador, né?
2: Moleque,
0: mas,
2: né?
0: Acaba cometendo esses erros aí infantis, né? Assim como aquele zagueiro do seu time, o Hélio, que sumiu durante 30 dias e agora apareceu.
2: Pior também foi o Bruno...
0: Do Palmeiras, né? Bruno Rodrigues.
2: Bruno Rodrigues, que
0: também se
2: teve 3 lesões sérias no joelho. Aí voltou voando, jogando bem, pá. Vai jogar um joguinho beneficente lá. Vai jogar um torneio lá no Nordeste. Tá pedindo pra ser mandado embora, né?
0: O jogador é obtuso. Alif Eduardo, é o que há pra hoje?
1: É o que há pra hoje, seu Felipe. Acabou, Botafogo. Levou a melhor no duelo contra o Corinthians. Um jogo estranho. O Corinthians na zona de rebaixamento, né? Agora tem, acho que... Depois você dá uma olhada, por favor, o Corinthians joga no meio de semana. O Botafogo enfrenta o Petroleiro, né? depois lá para a Venezuela enfrentar o Caracas. Mas é isso. 16ª rodada, já estamos chegando no, na metade do primeiro turno. O Corinthians precisa.
2: O Corinthians joga contra o Peñarol lá no Uruguai.
1: Último jogo, né?
2: Último jogo. Quinta-feira, às 9h30 da noite. E depois enfrenta no domingo, em casa, o Atlético Mineiro, às 6h30.
1: E aí precisa ganhar. Em casa. Aliás, o Corinthians precisava ganhar hoje, né? Essa é a questão.
0: Precisa ganhar todo jogo.
1: Cada vez o relógio vai ficando...
2: Cada jogo é uma final pro Corinthians, né? Quando tá ali dentro daquela zona do rebaixamento.
1: Exatamente,
2: ali.
1: Porque a gente já estamos na metade do campeonato, bem dizer, enfim.
2: Exatamente.
1: Sim. Vai chegar uma hora que a conta já não vai mais fechar. E aí começa aquela...
0: Vai chegar uma hora, né? Que vão ter que demitir o Diniz e chamar o Mancini para salvar o time do rebaixamento.
1: Mas é isso. Felipe, agradecer. Você, agradecer o Elga, agradecer o pessoal que ficou com a gente aqui durante a transmissão. É isso, muito obrigado, até uma próxima. Mandar um beijo pra minha filha, tava ouvindo a gente. Beijo, Clarice, papai te ama. E, enfim, uma boa semana pra todo mundo.
0: Muito obrigado, tá aí, portanto, Alif Souza, Alif Eduardo, que reportou e comentou essa partida com a gente hoje. Volte sempre, meu grande amigo Alif. Papel brilhante hoje aqui na nossa transmissão. Não é aquilo que ele esperava, né? Uma vitória do Botafogo sobre o seu Corinthians. Mas enfim, uma boa semana para todos. Daqui a pouco o Elig vem para encerrar a nossa jornada esportiva. E aí eu agradeço, quero agradecer aqui a cada um dos nossos patrocinadores, né? O time que faz parte da nossa equipe também. 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O time de patrocinadores que nos acompanham durante todas as transmissões, eu quero agradecer especialmente a cada um de vocês, cada um dos nossos patrocinadores, quero agradecer cada um dos nossos colaboradores, a galera da equipe da Rádio Paranapanema, que faz aquele corre diário semanal para que a gente possa estar aqui, a cada um da equipe campeã, o Alif, que reportou comigo hoje, o Elg no plantão informativo e também na mesa de áudio, ao professor e mestre Gerson de Almeida, que hoje não pôde estar aqui com a gente, também, principalmente, a diretoria da rádio, Adriano Dias, Pedro, Donizete Dias, Odeleir Ferdin, que permitiram com que nós pudéssemos estar aqui hoje, né? Agradecendo a cada um de vocês ligados com a gente, no Dial 99.1, pelas ondas sonoras do rádio, muito obrigado por permitir com que nós pudéssemos entrar nas suas casas, também ligados no aplicativo da rádio, no site na nossa live no YouTube e no Facebook. O meu muito obrigado a cada um de vocês, né? Um beijo no coração da minha mãe, a Dona Rose, pro meu pai, o Sr. Ismael, pro meu avô, o Sr. Agenor, lá em Cerqueira César. Um beijo para toda a minha família, pros meus irmãos, minhas cunhadas, meus sobrinhos. Hoje, especial para Ana Lídia, a filha do melhor goleiro de Piraju, Redondia. Ana Lídia, hoje completando um aninho de vida, né? Aniversário dela, parabéns, Ana Lídia. O titio te ama muito. E também um beijo especial para minha esposa Juliana e para os meus filhos, o Samuel, Felipe e a Maria Helena. O papai está indo para casa, né? Agradeço a Deus pelo ar que respiro. Deus sem mim continua sendo Deus. Eu sem ele não sou nada, não sou ninguém. Falo e repito, faço futebol no rádio porque gosto, porque amo. E já dizia José Aristeu, quem faz o que gosta não trabalha, se diverte. E eu sigo me divertindo a cada jogo, a cada rodada, a cada transmissão. Um forte abraço a todos. Eu volto numa próxima oportunidade. Vem aí o Felipe Ehrlich para encerrar a nossa jornada esportiva de hoje. Um forte abraço. Fui!
2: Então repassando aqui rapidamente pela 16ª rodada do Campeonato Brasileiro, onde tivemos Internacional 4, Vasco da Gama 1, Atlético Mineiro 3, Mirassol 1, Fluminense 2, São Paulo 1, Palmeiras 1, Cruzeiro 1, Santos 0, Curitiba 3, Bahia 1, Grêmio 1, Botafogo 3, Corinthians 1. E teremos logo mais às 18h30 dois jogos, Chapecoense e Remo, jogo dos desesperados. E também logo mais às 18h30, Bragantino e Vitória. E às 19h30, para encerrar a rodada, Atlético Paranaense e Flamengo na Arena Liga. E também aqui, né, teremos mais duas rodadas antes da pausa para a Copa do Mundo. No dia 30 e 31, são os últimos dois dias de jogos para a 18ª rodada do Campeonato Brasileiro, que acontece aí, então, antes da pausa para a Copa do Mundo. E teremos aqui também a classificação geral do Campeonato Brasileiro. O Palmeiras, após empatar, continua na liderança com 35 pontos, seguido do Flamengo com 30, que joga ainda na rodada. Em terceiro, o Fluminense com 30. Em quarto, o São Paulo com 24, e vai perdurando ali na quarta colocação, mesmo perdendo já há três rodadas. Na quinta colocação, o Atlético Paranaense com 23, que joga ainda contra o vice-líder Flamengo. Em sexto, o Curitiba com 23. Em sétimo, o Bahia com 23. Em oitavo, o Botafogo com 21. Em nono, o Atlético Mineiro com 21. Em décimo, o Internacional com 21. Em 11º, o Bragantino com 20. Em 12º, o Vasco com 20. Em 13º, o Cruzeiro com 20. Em 14º, o Vitória com 19. Em 15º, o Grêmio com 18. Em 16º, o Santos com 18. Em 17º, abrindo a zona do rebaixamento, o Corinthians também com 18. Em 18º, o Mirassol com 13. E ali já começa a distanciar os times, já brigando ali para se manter na Série A do Brasileirão. Em 19º, o Remo com 12. E em 20º, lanterna do Campeonato Brasileiro, a Chapecoense com 9 pontos. Eu também quero agradecer você, caro ouvinte, que esteve conosco até o presente momento, nos proporcionando entrar em suas casas, em seus carros, seu caminhão, aonde quer que você esteja, através das ondas do rádio, através do Facebook, do YouTube, ou do aplicativo da rádio, ou também através da Alexa. Também quero agradecer você, Felipe, e também a você, Alf, por esse grande espetáculo, por essa grande narração. Também quero agradecer a todo o pessoal da rádio que faz o corre diário para que nós pudéssemos estar aqui. E também quero agradecer a toda a diretoria, né, por mais essa oportunidade, e já me deixo à disposição para os próximos. Também mandar um abraço especial aí para o meu pai, para minha mãe, o seu Valdir, a Sueli, para os meus irmãos, o Gabriel, Douglas e a Dara, que hoje vão dormir tristes porque o Corinthians perdeu para o Botafogo. E também quero mandar um beijo especial no coração da minha esposa Jéssica, dos meus filhos, o Eduardo, a Emanuela e a Maria Luísa. Também, muito obrigado a todos, até mais, fui! E também, né, mandando também mais um abraço aqui especial hoje, aniversário de um parceiro, do Natan, santista, sofredor, coitado, sofrendo aí com a derrota do Santos hoje, e também, né, fazendo mais um ano de vida. Meus parabéns, meu amigo, que Deus te abençoe, te ilumine sempre. Um abraço, fiquem com Deus, até mais!

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1: Conhece aquela fragrância de chão encharcado pós-chuva? Assim iniciamos nossa jornada, com o coração aberto e alma pronta para mergulhar nas lendas que somente o sertanejo pode contar. Aqui é onde as tendências musicais capturam segmentos da nossa vida. É aqui que o anseio, a celebração e até mesmo o sofrimento ganham notas musicais e se convertem em doces recordações. Eu sou Silvana Grande e vamos juntos embarcar nessa jornada de versos, viola e corações pulsando no ritmo do sertão. Hoje cada melodia vai ser um diálogo na varanda, com aroma de café fresco e a melodia da viola preenchendo o quintal. Pode se arrumar aí, relaxar, ficar bem confortável, ou pra você aí que tá ocupado, tá na correria, continua, mas presta atenção nas músicas, tá? Porque vai ser pura emoção. Já estamos ao vivo com o Nativo e Sertanejo e já pode pedir pro seu coração se preparar, viu? Porque a primeira música emocionante de hoje tá chegando.
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1: Assim é a vida. Com cada moda que desaparece, leva um fragmento nosso e em troca deixa algo novo. Sempre mais robusto, sempre mais intenso. Porque a música sertaneja não se desvanece com o fim da melodia. Ela ressoa em nós, marcando nossa história como se fosse um capítulo dela. A jornada no Nativo e Sertanejo é prolongada, onde cada parada que a gente dá é um motivo a mais para prosseguirmos unidos. Até o último acorde.
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1: Voltei. Se você pensou que já tinha alcançado o clímax, prepare-se porque tem muito mais vindo por aí. É típico do sertanejo. Sempre tem em mãos uma surpresa boa. Dessas que arrancam o sorriso até nos momentos que a gente tá meio pra baixo, né? Então, bora embarcar nessa jornada? Pois temos moda nova, novas histórias e uma carga imensa de sentimento pra você. Permaneça com a gente, hein? Que o Nativo e Sertanejo ainda está só no aquecimento pra gente continuar o nosso bate-papo.
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0: tá nisso.
1: Obrigado, fã. 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
0: Falando de amor.
3: Isso mesmo.

0: Valeu, Goiânia!
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2: Conversa boa demais e música de qualidade, mas ó, se liga que nós vamos dar uma pausa bem curtinha, ok? E já retornamos. Um instante só pra tomar um gole de café, ajeitar a bota e o chapéu. E logo mais eu volto com outras músicas e conversa de qualidade. Não desliga.

0: radinho, meu amor. O Nativo e Sertanejo está dando uma pausa, mas já já eu retorno com surpresas que vão valer cada segundo.
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2: O Vitor Léo gravou também. Tá bom.

0: dizer.
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5: E assim, num breve piscar de olhos, retornamos. Pois o verdadeiro sertanejo, a prosa, né? Tem que manter-se aquecida. Me acompanhe, porque tem uma nova música aqui, ó, preparada e afiada pra tocar seu coração.
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0: finais felizes e finais necessários, né, gente?
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2: Dessa forma, encerramos mais um segmento da nossa viagem musical, carregadas de melodia e histórias inesquecíveis. Mas continue firme, a estrada ainda é extensa e o ápice ainda está para chegar. Vamos fazer um intervalo rápido, respirar um pouquinho, né? Fazer ali alguma coisa que você precisa rapidão e logo mais eu retorno com o Nativo e Sertanejo.
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3: Às 19h12.
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2: Olá, cá estou eu outra vez, Silvana Grande, e a temperatura da nossa prosa sertaneja tá subindo, meu amor. Com o passar de cada hora, a trilha sonora da nossa jornada fica mais bela, meu bem, enquanto a gente colhe relatos marcantes pelo trajeto. Seja trabalhando, descansando, de boa, no corre, tá praticando aquela atividade física, vamos seguir juntinhos curtindo a melhor companhia? Vamos lá? Siga com a gente. O Nativo e Sertanejo vai tocar direto no seu coração, meu bem.
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2: Ai, o programa hoje tá ótimo, né? Eu tô amando. Porém, agora a gente vai dar, ó, uma paradinha. É um instante rápido só pra tomar um cafezinho, ok? Não se mexa. Continue por aqui, porque o que vai vir certamente vai te emocionar. Num instante a gente volta, ok? Com mais Nativo e Sertanejo.
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2: E cá estamos novamente, meus amores. É, prontinhos para liberar mais um sucesso excelente no Nativo e Sertanejo.
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1: Vamos fazer uma breve pausa, tá bom? Só pra ajustar a viola e respirar um pouco, ok? Não sai daí não, porque logo mais a gente continua esse bate-papo e muita música sertaneja de qualidade aqui no Nativo e Sertanejo.
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1: Estamos nos aproximando do final dessa jornada incrível. Porém, ainda tem muita emoção pra dividir, hein? Com cada toque de corda hoje, a gente pôde dividir um pouco da nossa essência com belas canções. Assim vive o sertanejo. Quanto mais nos dedicamos à música, mais aumenta esse anseio de vivê-la. Vamos celebrar esses momentos que vivemos juntos aqui no Nativo e Sertanejo, que tá chegando ao final de forma esplêndida.
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1: Assim a nossa trilha de hoje se encerra, mas obrigada por ter me dado essa carona e ter viajado comigo. Em cada ritmo, linha poética, cada lembrança que essas canções nos trouxeram e tocaram o nosso ser mais íntimo. A música nos conecta de tal forma que a gente divide esse tempo e a distância parece que nem existe, não é verdade? Ai, essa capacidade do sertanejo é única, né? Transmuta o silêncio num bate-papo, numa prosa, numa música, numa saudade. A cada melodia a gente se vê refletido. As ondas do rádio ultrapassam o nosso ser. Agradeço por ter me acolhido assim tão carinhosamente, de forma sincera, como é o coração sertanejo. Eu, Silvana Grande, prometo que na próxima parada dessa rota vai haver ainda mais prosa e cantoria esperando pela gente. Continue firme na luta e confiante. E lembre-se sempre, o Nativo e Sertanejo foi feito pensado pra você.
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3: 19 horas e 59 minutos.
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